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0: 21 horas e 15 minutos.
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0: chique demais, hein?
1: 21h29.
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0: 21h44.
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Estamos tão longe, será que vai dar certo?

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3: Ê, compadre, que é aquilo lá, tchê?
4: Aqueles verdinhos que estão lá?
3: É aqueles verdinhos que estão chegando, que é isso, tchê?
4: É esse que nós temos que ensinar hoje, tchê.
3: Ah, é esse que nós temos que ensinar a fazer churrasco?
4: Mas é claro!
3: Mas então vamos, compadre, que isso vai ficar bom!

0: Mas olha ali, compadre, os verdinhos e barriguinha cheia dando tchau pra nós. Acho que gostaram.
1: Mas é claro, é bebê pra cá, bebê pra lá, tchê.
0: Acho que estão convidando nós pra comer um churrasco lá em cima e nós vamos.
1: Mas é claro.

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0: Muito bom dia, Santa Bárbara do Sul, bom dia, Rio Grande, bom dia, Brasil, começando agora mais um Pampa e Querência, aqui pela minha, pela sua, pela nossa Rádio Blau Nunes, uma emissora de marca grande, para levar até os nossos madrugadores mais um dia de música campeira, mais um dia de música gaúcha, esta música que nos orgulha, que mexe com a nossa alma, que nos dá muita animação na hora santa do mate, na hora em que o galo canta. Tempo embaçado, resmungando, a garoa fina caindo sobre a rainha das coxilhas. 6:07 agora, temperatura aqui em nossos estúdios está na marca de 14 graus de temperatura. 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Um abraço, que Deus nos proteja e a boa música do Rio Grande toca aqui na Blau Nunes.
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0: Bonita música aqui no Pampa e Querência, baile do Sapucaí.
1: 6:21.
0: Baile do Sapucaí com o saudoso Senair Maicá, 6:21, na hora Santa do Mate, na hora em que o galo canta. Vamos fechar esta primeira sequência musical por aqui com Prego na Bota, César Oliveira e Rogério Melo. Antes teve Bacu do Dia a Dia na Fazenda e Anair de Freitas com Previsão, a música véia louca.

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1: 6:25.
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Muito bem, minha gente, agora são 6:30 aqui na Blau Nunes, emissora de marca grande, levando a boa música campeira até o seu rancho, até as 8 horas da manhã, lembrando que às 7 horas, das 7 às 10, teremos o horário eleitoral. 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Alô, meu amigo Carlos Conra. Um abraço para você, um bom trabalho, um bom dia, uma terça-feira especialíssima, né? Carlos Conrad, que neste momento está indo a Saldanha Marinha e acompanhando a nossa programação. Um abraço, Carlos. 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Olá, hoje é terça-feira, dia 13 de outubro de 2026, tempo de chuva, tempo chuvoso por aqui na Rainha das Coxilhas. Tenha cuidado na hora de sair para o asfalto aí, né? Uma neblina, uma cerração bem furiosa aí que pode te atrapalhar no volante. Muita calma, muito cuidado. Alô, senhores madrugadores, um chimarrão especial para vocês também, um mate da esperança. O meu está aqui bem tupetudo, uma erva buena. E volta e meia eu vou desabando um pouquinho de erva para o seio da cuia e por isso o meu chimarrão fica sempre de primeira. Júnior Iora, um grande abraço para este profissional da lida do campo, né? Homem que sabe atuar como inseminador e também tem uma grande atividade aí pro lado de Saldanha Marinho, Santa Bárbara do Sul, até a divisa, passando a divisa lá com Colorado e Birubá. Um abraço, Júnior Iora. Júnior Iora que esteve num rodeíto final de semana, que passou aí, né? E abaixo de chuva, metendo trançado na modalidade de capataz do piquete Trança Crioula de Saldanha Marinho, né? Sempre valorizando a tradição, cultivando a tradição, ele no lombo de um lubuno atacado das ideias. E aí eu vou, não poderia ser diferente, apartei aqui uma música que se encaixa perfeitamente com a lida do campo e a lida com o lubuno, né? Mas não há de ser nada, meu parceiro, amanhã ou depois já estará na lida de novo com este braço velho já nota 100 no lugar, no rumo e também no prumo. Um abraço, Júnior Iora, para você e sua família. Davi Menezes Júnior canta por aqui de mano a mano. E aí, o corpo esgualepado do Chiru Missioneiro. Canta mano a mano, Davi Menezes, aqui no Pampa e Querência.

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1: Obrigado, Pedro Machado.
0: Muito obrigado.
2: Ora aí, Agosto Caborteiro, Mauro Silva, cantando aqui no Pampa e Querência, às 6h56 da manhã. Sequência musical trouxe de Mano a Mano, Davi Menezes Júnior também, Corpo Esgualepado, o Júnior Iora, Não Há de Ser Nada, e também o meu amigo Antunes, sempre na sintonia por aqui do Pampa e Querência. Ouvimos também os Ribeiros. Vamos fechar esta primeira hora do programa. Vem aí o intervalo para o horário político. Já já eu volto, tchê. Continue ligado e um buenos dias. Que Deus abençoe a todos em mais uma terça-feira.
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12: 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A fábrica de leite da indústria Piar de Nova Petrópolis terá produção suspensa por tempo indeterminado. Os 70 funcionários que estavam em férias coletivas foram demitidos e o abastecimento de lojas foi interrompido. A cooperativa tenta recolocar os trabalhadores com o apoio da Simp. A dívida supera 200 milhões de reais. A operação de frutas segue normal na cooperativa Piar. Você ouviu pela Blau Nunes, Minuto Agro. 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
6: 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A fábrica de leite da indústria Pia de Nova Petrópolis terá produção suspensa por tempo indeterminado. Os 70 funcionários que estavam em férias coletivas foram demitidos e o abastecimento de lojas foi interrompido. A cooperativa tenta recolocar os trabalhadores com o apoio da Asimp. A dívida supera 200 milhões de reais. A operação de frutas segue normal na cooperativa Pia. Você ouviu pela Blau Nunes, Minuto Agro. 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

Estamos de volta, agora são 7h16 nesta manhã de terça-feira, 13 de outubro de 2026. Temperatura por aqui na casa dos 17 graus, manhã cinzenta, garoa fina, neblina. Olha, hoje é terça-feira como se fosse o início da semana, tivemos um feriadito ontem, né? 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Sete horas e 17 minutos, não te atrase, não perca a condução. 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

0: Criançada já se preparando para ir para a escola, tomando um cafezinho especial, um bom dia de estudo para alunos e professores. Olha, são vencedores os que tentam, que encaram os obstáculos com um otimismo independente do resultado, não é verdade? E é exatamente nesta trajetória que vencem aqueles que não perdem a direção e que dão início a uma batalha com confiança de que estão dando o seu melhor para atingir o objetivo. Olha, meu amigo, são vencedores também os que não pensam que a derrota é um fracasso, mas que o verdadeiro fracasso está em não tentar, né? Muitas vezes tu fica aí não tentando, com medo do resultado, tem que encarar. E é claro que vencem os que encontram, né, nas pedras do caminho, juntando e transformando em degraus para se chegar ao alto, para subir. E finalmente são vencedores os que encaram a vida com otimismo, com alegria, com sorriso no rosto. Vale a pena viver sim, e vale a pena viver sempre com otimismo, tchê.
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0: Olá, 7 horas e 20 minutos. Siduelo Pampiano canta por aqui no Pampa e Querência. Depois tem Dante Ramon Ledesma. E ainda tem João Marcos Que o Bocas. E de Relancina ainda, Mauro Moraes canta por aqui, tchê. Buenos dias, Santa Bárbara, nossa rainha das coxilhas.

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0: 7:27.
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Fizemos uma gravação antológica de um disco maravilhoso, que foi o primeiro disco de ouro da canção campeira do estado do Rio Grande do Sul. Nas vozes de José Cláudio Machado e Luiz Marenco, de Bota e Bombacha.

35 minutos aqui na Rádio Blau Nunes, uma rádio para lá de especial. Este é o Pampa e Querência, de bota e bombacha, grande cantoria, grande música de Mauro Moraes, num showzaço lá no Rancho Tabacaraí. O Bandeirinha, Gaúcho Macho Leonardo. América Latina, Leopoldo Racier, aliás, o Dante Ramon Ledesma cantou por aqui. Na Hora Santa do Mate, 7 horas e 36 minutos. A Aquarela Porreada canta nada mais, nada menos do que Guto Gonzalez.

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Por entre o vão das orelhas, um chamamé que representa o município de Dom Pedrito. E tem letra de Getúlio Santana, música de Cícero Fontoura. No palco, teremos a presença do Evandro Pires no acordeon, Regis Reis no violão, Pedro Terra no violão e Sabane Felipe de Souza no baixo. A interpretação do chamamé por entre o vão das orelhas, com vocês e os aplausos de todos, Cícero Fontoura e Igor Tagiello.

0: Porém, trevão das orelhas, Cícero Fontoura, Igor Danielo.
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0: Pampa e Querência até as 8 da manhã. Hoje é terça-feira, 13 de outubro de 2026. Seja bem-vindo em nossa audiência. Que Deus ilumine o seu caminho. 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
0: Mais uma melodia campeira na maior essência do nosso país.

0: 7:49.
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13: Muito bem, senhoras e senhores, agora são 7 horas e 55 minutos, 7h55. Vamos para a última música do programa de hoje. Nós que estivemos aqui desde as 6 horas da manhã, na hora santa do mate, na hora em que o galo canta. Que Deus ilumine o caminho de todos nós com muita alegria, muita paz, muita tranquilidade. E não esqueça que a honestidade mais cedo ou mais tarde, ela é recompensada. Vem aí para o seu Antunes, fundo da grota com o Baitaca, fechando o programa de hoje. Um abraço e felicidades a todos. Tchau e obrigado.

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1: Senado retoma a discussão sobre o fim da escala 6x1 e prevê votação da PEC nesta quarta-feira. Agora 8 horas em ponto, 15 graus a temperatura em Porto Alegre. Este é o Pampa Notícias e vamos atualizando as principais informações do momento. O Senado retoma hoje a discussão da proposta de emenda à Constituição que acaba com a escala de trabalho 6x1. A votação da matéria está marcada para amanhã. A pauta será retomada, restando 12 dias para o segundo turno das eleições presidenciais. A mudança conta com apoio popular, conforme apurado por institutos de pesquisa de opinião, e a aposta do presidente Lula, que tenta virar a eleição contra o senador Flávio Bolsonaro. O Instituto Nacional de Meteorologia e a Defesa Civil Estadual emitiram alertas para o risco de temporais, queda de granizo e ventos de até 100 km por hora no Rio Grande do Sul nesta terça-feira. O aviso classificado como perigo abrange as regiões Serrana, Noroeste e Nordeste. A chuva prevista agrava a situação hidrológica do estado, que já registra rios acima da cota de inundação. Nesta terça-feira, a estabilidade fica mais concentrada no norte e no litoral gaúcho. De acordo com o IMET, os volumes de chuva podem atingir entre 50 e 100 milímetros por dia. Está marcada para hoje, ao meio-dia e meio, a inauguração do escritório de transição do governo do Rio Grande do Sul, com participação do governador Eduardo Leite e do governador eleito Luciano Zucco. O espaço vai funcionar no edifício Guaíba, no bairro Praia de Belas, em Porto Alegre. O governo atual disponibilizou todas as salas do 11º andar do prédio para as equipes conduzirem os trabalhos. O Papa Leão XIV deve ser internado na manhã de hoje na Clínica Gemelli, em Roma, para se preparar para uma cirurgia de retirada de um nódulo no pulmão. O procedimento deve ocorrer nos próximos dias, mas o Vaticano ainda não divulgou a data exata da operação. O pontífice cancelou todas as audiências previstas até 20 de outubro e, segundo informações divulgadas pelo Vaticano, a recuperação deve durar cerca de uma semana. Um homem morreu em um parque de diversões na Geórgia, nos Estados Unidos, após cair de uma montanha russa, segundo a polícia. Testemunhas relataram a uma emissora afiliada à CNN que viram o momento em que o homem caiu do brinquedo. Várias outras pessoas ficaram feridas, segundo a polícia do condado de Cobb. 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É grátis.
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3: 8:07.
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8h14 agora aqui na Blau Nunes. Muito bom dia, chegando com o Olho Vivo de hoje. Hoje é terça-feira, né? 13 de outubro de 2026. Muito bom dia. 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Até as 10 horas da manhã, vamos com o nosso programa, nesta terça-feira, depois de um feriadão aí, né? Maravilha, você que esteve de feriado, né? Volta ao teu trabalho hoje, os funcionários públicos ainda, boa parte ainda seguem hoje com ponto facultativo, tanto Santa Bárbara quanto Saldanha Marim, registrando aqui, né? Me parece que os postos de saúde vão atender normalmente, mas o centro administrativo e outros serviços aí que não são essenciais neste momento permanecem com ponto facultativo nesta terça-feira, dia 13 do mês de outubro, tá bem? Olha, meus amigos, primeiro quero dar um bom dia a você, desejar que esta terça-feira seja abençoada a ti, aos teus, né, em todos os sentidos, que seja um dia de produtividade, um dia de felicidade, um dia que você busque tudo aquilo que você procura, né? Vai que hoje é o teu dia. Não desista nunca, nunca, nunca, nunca, não desista. Sempre, sempre há um motivo para a gente buscar, para a gente lutar, né? Sempre há um motivo. Sabe, você sabe disso, que sempre há um motivo para você querer prosperar, para você querer melhorar. Então vamos lá, vamos, bota fé que hoje pode ser o teu dia, hoje pode ser hoje o teu dia, e aí ninguém te segura, né? Verdade, você buscando e alcançando aquilo que te faz feliz, aquilo que te realiza, aquilo que soluciona teus problemas, aquilo que te dá um up, né? Que te dá um ânimo na vida, busca, busca, não para que as coisas... O mundo não para, o mundo gira o tempo todo, né? E a gente não tem esse privilégio, esse luxo de ficarmos parados, né? Nós temos que agir, temos que ir em busca daquilo que julgamos ser o melhor para cada um de nós. Muito bom dia, tá? Mas um bom dia, vamos abrir essa boca para dizer bom dia, meus irmãos. Vamos lá, vamos dizer bom dia, né? Sorriso largo no rosto e mandar ver. Desejar o nosso semelhante que o dia dele seja de realizações. Tá bem? Muito bom dia a você, então, que a partir de agora dispensa a sua atenção aqui no programa Olho Vivo desta manhã pela Rádio Blau Nunes. Legal, gente. Que maravilha. Muito bom ter você aqui em nossa companhia. Hoje, terça-feira, então, dia 13. Deixa eu abrir aqui o nosso calendário aqui. Gente, 286º dia deste ano, né? Na nossa contagem regressiva, apenas 79 dias estão nos separando do final de 2026. 79 dias apenas nos separando do final deste ano de 2026. Passa rápido, muito rápido, né? Muito rápido mesmo. Hoje está de aniversário o cantor e compositor Paul Simon, né? Da dupla Simon Garfunkel, né? Ele nasceu em 1941. Está trocando de idade no dia de hoje, tá bem? O cantor Raimundo Fagner, cantor e compositor brasileiro, nasceu em 1949, também está trocando de idade no dia de hoje, nesta terça-feira. Tem muita gente de aniversário hoje, né? O ex-goleiro João Leite, ex-goleiro, ex-político brasileiro, João Leite foi goleiro do Atlético Mineiro, né? Nos anos 70, aí na década de 70 e 80, grande João Leite. Foi deputado também, né? Político mineiro. Também está trocando de idade no dia de hoje, tá bom? A atriz estudinense Kelly Preston está de aniversário hoje. A cantora e atriz e política brasileira Margarete Menezes nasceu em 1962. Também troca de idade no dia de hoje. Parabéns a todos os aniversariantes. Tem muita gente de aniversário aqui, né? A você aqui de Santa Bárbara, você da nossa região, você que nos acompanha, você que nos dá o privilégio da tua sintonia. Bom dia e parabéns. Está de aniversário hoje? Bah, que maravilha, né? Parabéns, parabéns mesmo.
Olha, hoje nós comemoramos o Dia Internacional para a Redução de Catástrofes, tá? Hoje também é o Dia Mundial do Escritor, né? E hoje também é o Dia Mundial da Trombose. Comemoramos também hoje o Dia Nacional do Fisioterapeuta, o Dia do Terapeuta Ocupacional aqui no Brasil. Aqui no Brasil, o Dia Nacional do Fisioterapeuta e Dia do Terapeuta Ocupacional, tá bem? E a nível mundial, o Dia Mundial da Trombose do Escritor e Dia Internacional para a Redução de Catástrofes, né? Se bem que o que está acontecendo no mundo afora, aí a gente fica apavorado, né? Com o que a gente vê, com o que a gente ouve, né? É tornado, é tufão, é ventos, é granizo em demasia. O que a gente está vendo hoje é uma coisa muito séria, né, gente? Há muitos que dizem que é a natureza se revoltando a tudo que a gente faz de errado aqui, né? Mas olha, gente, o que eu vou te dizer, hein? Vou te dizer que a coisa é séria. Olha, muitos países aí, terremotos, né? Tremores, nossa, tia, olha, impressionante. Guerras, né? A gente aqui briga por tão pouca coisa, né? As pessoas aqui no Brasil ficam brigando e arrumando inimizade por partido político, por candidato de partido político, né? Por mimimi. Porque, ai, eu sou da direita, ai, eu sou da esquerda. Para, tio, o que é isso, né? A gente não sabe o que é sofrer. Nós temos uma coisa, olha, se a gente comparar e ver o que está acontecendo no mundo, pelo amor de Deus, não, existe cada bobagem no nosso cotidiano, no nosso dia a dia, que eu vou te contar uma coisa, hein? Já imaginou se nós estivéssemos lá no meio de um terremoto, hein? Hã? Se o Brasil fosse um país que tivesse isso, né? Se o Brasil fosse um país de miséria geral, como em alguns lugares do mundo é. Gente, a gente aqui chora de barriga cheia e briga por bobagem. Já cansei de dizer isso, que político nenhum te dá alguma coisa, né? Enquanto você briga com o teu familiar, você briga com o teu vizinho, você briga com o teu amigo, você discute na rede social, você ofende alguém, porque no momento que você desrespeitar, né? Desrespeitar a opinião do teu semelhante, do outro que não seja... Você desrespeita, que você não concorda com a opinião dos outros, você acha que só a sua prevalece, você já está cometendo um abuso, porque todo mundo tem o direito de votar em quem quiser, todo mundo tem o direito de levantar a bandeira que quiser, todo mundo tem o direito de torcer para o time que quiser, ter a religião que quiser, todo mundo tem esse direito, todos nós temos esse direito. O fato de não vir de encontro com as tuas ideias não significa que você tenha que ofendê-la e ir para a rede social e chamar não sei de que lá, e não sei o que lá, chamar de esquerdopata, chamar de não sei de petralha, ou chamar de gado, chamar de não sei o que. Gente, olha do que as pessoas se chamam, né? São cidadãos, né? Todos nós somos cidadãos, temos o direito. Ou não temos? Vivemos no quê? Num regime de quê? De democracia. Mas o que a gente vê são intolerâncias, né? O que a gente vê é aquele desejo que se você não comunga daquilo que eu penso, você não presta, né? Se você não torce para o meu time, é meu inimigo. Infelizmente, estamos no ano de 2026 e parece que estamos num retrocesso. Ao invés de adiantarmos a nossa cultura política, de aumentarmos, né, o nosso grau de entendimento com relação à política brasileira e com relação a respeitar os direitos de cada um, nós vamos continuar sendo sempre isso, né, não passando disso. É? Infelizmente, é essa a nossa grande realidade. Seu José de Quadros, bom dia, seu Zé. Como é que está o senhor? Tudo bem? Bom dia, obrigado pela carona, pela sintonia. Oi, Rosi, bom dia. Ela está mandando um abraço para toda a comunidade, desejando que Deus abençoe todos com muita paz e amor no coração. Isso aí, Rosi, beleza. Obrigado, meu amigo Ademir Chagas, o Galdério das manhãs de domingo. Mas que tal, tia? Bom dia, meu amigo. Boa semana, estamos na escuta. Grande abraço. Obrigado, meu irmão.
Sei que você está muito bem aqui na Blau, o pessoal está gostando muito e eu também, né? Pessoal que gosta da boa comunicação, da boa música do Rio Grande. Meu amigo Ademir aí veio para somar e veio com tudo, né? Parabéns, muito bom mesmo. Sintonize, né? O Ademir nos domingos de manhã, aqui na Blau, 9 da manhã, tem a música do Rio Grande, né? Maravilha. Bom dia, meus amigos, abençoada terça-feira. Obrigado, Terezinha. Como é que você vai, hein? A minha amiga Terezinha Dengue. Deixa eu ver quem já tá comigo na live. Já tem gente comigo na live, vamos ver. Antes de eu trazer as informações aqui, tem muita notícia hoje, né? Olha, o Desdenel Gonçalves botou bom dia, o Luiz Paulo e a Janete Nap, bom dia. Dona Delires, bom dia. O Altair de Abreu, como é que tá, Altair? Tá lá em Cidrolândia, Mato Grosso do Sul, acompanhando o nosso programa. Como é que vai, Altair? Tudo bem? Bom dia. Ótimo dia para vocês aí. Como é que tá o tempo aí, hein? Me conta, rapaz. A dona Orfila Piscinini, bom dia. Tudo bem? Uma feliz terça para a senhora também. Gilceu Pereira da Silva, bom dia. Ótima terça-feira. Eva Silva, bom dia. Parabéns, dona Eva. Estava de aniversário final de semana aí, né? Parabéns, muitos anos de vida. Era ontem seu aniversário? Eu sei, eu vi, né? Parabéns, parabéns, parabéns, parabéns. Minha amiga Berenice Bairros, tudo bom, Berenice? A Elvena Schaefer, tudo bom, dona Elvena? A Genesi Baggio, como vai, Genesi? Tranquilo, bom dia. A Genesi Lírio, bom dia, como vai? A Marlene Oliveira, oi, Marlene, bom dia. Norton Trindade, fala, Norton, tudo bem, meu irmão? Como é que vai, o amigo? Tudo certo? Que maravilha, gente. Já na abertura do programa, assim, o pessoal, todo mundo com a gente. Minha amiga Fátima, bom dia. A Mari Machado também. Botou aqui, Paulo, bom dia, concordo plenamente com você. Acho um absurdo as pessoas ficarem brigando por política, porque eu não, se eu não concordar, porque se eu não acordar cedo para trabalhar, nenhum político vai pagar minhas contas. Nem o da direita e nem o da esquerda. Boa semana para vocês da rádio. Obrigado, Mari. É um bom, bom, bom, gostei. Você endossa aquilo que eu vinha dizendo, né? Não vale a pena, gente. Não brigue, não brigue. Faz tempo que eu digo isso aqui. Não brigue. Nós temos que nos respeitar e entender que nós temos o direito de escolher o candidato que quisermos. Temos o direito, né, de escolher o time do coração que a gente quiser. Temos o direito de frequentar a religião e seguir a religião que nós bem entendermos, né? Nós temos esse direito, né? Então, tá tudo certo, né? Não temos que discutir com ninguém. Se cada um cuidasse da sua, mas que maravilha, né? Minha amiga Ana Gardim, tudo bem? Bom dia, como é que você vai, hein? Abençoada, abençoada terça-feira para você. O Globo desta manhã diz, veja próximos passos se o Senado aprovar o fim da escala 6x1 nesta quarta-feira. O presidente do Senado, Davi Alcolumbre, pautou para amanhã, né, a discussão da escala 6x1. O Globo também diz nesta manhã que TSE manda Flávio apagar vídeos sobre ato para Lula em São Paulo. Ainda, nos destaques de hoje, transparência de Leão rompe a tradição de silêncio no Vaticano. Polícia prende 13 em ação contra Betis e tenta bloqueio. Cruzeiro leva 4 do Bragantino e expõe problema defensivo. Ator de Breaking Bad lamenta morte de filho da série. Ator fez desabafo pouco antes de morrer aos 34 anos de idade. Também nos destaques desta manhã do Globo traz agora... que micro-ônibus capota na rodovia no interior de São Paulo e deixou 3 pessoas em óbito. Serralheiro que morreu após ser picado por formiga em Goiás teve reação alérgica anos antes. E também, escondida em um shampoo, maior apreensão de cocaína líquida em Bali acaba com uma brasileira que foi presa. Caso Gisele, tenente-coronel, acusa peritas de armação, mas laudos contestam a versão do tenente. Ator Oscar Magrini terá indenização de 50 mil por foto usada sem autorização em carnê de IPTU. Salário acima de 32 mil. Tudo sobre o concurso da Câmara dos Deputados. Olha o salário, acima de 32
e R$ 2.000. Vai fazer o concurso para deputado, né? Que coisa, esse é o nosso Brasil, eu vou te contar. Isso sim nós temos que discutir, né? Vamos lá, Zero Hora desta manhã, traz agora, Zero Hora desta manhã, diz agora. Há 12 dias do segundo turno, o Senado retoma a discussão sobre fim da escala 6x1 e prevê votação da PEC nesta quarta-feira. Pastor é morto a tiros dentro de igreja na cidade de São Leopoldo. Ainda, a volta do feriado será de sol e chuva no estado. Quem tem o caminho mais difícil? Olha, te conta. Grêmio ou Inter? Inter ou Grêmio? Agora, na zona da degola. Os três motivos que fazem o Inter acreditar na permanência da Série A. E três problemas que Renato Portaluppi precisa resolver para Grêmio pensar em sair do Z4. Destaques de Zero Hora desta manhã de terça-feira que diz ainda. Saiba que... Carro pega fogo e fica parcialmente destruído na Avenida Assis Brasil, em Porto Alegre. Segundo pesquisa divulgada na BTG Nexus, divulgada nesta manhã, Flávio Bolsonaro tem 48% das intenções de voto e Lula 45% no segundo turno. Rede Gaúcha com 150 farmácias faz cartão de crédito próprio, diz destaque. E também, avanço da canola leva à primeira abertura nacional de colheita no estado do Rio Grande do Sul. Destaques de Zero Hora desta manhã. O G1RS traz agora em seus principais destaques, com o Rio Uruguai acima do nível, o estado tem aviso para novos temporais. Motorista tenta apagar fogo com extintor, mas carro é consumido por chamas. E ainda no G1RS, terceirizado de companhia de energia, é preso por furto de cabos no litoral norte do estado. E adolescente é abandonado na BR-290 em viagem e pai é preso horas depois. Destaque aqui do G1RS. O Correio do Povo desta manhã, 8 horas 30 minutos, voto de deputado eleito no estado custou R$ 0,95 a R$ 45,15, segundo o levantamento de dados do Divulga Cant, que mostrou a diferença entre custos médios por voto dos candidatos eleitos na Câmara dos Deputados e também Assembleia Legislativa aqui no Rio Grande do Sul. FMI reduz estimativa da América Latina para 2,3% e prevê crescimento de 2,2% para o Brasil. Ainda, chuva persiste no estado nesta terça-feira e tempo não deve firmar até o final de semana. Líder em observações de aves em Porto Alegre, Parque Mascarenhas de Moraes sofre com lixo irregular. Também, nesta manhã... O Correio do Povo diz que TSE manda Flávio Carlos de Marçal remover em vídeo falso sobre drogas em um ato do PT na Avenida Paulista. Campanha de Flávio Bolsonaro diz que enviará novo relatório ao TSE sobre canal Exército do Lula. Caminhada da virada reúne apoiadores de Lula em Porto Alegre. Números provam, só um fracasso gigante leva ao rebaixamento no Internacional. Inter mostra evolução, mas ainda tem longo caminho pela frente. No Grêmio, a fala sobre estrangeiros expõe a divergência entre Renato e o departamento de futebol do Grêmio. E o goleiro Antony deve seguir como titular no Inter? Que goleiro! Esse cara faz uma... Nada, né? Nossa Senhora! Vocês viram o gol que ele entregou, hein? Uma falta, uma bola nele, veio nele, encaixa essa bola, meu querido. Pois não, dizia, eu não vou pegar essa bola. Pam, ué, tcham, você foi, né? Deu de graça pro cara. Tem que contar, ó, ele faz uma partida bem, né? Uma, duas partidas bem, o cara pega tudo, até pensamento. Depois vai lá e... Tem que contar, não tem condições. É impressionante. O Inter tá mal de goleiro. Impressionante, rapaz. Quando acerta uma ponta, estraga a outra. Não tem jeito. E o Grêmio também errou, né? Aliás, a arbitragem ontem... Não, vamos combinar, tia, a arbitragem também foi horrível, né? No domingo, né? A arbitragem foi horrível no domingo. Aquele juiz, aquele cidadão é impressionante. Inverte falta, faz isso. Não marcou um pênalti, claro, que foi pênalti, né? Do Bernabé em cima do jogador do Grêmio. Que é, não tem o que dizer. Foi pênalti, né? Agora, o juiz é muito ruim. Inverteu muita falta. O cara, né, cheio de nhenhenhen. Vou te contar uma coisa. O que tu acha, hein? Diz pra mim aí. O que tu acha? Cai os dois ou cai um só? Se vai cair um, qual deles cai? Ou cai os dois?
Está competitiva a vida, né? Competitiva mesmo. Olha, o observador regional desta manhã diz que identificado as duas vítimas fatais do acidente na 386 em Carazinho. E também identificado vítima do acidente entre moto e van na BR-472 em Santa Rosa. Campo Novo reuniu mais de 350 atletas de grande público em um domingo de esportes, alegria e integração regional. Esse é o destaque do observador regional desta manhã de terça-feira, que diz ainda que uma colisão frontal resultou em duas pessoas feridas na RS-500 na cidade de Constantina. Direita muda de opinião e decide votar a favor do fim da escala 6x1 com medo da repercussão negativa na eleição. E ainda, pastor é morto a tiros dentro de igreja evangélica. Suspeitos invadiram o local encapuzados. São destaques desta manhã do Observador Regional. Agora são 8 horas e 34 minutos. Estela Borba, tudo bem? Bom dia. Lúcia Verdinassi, bom dia. Vilmar Lírio, bom dia. Eloy Silva, bom dia. Maria Marli Lipper, bom dia, dona Maria. Como é que vamos, hein? Tudo certo? Maravilha, tudo beleza. Tudo maravilha. Em Panambi, veículo foi localizado fora da pista no Trevango. Um veículo Corsa foi localizado fora da pista no canteiro central do viaduto do Trevão, entroncamento na 285 e a 158 em Panambi. Foi na manhã de domingo, populares circulavam pelo local e se depararam com o veículo em situação de sinistro. No entanto, nenhum ocupante foi encontrado nas proximidades. As informações apuradas dão conta de que a Polícia Rodoviária Federal foi informada sobre a situação. O veículo não estaria prejudicando o fluxo do trânsito. Na manhã de ontem, o Corsa continuava no local aparentemente abandonado. Ainda conforme as informações, o proprietário informou que não houve ocupantes feridos. Tá bem? Um acidente entre carro e caminhão deixou dois óbitos na 386 em Carazinho. Que coisa! Foi na altura do quilômetro 179, às 11h40 da manhã. O acidente envolvendo um carro e um caminhão deixou duas pessoas em óbitos ontem, segunda-feira, aqui em Carazinho, no Norte Gaúcho. A colisão frontal foi no quilômetro 179. A Polícia Federal diz que a colisão foi frontal. Motorista do Volkswagen Gol e do caminhão morreram no local. As vítimas foram identificadas como Kleber Bux, de 28 anos, morador de Carazinho, e Gilmar Pedroso Paz, 63 anos, morador de Santa Rosa. O acidente mobilizou equipes da Polícia Federal, serviços de resgate, SAMU e Instituto de Perícias que estiveram no local. Que coisa, né, gente? Olha, o golzinho virou uma lata de sardinha, né? Impressionante. Homem foi preso por tentativa de feminicídio após companheira ser encontrada desacordada dentro de saco de cal. O fato foi no Paraná. Na manhã de domingo, um homem de 40 anos foi preso por tentativa de feminicídio em Sarandi, no norte do estado do Paraná, após a companheira dele ser encontrada desacordada, ferida dentro de um saco de cal. Segundo as informações, o autor identificado por sendo Leandro Gil Martins, que foi capturado por câmeras de segurança, transportando a mulher em uma carriola pelo bairro Jardim Monterrey por volta das 8h10. Nas imagens, é possível observar apenas parte das pernas e os pés da vítima que estava dentro do saco. Ao chegar ao final da rua, o homem deixou a mulher na calçada e foi embora. A vítima foi encontrada desacordada e socorrida, suja de cal e com ferimentos pelo corpo. Foi encaminhada ao hospital, onde recuperou a consciência. Para a polícia, a mulher disse que havia sido agredida pelo companheiro com socos, pontapés e chutes. Olha, o homem foi encaminhado à Delegacia de Polícia do Paraná, onde prestou depoimento, foi autuado por tentativa de feminicídio e o Ministério Público daquele estado manifestou-se favoravelmente à prisão preventiva decretada após a audiência de custódia. Que barbaridade. O cara deixar a mulher dentro de um saco, né? Tinha um saco de cal assim, né? É fácil, né? Que coisa, competitiva a vida, né? Que barbaridade. Nossa. O incêndio destruiu uma residência de 120 metros quadrados em Santa Rosa. O incêndio de grandes proporções destruiu completamente uma residência. Foi na madrugada de domingo, né?
na Travessa Pereira, no bairro Cruzeiro, em Santa Rosa, no noroeste aqui do Rio Grande. A suspeita de que o fogo tenha sido provocado de forma criminosa. Corpo de bombeiros, por meio do 11º Batalhão de Bombeiros Militar, pelotão de Santa Rosa, foi acionado por volta das 3h50 da manhã para atender a ocorrência. Ao chegar no endereço, a guarnição constatou que as chamas haviam consumido totalmente o imóvel, que possuía estrutura predominantemente de madeira e aproximadamente 120 metros quadrados de área construída, né? Que coisa, gente. Destruiu tudo, queimou tudo, não tem, né? Queimou tudo. Olha, eu quero registrar aqui, né, aos familiares, as nossas condolências aí, a todos os familiares do Juvenil Barbosa Pinheiro, Nito, né, pelo seu passamento, né, que ocorreu no dia 10, tá? E o seu sepultamento foi no dia 11, domingo, né? A todos os familiares do Nito, nossas mais sentidas condolências, tá certo? E as soberanas do município, gente. Santa Bárbara já tem novas soberanas, né? Um festão maravilhoso lá no CTG Velha Carreta, na noite de sexta-feira, né? Uma grande festa. Maravilha, foi uma grande festa. Olha, show de bola. O CTG lotadinho, né? Maravilha, boa. Muito bem mesmo o lançamento aí da Feicas, muito bom mesmo, né? As nossas soberanas, Laura Vitória Amado, ficou

0: também soberana. Elas terão a missão aí, claro, né, de representar Santa Bárbara e também divulgar a FEICAS 2027. Vem aí mais uma FEICAS de 28 de abril a 2 de maio de 2027, né, gente? Maravilha, maravilha. Foi uma festa muito legal, né? Muito legal mesmo. Parabéns às soberanas, aos familiares. Estava uma festa bonita lá no CTG, não? Uma festa muito bonita mesmo. Tá bom? 8h40 da manhã, eu já volto. Tenho que trazer um espaço comercial para você aqui no nosso programa, gente. Primeiro espaço comercial do programa de hoje, eu já retorno.
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0: 8 horas 48 minutos desta manhã, de terça-feira, dia 13. Seu José de Quadros, tudo bem? Bom dia. Olha, hoje tem reunião da Câmara, né? Deixa eu avisar você que hoje nós vamos ter sessão da Câmara de Vereadores, né? É, hoje, nesta terça-feira aí, tá? Deixa eu trazer para você aqui também que nós estamos recebendo o prefeito de Saldanha Marinho, prefeito Vomar. Prefeito, bom dia, seja bem-vindo ao nosso programa, como é que tá?
1: Bom dia a Paulo Moisés, bom dia aos ouvintes, né? Temos aí, né? Hoje é ponto facultativo lá no município de Saldanha Marinho, como em diversos, né, municípios aí do estado do Rio Grande do Sul. Antecipemos o dia do professor e também a todos os funcionários, servidores públicos aí, a gente deu esse ponto facultativo, né? Uhum. E aí quero agradecer, ao mesmo momento que é o ponto facultativo, a todos os servidores do município de Saldanha Marinho que vêm, né, se doando, se entregando nas nossas ações, nas ações que são ledadas. E isso é importante, você tem que ter um grupo para administrar. E isso, esse grupo passa pelo funcionalismo do nosso município.
0: Passa, né? Agora, dá para notar que o funcionalismo lá é bem ligado, né? O pessoal participa de todas as ações, o pessoal vestiu a camisa mesmo. O funcionalismo público lá de Saldanha Marinha é muito competente, né, prefeito? Tá pegando junto com a administração, né?
1: Não tenha dúvida, né? A gente vê, né, no dia a dia aí, todas as áreas, né? Educação, saúde, Secretaria de Obras, administração, assistência social, enfim, está todo mundo se doando para fazer o melhor. E quem ganha com isso? É os seus familiares mesmo, né? Que a maioria dos nossos funcionários públicos são do município de Saldanha Marinho, residem lá. E ele trabalhando bem em todas as ações, todas as áreas, ele vai estar cuidando das pessoas, né, e dos seus familiares. Então, sim, uma cidade pequena tem esse diferencial aí que nos deixa muito feliz, que é o atendimento aí à população. E eu sempre falo, não é só atender bem a pessoa que vai em qualquer estabelecimento. É atender bem e resolver o problema da pessoa que vai lá. Isso que é importante. Ah, eu não sei resolver. Procure um colega que saiba resolver. Se não, o colega não sabe resolver, alguém de secretários que pode resolver tal situação. Então, é isso, né? É o atendimento, resolver, que dá resultado, e esse resultado quem ganha é todos nós.
0: Bom, o senhor também, por medida de economia, e ajustar, a gente sabe que as coisas estão difíceis, né? O senhor trouxe a Secretaria de Educação junto para o centro administrativo, né? O senhor buscou ela ali, ficou todo mundo junto ali, né?
1: Exato.
0: Isso, né? É uma forma de economia, prefeito?
1: Já é alguma forma de economia. Você deixa de pagar aluguel e vem para sua sede própria, né?
0: Uhum.
1: Então, é um valor que não era um valor muito alto, mas eu sempre falo, Paulo, 10 mil é bastante para um município.
0: É muito dinheiro.
1: Aí os caras dizem, mas por que 10 mil é bastante? Todas as ações que você fizer, você poupar 10 mil, isso dá 120 mil no ano. Se tu poupar 10 ações de 10 mil, né, que são mensais, aí o município pode se organizar e poupar 10 mil, então faz, dá 10 ações da 1 milhão e 200, 10 ações que tu tomar, vezes 10, são 100 ações, 1 milhão e 200 que você economiza. Olha só, uhum, o que é uma economia. E nós sempre trabalhamos dessa forma, né? A administração Pitt-Selmo, né? Em todas as outras duas administrações, e agora nessa trabalhamos sempre para o lado da economia. Claro, essa economia ela traz resultados, ela traz melhoria na infraestrutura, melhoria na educação, melhoria na área da saúde, enfim, na assistência social. Com isso você consegue avançar.
0: Uhum.
1: Né? E um gestor ele tem que cuidar dos detalhes, que é nos pequenos detalhes que faz a diferença. Uma grande compra, já automaticamente você cuida ela naturalmente, porque é uma grande compra, dá uma economia maior. Mas cada pequena compra que todo dia, e ver se é necessário fazer aquela compra, te dá uma economia que daí você consegue trazer isso em resultados.
0: Bom, prefeito, falando em conta, agora nós temos aí com a reforma tributária, né? Isso estica a corda, frouxa a corda? O que o senhor está para nos dizer, o senhor como gestor público?
1: A reforma tributária, temos que analisar muito bem. Ela está sendo mudada, né, Paulo?
0: Sim,
1: tem um
0: sim,
1: comitê
0: sim.
1: gestor aí que tem essa autorização e tem esse poder, né, que se reúne em Brasília e vão aos poucos fazendo a reforma, que a partir de 2032 ela já é para estar, pelo menos uma boa parte, em execução.
0: Sim.
1: Ela nunca é boa. Eu não vejo ela com bons olhos, ainda
0: não
1: mais...
0: Não vejo com bons olhos, prefeito.
1: Ainda mais para pequenos municípios.
0: Uhum.
1: Né? Porque quem faz e quem decide, a maioria são secretários de estados, tem a CNM, que tem uma cadeira lá, que é o que mais defende os pequenos e médios municípios, mas eu não vejo com bons olhos, porque teria que ser uma reforma já decidida. Não, ela vai ser mudada e conforme esse comitê gestor vai fazendo as normas lá em Brasília. Dificilmente os pequenos sofrem, vai ganhar. O país pode ter certeza que vai arrecadar mais,
0: uhum.
1: porque o país só arrecada mais, é imposto em cima de imposto, né? E quando tem que cortar, ainda corta dos estados e municípios. Os estados não vão querer perder também, e os pequenos municípios vão ter uma cadeira só para se defender lá. Mas vamos lá, temos que acreditar que vai dar certo, porque há muito tempo se falava nessa reforma tributária, ela está aí, né? Mas tem que se aprofundar um pouco mais do assunto e ver o que, que vai acontecer ali na frente. Mas com certeza aí os pequenos municípios aí vão sofrer mais pelo que a gente tem percebido. Alguns especialistas falam que não, que os pequenos municípios também vão ser bem atendidos. Então é algo que ainda não está muito claro, mas pelo entendimento, pelos anos que a gente já está na política aí, eu vejo que vai reprimir sim um pouco mais das receitas dos pequenos municípios.
0: Vai, né? Bom, prefeito, vamos, antes da gente seguir à frente, porque temos muitos assuntos sobre a sua gestão. O senhor, Saldanha Marinho foi privilegiada, né? O prefeito e o ex-prefeito elegendo deputados federais. Vou fazer aqui, o senhor defendia e defende, né, o Covatinho Filho, né? E o ex-prefeito, seu parceiro, o Vladimiro, o deputado Pedrinho, né? Ambos se elegeram, se reelegeram e fizeram uma bela votação no município de Saldanha Marinho, salutar essa disputa. E eu vi que a sua gestão foi... teve um, né, um índice positivo no seu trabalho feito lá, que a gente sabe que o senhor passou praticamente 30 dias aí, né, visitando a comunidade, pedindo voto para os seus candidatos, e eles obtiveram êxito, né, prefeito? Conta para a gente esse resultado da eleição Covatti, o qual o senhor é ligado, a Silvana é eleita vice-governadora, o Covatinho deputado, enfim, quer dizer, barba, cabelo e bigode, Pietro?
1: Fomos lá, em primeiro lugar, quero agradecer, né, a todos aí que, de uma maneira ou de outra, votaram em nossos candidatos. Né? O Pedro, né, uhum, ele já vem há uma longa data em uma parceria com o município de Saldanha Marinho.
0: Sim.
1: Né? Ele atua muito forte na área da saúde e isso é importante, mas trazendo emendas também importantes para o município, aí, né, onde essa receita extra-orçamentária a gente precisa muito para fazer o acontecer. A receita, uhum, própria, ela vem mantendo a máquina e não sobra quase nada. Né? As emendas parlamentares vêm fortificar e convênios que a gente conseguiu com o governo do estado, com o governo federal, foi onde a gente conseguiu um gargalo aí para fazer uma administração, uhum, né, um pouco mais forte que nas atuações em diversas áreas do município. O Covatinho é meu irmão, meu amigo, né, um guri novo, né, com muitas aspirações, muitos cargos em cima dele também, mas ele quis, né, buscar esses cargos. Ele é presidente da Fundação Francisco Dornelles. O que, que é a Fundação Francisco Dornelles? São deputados e senadores do Partido Progressista que escolhem uma liderança que administra essa fundação, Francisco Dornelles, onde dá cursos, né, de gestão para prefeitos de todo o país do Partido Progressista. Então, o Covatinho, ele foi escolhido, né, por senadores e deputados federais para exercer essa função. Não bastasse, ele concorreu, né, a presidente do partido, onde do outro lado tinha o Pascoal, que é o ex-prefeito de Esteio, concorrendo contra ele. Chegou na reta final, o Pascoal desistiu, né? Saiu do PP, foi para o partido do PL, onde hoje ele é um dos que está dentro de uma comissão que vai fazer a transição com o governo do Zuco com Eduardo Leite. Mas aí ele conquistou a presidência através do voto, né, praticamente unânime, né, para ser o presidente. Depois houve, né, no período ali, os seus trabalhos, a atuação dele na negociação, né, junto à escolha aí dos nossos candidatos a governador, né, senadores e deputados estaduais e deputados federais, onde ele, né, brilhantemente aí conseguiu construir, né, essa gestão vencedora, né? Que o Rio Grande, né, junto com o Partido Progressista, junto com o PL, conseguiu colocar aí com o Podemos dois senadores, né, da República, e também conquistou o governo do estado do Rio Grande do Sul. Então, o Covatinho, ele tem a sua parcela de contribuição, e muito grande, em relação a essa construção com os demais partidos que compõem a base do futuro governo do estado. Não bastasse isso, né? A família colocou, a família Covatti, ela é muito bem estruturada, né? Muitos dizem, mas os Covatti querem tudo. Não, eles são organizados, eles não querem tudo. Eles se organizaram como uma empresa. Eles fazem a política de gestão com uma empresa. E se você pegar nessa eleição, foi colocada a Silvana de vice-governadora, o Covatinho conseguiu a sua reeleição, a Nicole Covatti, que é a esposa do Covatinho, conseguiu entrar como deputada estadual, e o Sandro do Covatti, que é irmão da Silvana Covatti.
0: Cunhado do Covatão?
1: Cunhado do Covatão, ficou o primeiro suplente.
0: Vai entrar, certamente.
1: Provavelmente deve entrar, agora vai depender, né, o que os partidos vão organizar, o que o governador vai organizar. Enfim, vamos aguardar aí os próximos passos. Mas é através do voto popular. Tudo isso é através do voto popular. Se você pegar a família Bolsonaro, hoje é a maior família, né? Tem diversos Bolsonaro que disputaram Senado, a mulher do Bolsonaro, enfim. Hoje o Bolsonaro é a maior referência que nós temos no país. E aqui no estado é a família Covatti.
0: É a família Covatti, eu ia dizer agora, a família Covatti, né?
1: E vem outros aí, vem o Cherini, que colocou a esposa, fez uma bela votação também. A Adri fez uma baita votação. Enfim, é um modelo que estão seguindo, né? É um modelo de mais confiabilidade, porque você, dentro da sua família, você confia em todos os seus irmãos, em todos os seus parentes ali que estão junto. E provavelmente o time joga junto.
0: Bom.
1: Mas o Covatinho, em especial, só terminando.
0: Não. Siga.
1: O Covatinho, eu particularmente uma preocupação para ele fazer uma boa votação, porque só esse ano aqui ele indicou para nós, e agora, em novembro, nós temos indo a Brasília para ver essa situação. Ele indicou para nós uma ambulância, né, para a área da saúde, e indicou também um equipamento para a Secretaria de Obras, que é uma draga. Só esses dois equipamentos é R$1 milhão para Saldanha.
0: Para Saldanha,
1: Marinho.
0: Olha que maravilha.
1: Então, a minha preocupação é retribuir essa atenção, esse carinho, né, esse gesto por Saldanha que ele fez.
0: E o senhor se empenhou, né?
1: E nós se empenhamos, nós fomos atrás, nós trabalhamos, cada um, né, dos meus CCs, cada um dos vice-prefeito, os vereadores, cada um escolheu seus candidatos. Eu não impus nada, né?
0: Não disse tem que votar nesse,
1: não, de maneira nenhuma. Alguém pode dizer, né? Teve CCs mesmo que apoiaram o Pedro, teve vereadores que apoiaram o Pedro, e o Pedro também tem a sua parcela de
0: Nossa.
1: contribuição. E você pode pegar a construção da eleição passada, o Pedro fez 400 e quase perto, 480 votos, foi para 523, né? A Silvana Covatti tinha feito 525, e agora o Sandro fez 511, né?
0: Herdou os votos dela ali.
1: Praticamente eu já tenho os votos consolidados da família Covatti. E o Covatinho tinha feito 369, fez 512 agora. Então, teve um aumento gradativo aí
0: Oh,
1: na
0: subiu.
1: eleição dos Covatti no nosso município. E a família Covatti é uma família que entrega, ela trabalha muito. Eles estão nos 497 municípios do estado do Rio Grande do Sul, praticamente atuando, né? Aí é importante, vieram de pequenos municípios, ajudam os pequenos municípios, porque a concentração de votos está se dando lá na região metropolitana e Serra Gaúcha. Hoje é praticamente 70% ou mais até, né, de eleitores do estado do Rio Grande do Sul. Nós aqui já estamos ficando a minoria. Nós, a fronteira, está ficando a minoria. Então, nós precisamos de deputados que olhem para nós. Nós precisamos que os senadores olhem para nós, né? Ah, mas vocês não têm um grande potencial de voto, mas são importantes. Vamos dizer que são 20, 30% dos votos ainda que podem definir uma eleição para um senador ou para um deputado federal e estadual. Então, as dificuldades vamos encontrar no mais para frente aí é na questão da população, né? Nós aqui na nossa região, o município que mais cresce, vamos dizer, do norte gaúcho é Passo Fundo. Passo Fundo

0: vem num crescimento muito
1: acelerado.
0: Acelerado, né?
1: Tá. Nossa. É,
0: esperamos que a gente consiga aí também atrair algo a mais, principalmente empresas, indústria, né? Para Carazinho, né, também fortalecer mais, Saldanha Marinho fortalecer mais, Santa Bárbara do Sul fortalecer mais, porque nós temos ainda dois polos metal-mecânico, vamos dizer, três polos metal-mecânico, que são Panambi, são Ibirubá e não me toque, né?
1: Os três, né?
0: Então, esse é o nosso objetivo também para frente, Paulo Moisés, é buscar aí a aquisição de uma área industrial, né? Eu já venho falando isso, mas agora eu vou tirar 15 dias de férias, depois retorno, e o foco principal é a aquisição de uma área. Então, vou fazer uma comissão aí, essa comissão vai nos ajudar a trabalhar e buscar, porque eu não vejo uma cidade crescer sem uma área industrial.
1: Tem que ter, né?
0: Você pode ver, pode comprar ela pode ficar um ano, dois, três anos sem indústria, mas daqui a pouco, conforme vai a economia, elas acabam se instalando no seu município. E isso é importante, né? A gente está visualizando o futuro de Saldanha. E tem um grupo aí, né? Principalmente aí, o presidente da Associação Comercial, o José, ele é muito dinâmico, ele é muito para frente. E ele fala muito aí, então, agora nós passar pela aquisição de uma área industrial, que eu tenho certeza aí que ela vai, fazendo ela vai captando empresas aí da região e também empresas do município que queiram crescer também vão ter a oportunidade de ter uma sede própria no Distrito Industrial. Então, esse é o objetivo.
1: Essa área seria margeando a 285, prefeito?
0: Nós estamos vendo, né? Como eu disse, ali geralmente é muito difícil alguém vender uma área no município de Saldanha Marim. Mas vamos lá, vamos fazer uma comissão, vamos escolher um local, vamos trabalhar, né, nossos produtores rurais aí que tem uma área próxima do município, que é aquela área, vamos dizer, de 2 hectares ali, não vai fazer falta se ele comprar em outro lugar, mas vai fazer muito bem
1: para o município
0: de Saldanha Marinho.
1: O senhor acha que tem que haver aí uma conscientização também por parte do produtor, né? Para que,
0: não tenha dúvida,
1: que colabore
0: nenhuma
1: com o crescimento e desenvolvimento da cidade, né?
0: Exatamente, ele mora ali, ele vive ali, né? Seus familiares vão na escola, vão no, na Secretaria da Saúde. Então, aquilo que é bom para o município, a gente tem que amadurecer a ideia para que as pessoas possam, né, também vender uma área ali e o município aí consiga adquirir e fazer toda a infraestrutura para que no futuro aí a gente faz o município crescer mais. Não tenho dúvida nenhuma e volto a falar que passa pelo crescimento do município uma área industrial.
1: Prefeito, nós estávamos falando do covote do Pedro Westphalen. O candidato Zuco, né, contra a Juliana, tirou uma diferença de 1.112 votos de diferença. Ele fez 1.529 e a Juliana 417 votos no município de Saldanha Marim. O candidato Flávio Bolsonaro, né, tirou uma diferença de 950 votos, ele fez 1.475 votos, e o candidato Lula, 525 votos. O que se deve a essa diferença toda no município lá, prefeito?
0: A conscientização, né? Não tenha dúvida nenhuma que o lado econômico aí, né? A política que está sendo adotada, vamos lá, pelo governo federal, começando pelo Lula e pelo Flávio, as pessoas estão vendo aí que o governo já ficou aí 20 anos, né? E falando a mesma história. E nada daquilo, ou pouco daquilo que falaram, foi construído. E as pessoas chegam num momento aí que esgota, né? E esgotou aí essa situação aí de muitas promessas, e cada vez aumentando mais imposto. Né? Nós pagamos muito imposto, o Brasil paga muito imposto, o brasileiro paga, e o brasileiro nem nota pagar o imposto. Né? Hoje, se tu pegar aí na fonte, nós, o funcionário público aí, e funcionário, desconta 27,5% do imposto de renda. Ah, mas é só quem ganha 5 mil para cima. Beleza, só quem ganha 5 mil para cima, ele trabalha 10 dias do seu salário para o governo. De 30 dias, ele já está trabalhando 10 dias para o governo. Ah, nós não deveria nem estar pagando, nem de 5 mil para cima e nem para baixo. Porque tira, vamos dizer, os 27%, o que é o do trabalhador, tu paga para trabalhar. Tu paga o imposto para trabalhar. Se tu tira esses 27,5% e deixa na mão de cada pessoa, ela vai comprar, ela vai no mercado comprar mais, ela vai na loja comprar mais, ela troca seu carro, ela tem uma vida, uma qualidade de saúde melhor, uma qualidade de educação melhor. Uhum. E isso retorna para também em termos de imposto, né? Porque nós paguemos imposto em cima de tudo no Brasil. Né? Então está uma hora, esgota e tem que esgotar, e nós temos que falar, né, para conscientizar aí os nossos políticos que estão em Brasília, né? Tanto os deputados federais como deputados estaduais, senadores, o presidente e o vice-presidente que conduz aí a nação brasileira. Chega de pagar tanto impostos, né? E olha só, olha que você pagando menos imposto, você acaba o teu poder aquisitivo melhorando. E você não vai ficar com esse dinheiro guardado. Uhum. É muitas poucas pessoas hoje que guardam dinheiro, Paulo.
1: Hoje, ninguém tem para guardar?
0: É, hoje tem. É, hoje, além de não ter para guardar, é muitas poucas que tem e guardam. Mas se vai para, de volta para cada pessoa, pode ter certeza que as pessoas vão gastar mais. Elas vão comprar mais. E isso vai gerar ICM. Então, cada vez mais, nós dependemos do governo. Bom, 27,5% vai lá para o governo federal. Volta isso em qualidade para nós? Volta isso em melhoria na saúde? Volta isso em melhoria na educação? Não volta. Não volta. Não, não temos essa melhoria. Não tem serviço. Tem sim visto aí um governo gastando muito mais que arrecada. E quando o governo gasta muito mais que arrecada, a inflação não baixa, ela aumenta. Né? É, uhum. Isso todos os economistas que a gente escuta falam, né? Que quanto mais o governo gasta, mais, né? O aumento do imposto, você não vai buscar financiamento, porque você vai ficar com uma dívida grande, né? E impagável muitas vezes. Então é todo o sistema econômico. Eu sempre falei, sempre falo, ah, mas eu não estou nem aí para a política, mas a política define a tua vida. Ela define a parte econômica, ela define a parte social, né? E nós temos aí um país brilhante, nós temos o maior celeiro do mundo em termos de produção, onde o agronegócio conseguiu avançar, porque a gente fala no agro, porque o agro se expandiu. O agro começou aqui no Rio Grande do Sul, foi para o Paraná, foi para Santa Catarina, Mato Grosso do Sul, Mato Grosso do Norte, Goiás, Tocantins, Bahia, uhum. Né? Piauí, né? Roraima, enfim. Olha o que se expandiu, né? O agro nos últimos anos. E ele tem dado resultado. Onde o agro chega lá nos municípios, principalmente aí do Mato Grosso aí, e de Goiás, eles desenvolvem, eles crescem, eles evoluem. E nós temos que rever o Rio Grande também. Né? Agora eu tive a oportunidade de viajar aqui, fui a Dourados aí, a final de semana, e a gente vê as nossas estradas. Né? Nós aqui estamos atrasados, nós perdemos muito longe para o Paraná. Paraná, além de ter estradas boas, duplicadas.
1: Exato.
0: Né? Essa nossa BR-285 aqui tinha que estar duplicada, de São Borja à Vacaria. Né? Nós se contentamos com um pouco, com uma recapagem em cima, e lá em uma pintura. Né? Não, já fica feliz.
1: É verdade, né? Verdade.
0: Mas não melhora a segurança de quem está na estrada. É uma pista verdade. Que vai e outra que vem. Verdade. Né? Então, quem vai a Porto Alegre agora, melhorou muito também a duplicação. Então, nós era para estar aí no quinto país aí, em termos de desenvolvimento no mundo, uhum. Né? E nós não temos aí devido a governos. Então vamos lá, vamos para a mudança, vamos cobrar muito também, não porque são companheiros, a gente vai deixar de cobrar, mas tanto do Zuco e da Silvana, quanto do Flávio, com certeza vai ser o nosso futuro presidente, a gente vai cobrar também. E é isso que as pessoas querem, né? O desenvolvimento, onde todos ganham com isso. Aí não tem classe social. Vamos lá, o salário mínimo hoje deveria estar em torno de 4, 5 mil reais aí, se nós tivéssemos um país sério. Né? Então, você com 4, 5 mil reais, você, com o salário atual, pode ver a diferença. E isso gera economia, isso gera o desenvolvimento. Então, nós temos que refletir aí, é o momento de refletir, que bom que o país acordou para essa reflexão, né? E nada muda, né? Muda o governo. E a gente quer essa mudança aí para que a gente construa dias melhores aí para nossas crianças.
1: O senhor acredita que vai haver uma mudança de governo, né? Se bem que...
0: Eu acredito, né? Mas pelo percentual aí, pelas pesquisas...
1: As pesquisas que estão, né, indicando
0: mas
1: isso,
0: mas tem,
1: né,
0: que ter um cuidado muito grande aí, é de levar as pessoas a votar, né? Todos nós aí que... torcemos e dissemos aí, Flávio,
1: Bolsonaro
0: tem que levar a votar. É. Não leve essa que já ganhou, que já ganhou, já muita gente perdeu.
1: Perdeu.
0: Então, uma atenção especial a todos aí, para que levem, né? Levem aí a todas as pessoas votar, as pessoas de idade, que é importante nós confirmarmos aí essa vitória aí agora no dia 25 aí, mas só confirmamos se todos foram votar.
1: Vamos tomar um café, prefeito, depois do comercial, com a proximidade sua agora com o futuro governo do estado, o governador Zuco, vamos falar sobre a 506, é importante essa obra aqui para o desenvolvimento de Santa Bárbara do Sul e da nossa grande região. 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Vamos lá, já voltamos.
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0: Olha, estamos de volta com o programa, 9 horas e 24 minutos, 9 com 24. 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Prefeito, antes de eu chamar o comercial, eu lhe fiz uma pergunta, eu deixei no ar. Com a sua proximidade agora, o senhor agregando o mandatário, o gestor de Saldanha Marinho, o senhor também é presidente do Comarja. O Comarja tem uma atuação sensacional na política nossa aqui do regional, mas também a nível de Estado, né? E sabemos que nós estamos nessa empreitada já há algum tempo, acho que já faz uns 4 anos, né? Começou com o senhor isso lá, né? Quando o senhor era presidente da vez anterior, a questão do asfaltamento entre Birubá, entre uma das ações, né, entre Birubá e Santa Bárbara do Sul. Teve ali em Fortaleza, teve aqui em Nametoque, né? Mas Santa Bárbara andou, e Birubá andou, meia dúzia de metros lá e parou. O que que dá para fazer agora, prefeito? Qual é a expectativa com relação a isso?
1: Vamos lá, o projeto Rodovias do Comarja, né? Um projeto importante aí para desenvolvimento, onde há asfalto, com certeza há desenvolvimento, a infraestrutura cada vez melhor. Quando eu assumi agora, eu peguei uma situação de duas rodovias lá, que ficou para o consórcio administrar, e a terceira rodovia que estava dentro do consórcio, ela foi tirada do consórcio e foi encaminhada para o governo do estado para ele fazer essa obra tão importante que liga Birubá a Santa Bárbara. Mas vamos começar pelas duas rodovias lá. Quando eu cheguei lá, eu fui me detalhando mais do projeto, né, das rodovias. Havia algumas mudanças necessárias que tinha que ser vistas, né? E eu fiz todas essas mudanças aí, né, junto em parceria com a Márcia, que é a nossa hoje secretária executiva do consórcio, e com toda a equipe técnica do consórcio, nós analisamos o projeto e tivemos que fazer algumas mudanças, inclusive contratar um engenheiro, que não tinha um engenheiro responsável pela obra.
0: Não havia.
1: Olha só, uma obra tão importante dessa aí.
0: Não havia engenheiro responsável.
1: Né, um valor altíssimo, não havia engenheiro responsável.
0: Que barbaridade.
1: Bom, contratamos esses engenheiros, eu disse, olha, tu tem um prazo aí de 15 dias para estudar todo ele e me passar o relatório para ver o que nós vamos fazer para frente aí, vamos discutir junto. E, de fato, ele fez aí, e houve ali um atraso na obra, porque a empresa que estava executando o projeto, na época, ela trocou de pedreira, ela mudou a pedreira para uma aquisição que eles fizeram em Lagoa Três Cantos, e não pegou na pedreira que era já designada uma pedreira no município de Birubá. Bom, com isso muda o contexto, né? Muda a logística.
0: Sim.
1: E aí você tem que fazer novos cálculos, nova estrutura. E pedra por pedra, me disseram na época, não importa. Importa muito, né? É aí que a gente vai descobrindo por que que é feita a análise física, né, da pedra, né? Por que que é feita a análise. Precisa ter um rachão, uma pedra que tenha uma condições de impacto. Você pegar uma pedra mais mole, mais podre, vamos dizer assim, que é aquela esbuga, depois começa a aparecer os buracos na pista.
0: Uhum.
1: Né? Então, teve que se passar toda aquela nova pedreira por uma análise técnica aí, né? Principalmente na questão da qualidade da pedra, e deu qualidade, e daí começou a aprovação pelo DAIR, né? Isso levou 3 meses para fazer todo esse processo.
0: Perfeito.
1: E a obra ficou parada 3 meses, né? Passando isso, a empresa que estava trabalhando conosco não começou a produzir. Começamos a apertar mais para ver que situação estava, e ela acabou desistindo da obra. né? A empresa que estava dentro do consórcio acabou desistindo da obra e nós tivemos que pegar outra empresa, né? Ela estava com dificuldades financeiras e acabou, né, desistindo. Nós levemos aí mais um período aí de 4, 5 meses, uhum, para trocar essa empresa e pedir para ela: então, vocês não têm condições financeiras, abandonam a obra, vamos colocar outra dentro do consórcio. Uhum. Porque quem ganhou a licitação foi um consórcio.
0: Tá.
1: Aí ele pode contratar qualquer empresa e a empresa se associa àquele consórcio, ela está habilitada também legalmente, né, juridicamente, para atuar, né, perante a obra. E agora está com a nova empresa e, graças a Deus, a empresa vem tocando com uma eficiência muito grande. Né? Agora

0: aqui essa rodovia de Nometoque a Colorado, ela está praticamente quase toda pronta, a base, né? Estão colocando o pinche em cima agora e depois já vem a camada de asfalto. Então são 15 quilômetros aí que a gente vai fazer, mas tem o projeto que é de 15 quilômetros, mas a rodovia ali de Nometoca, Colorado, é 17,9, vai faltar 2 quilômetros.
1: 2 quilômetros.
0: É, então, o que que eles fizeram na época? Eles enxugaram o máximo porque eles tinham um teto de valor, né? E esse teto de valor não poderia, pela maneira do projeto que foi executado, passar esse teto. Agora, né, nós já encaminhamos para o DAIR, nós fizemos o projeto, o Comarge contratou um engenheiro, fez o projeto dos 2 km e pouco, e pode ser aditivado. Bom, aí nós encaminhamos para o DAIR, já protocolamos lá, estamos aguardando a manifestação do DAIR, né, que é aprovado, né, para o recurso, a gente consegue aí terminar essa rodovia. Mas eu acho que eu não acredito que eu não termine, porque eu entrego o consórcio agora em dezembro, né? Mas vou deixar ele muito bem, o projeto dessa rodovia, muito bem alinhavado, né? Só faltando aí, mas ainda depende do tempo, da chuva, e choveu muito aí, nós precisamos aí uns dias de sol aí para começar a largar a camada do asfalto. Então, essa rodovia, ela está mais adiantada, né? Não tão adiantada como nós queríamos, mas nós conseguimos aí, todo esse projeto aí, levou 1 ano e meio aí, mais ou menos, aí, para nós fazer toda essa parte jurídica legal e a questão, né, da troca de empresa, a vinda da nova empresa, mas está tudo no seu devido lugar. Agora só falta a execução final e a gente está aguardando, muito ansioso, porque um projeto que começou lá em 2020, quando eu fui presidente do consórcio, passou por várias mãos, vários prefeitos ajudando, pedindo, indo para frente, ex-prefeitos, vamos lá, vamos ter que fazer acontecer e vai fazer acontecer. Eu acredito que nós ainda esse ano conseguimos aí a levar um bom trecho já de asfalto e ano que vem, até março, abril, aí deve estar executada pelo menos esses 15 quilômetros aí dessa rodovia.
1: Dessa rodovia.
0: A questão de Fortaleza dos Valos a acesso à Cruz Alta, ela está um pouco mais atrasada, porque como a pedreira foi mudada, foi Lagoa Três Cantos, ficou mais próximo de puxar os tachão ali. E a empresa, ela tocou mais próximo ali, aquela obra andou mais. Mas não que esteja tão atrasada também, já tem ali um bom trecho ali, que também já coloquei uma base em cima, né? E agora, também nos próximos dias, já pelo menos uns 5, 6 quilômetros aí, dos 15 quilômetros, a gente consiga também realizá-lo e entregar para a comunidade regional, principalmente para essas duas comunidades, que é Fortaleza e Cruz Alta, né? Ali falta 5 quilômetros e
1: 5 quilômetros
0: pouco
1: e pouco,
0: que
1: né?
0: vai ficar. O que é que nós combinamos com os prefeitos, né? Tanto de Cruz Alta, a prefeita Paula, como o prefeito Paulo, que é o prefeito de Fortaleza dos Valos. Nós vamos aditivar, né? O aditivo, ele vai dar 3, ele pode aditivar 25%, ele vai dar 3 quilômetros e pouquinho. Aí vai ficar faltando
1: Dois
0: mais,
1: quilômetros.
0: praticamente 2 quilômetros ali. Então, é um processo que daí nós vamos ter que cobrar, não tenha dúvida, ainda cobrar do governo atual, né, do governo Eduardo Leite e do Gabriel, porque é uma promessa, né, que é política, que eles falaram muito na rádio, principalmente o Costela, que foi o secretário do transporte,
1: Falou
0: né,
1: bastante.
0: falou bastante, né, e também o Dyer. Então a gente está aguardando aí, e nós vamos ter mais uma reunião essa semana com o Dyer. Eu devo ir a Porto Alegre na quinta-feira, né, que na sexta-feira nós vamos assinar um importante convênio com o MAPA, que é o Ministério da Agricultura, né, do país aí, e nós vamos marcar uma reunião com o Dyer para ver como é que vai ficar, o que que o governo vai dizer. Bom, vamos aguardar a decisão do governo até o final do ano. Ah, não acontecendo, bom, daí nós vamos ter que colocar nas pautas aí, e vai ser colocado. Nós devemos ter uma reunião em Itapera aqui com todos os os prefeitos agora no dia 15 do 10, né? Vamos ter uma reunião em Itaper, onde vai se colocar todas as demandas da região para entregar para o futuro governo. Bom, a região está pedindo isso. Então vamos se planejar para os próximos 4 anos, né, vendo aquilo que cada município tem de necessidade e de que a região tem de necessidade. E com certeza essas duas rodovias vão estar na pauta, inclusive a 506. A 506 é outra, o governo que é responsável, ele fez 19 quilômetros lá entre Birubá e Santa Bárbara do Sul. Nós esperamos aí aditivar também, pelo menos aí 25% dessa obra, que possa levar mais um pouco, pelo menos 6 quilômetros a mais aí. E a briga vai ser intensa ainda com esse governo aí. Estou tentando marcar uma reunião com o governador
1: O Eduardo Leite
0: Eduardo
1: ainda.
0: Leite ainda, e com a região aí, com os prefeitos da região aí, para ver se dentro desse governo a gente consegue ainda executar, ou pelo menos deixar bem andado aí, e com convênios assinados até o final do ano. E a promessa do governo atual é que vai licitar nessa segunda leva, né? Primeiro passou para setembro, depois para outubro, depois para novembro, e agora nós queremos ver se realmente vai sair a licitação, que é tão importante essa rodovia aí para o desenvolvimento regional.
1: Eu me lembro que eu disse aqui, nós tínhamos a informação, fevereiro de 2023 começa aqui de Santa Bárbara para lá. Aí ficou para setembro. Aí de setembro ficou para janeiro a março de 2024. Aí não
0: Exato.
1: deu. Aí ficou para julho, agosto, sei lá, de 2024. Também não deu. Aí ficou para 2025. Também não saiu. Ficou para 2026. Não saiu.
0: Vamos.
1: É complicado, né, prefeito? E o Jovir Costela afirmou. Vai começar daqui 30 dias, começa, já prometi.
0: Aí vamos lá, né? O que que acontece? O governo não fez as entregas que
1: Não
0: falou.
1: fez, não fez, não.
0: Aí vem na urna o resultado,
1: Vem.
0: entendeu?
1: É
0: Vem na
1: verdade.
0: urna o resultado.
1: Não prometeu aquilo que. Não cumpriu o que prometera,
0: Então
1: né?
0: hoje o povo está muito atento a tudo, né?
1: Isso já era para estar pronto, prefeito.
0: Não tenha dúvida. Mas uma coisa importante que eu tenho que falar: só está saindo essas três rodovias, saiu esses 19 quilômetros aí, e a gente espera aí, juntamente com os prefeitos atuais, buscar e fortalecer até o final do ano aí, que seja feito realmente essa licitação, né, que ficou para o segundo bloco. Então estamos aguardando esse segundo bloco aí. Mas o mais importante, saiu porque o Comar já levantou todas essas ações.
1: Senão não
0: Se o
1: teria.
0: Comar já não levanta isso aí, não saía nenhuma das três. Então eu tenho que reconhecer aí que todos os ex-presidentes, ex-prefeitos que passaram pelo consórcio aí, né, deram andamento àquele projeto que a gente começou lá em 2020. Então isso é importante, passou por diversas mãos, por diversas reuniões, e está saindo, né, principalmente essa de Fortaleza dos Valos a Cruz Alta e de Não Me Toque a Colorado.
1: Colorado.
0: Foi feito na 506, 19 quilômetros, e vou dizer uma coisa, bem feito, passei por lá, uma rodovia excelente. Nossa, se ligar, e tem que ligar, Santa Bárbara do Sul, é um acesso grandioso aí para o crescimento da nossa região.
1: Não tem como voltar para o Comar, já que o governo
0: Não, não tem mais
1: não
0: como,
1: tem mais do
0: não.
1: Comar intervir aí a.
0: Não, porque na verdade vai ter que, para voltar para o consórcio, vai ter que começar do zero de
1: Tudo
0: novo.
1: de novo, aí leva mais 5 anos.
0: Então o consórcio fez tudo aquilo que podia. Ele fez toda a parte técnica, contratou engenheiro, fez o projeto,
1: Por que que só a
0: encaminhou.
1: nossa aqui foi pro governo,
0: Não sei, foi uma decisão entre os prefeitos na época,
1: hein?
0: né? Então ninguém me passou exato por que ficou essa a 506, mas ficou, né? Tanto é que as outras também encolheu, né? Se tu pegar aí, tá faltando quilômetros, só
1: Tá
0: faltantes
1: faltando,
0: nas
1: né?
0: duas.
1: Tá, é.
0: Mas o importante, mas não foi desistido,
1: Não, claro.
0: né? Se desiste na época, nós não teríamos esse avanço que temos naquelas duas RS, e talvez nem os 19 quilômetros que foi feito na 506. Então tem que a persistência e a insistência, né, da classe política aqui regional é importante. E nós não podemos desistir nunca. Isso é pauta, agora tem que entrar na pauta para o próximo governo. Vamos aguardar a reunião com o Dyer, vamos ver se o governador atende a nossa região ainda numa reunião lá. A gente está pedindo novamente, aí entendemos que teve a política aí, que parou o processo, que estava embutido na questão da eleição do atual vice-governador. Mas agora é hora de baixar a poeira e sentar e tocar os projetos. E é isso que a gente vai reafirmar muito para o Zuco e para a Silvana. É.

0: governadora. Ela conhece, ela sabe da realidade do que está ocorrendo aqui, né?
1: Eu tive a oportunidade de trabalhar lá com a família Kovács por um período ali na. Fui convidado por eles, né, um período ali na Secretaria de Turismo, depois, primeiramente na Agricultura, depois que eu fui para Porto Alegre, que fortaleceu mais esse elo, e a gente trabalhou, tive a oportunidade de trabalhar com o Wilson Kovács, né, de fazer várias reuniões com o Kovatinho, com a Silvana, e a gente vê que eles querem resultado. Então, nós vamos entregar também essa situação, que aquilo que está no papel, que o governo tem no papel, tem que ir para a rua. Eu vou dizer, e o Kovács, ele fez esse trabalho extraordinário lá, o Wilson Kovács, na SDR.
2: Uhum.
1: Ele, todas as emendas parlamentares, praticamente 95%, 96% das emendas parlamentares que foram indicadas por deputados estaduais, chegou nas suas comunidades. Da consulta popular, todos que estavam lá e tinha consultas populares antigas, ele conseguiu levar também para as comunidades do Rio Grande do Sul. Então, ele teve uma entrega muito alta, né? Em torno aí de 95%, 96% de recursos da sua secretaria, ele gastou e mandou isso para as comunidades. Então, eles têm um trabalho muito forte e é isso que nós esperamos, né? Vamos aguardar ainda, nós temos aí mais 2 meses pela frente, aí, praticamente, 2 meses e meio. Vamos ver se vai dar andamento esse projeto aí, né? A esperança é que entregue, que aquilo que falarem ainda se realize. Agora, se não realizar, nós vamos ter que continuar batendo com mais força e com mais determinação ainda para que na outra gestão, né, venha a se realizar isso que é tão importante para nós aí, essas 3 rodovias aí que o consórcio trabalhando em 2, aí o Estado, a gente pedindo a reivindicação para trabalhar nessa terceira via também aí, para que as coisas aconteçam aí, e se Deus quiser vai acontecer, vai depender muito dos governos, do governo que vem, se eles vão querer continuar, mas o dinheiro das outras 2 rodovias está garantido até os 15 quilômetros.
0: Esse está garantido.
1: Esse está garantido, isso é uma abdicação aí que a Farmácia São João e a Coprel fazem, né? Desde eles depositar para o governo do estado, eles depositam para o consórcio, apesar que deposita para o estado passa para o consórcio, autoriza e o consórcio paga as empresas. Então, esse dinheiro está garantido, né? Dos 15 quilômetros. Vamos ver os quilômetros faltantes aí. Nós já entregamos o projeto, está lá no Dair, já fizemos reunião, né? Foi falado que era para fazer, numa reunião com o governador que nós tivemos lá e com lideranças políticas aí, foi falado que poderíamos fazer a execução. Então, estamos aguardando essa parte burocrática. Eu vou dizer uma coisa, é muito, muito morosa a parte burocrática.
0: Nossa, para fazer uma licitação também, impressionante a nível de estado.
1: E está cada vez mais difícil, né, fazer licitação. Agora, nós fizemos uma licitação da novas câmaras de vídeo monitoramento, o consórcio, né, foi homologado, né, sexta-feira. É um trabalhão, é muita impugnação, é muita gente querendo participar. Por mais que tu faz tudo correto, mas há ainda as pessoas querem impugnar tua ata, porque há interesses de cada um de vender. E nós temos que buscar a melhor marca. Buscar,
0: muitas vezes quem
1: marca,
0: ganha...
1: Marca nem pode escolher. Nós temos que buscar qualidade, a melhor tecnologia, né, que está aí, que é reconhecimento, né, facial aí, e tem outras características de câmeras bem avançadas. O que nós fizemos foi uma câmera bem avançada.
2: Uhum.
1: Já tive a oportunidade de receber 2 comandantes aqui em Saldanha Marinho que já queriam saber como funciona. Eu disse, olha, nós homologando a ata, a gente senta e traz os técnicos aqui, fizemos uma reunião bem específica. Mas o comandante Carazinho ali já esteve conosco ali, muito interessado, e um comandante aí da Brigada Militar de Soledade. Então veja como é importante, né, esse trabalho do consórcio, né, essas câmeras de vídeo monitoramento que tem aqui em Santa Bárbara, que tem em Saldanha Marinha, está em diversos municípios. E nós também falamos muito na integração, né, que é o sistema integrado de todas as câmaras aí. Nós temos que assinar, alguns municípios ainda não têm. E estamos caminhando através da Secretaria de Segurança do Estado do Rio Grande do Sul também, um convênio aí para que todos os municípios consigam fazer

0: a integração das câmaras aí. E as câmaras integradas, cada vez é mais segurança e menos roubo na região.
1: Com certeza. 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O Jacir Fim botou: parabéns, prefeito Pitt, sua dedicação faz a diferença. O
0: Ô,
1: Paulo
0: Jacir,
1: Abreu:
0: obrigado.
1: bom dia, ouvintes da Blau, bom dia, Paulo, bom dia, o grande prefeito Vomar Teles. Grande abraço. Ô, Paulo, o prefeito é grande nas ações ou grande no tamanho? É, valeu, Paulinho, grande abraço aí, né? O João Schneider botou aqui para mim: Paulo, a estrada na RS 508, quilômetro 5, está interditada, caminhão caído na valeta. João, tá, continua interditado? Ele me botou aqui que continua interditado aí, que tem um caminhão que caiu lá na RS 508, quilômetro 5, ali na altura do quilômetro 5 aqui, quem vai, né? Então, pessoal, aí acho que é a prefeitura que vai ter que fazer esse trabalho aí, né, de remoção aí, para poder dar uma força aí, né? E ele, ouvindo a entrevista aqui, ele disse que faz 50 anos que houve a mesma coisa com relação às estradas aqui, prefeito. Na verdade, as pessoas ficam desesperançosas, né? Com essa morosidade, com isso, tipo, parece que não anda, né? Como diz o cara aquele: antes estava ruim, mas agora parece que piorou,
0: É,
1: né?
0: não, e tem, e é verdade,
1: É.
0: desde que a gente era pequeno a gente ouve falar,
1: É,
0: né,
1: exatamente.
0: do asfaltamento aí da 506 e da 508 também, né,
1: Sim. É uma
0: mas
1: luta.
0: temos lá, estamos trabalhando, vamos fazer a nossa parte enquanto sermos governantes aí do consórcio e governantes do município aí para a gente buscar. Mas aquilo que tu vai buscar não é aquilo que tu vai alcançar,
1: Nem
0: geralmente,
1: é,
0: né?
1: não tem, não.
0: Aí quando você alcança, você chega muito perto, né? Vamos lá, 19 quilômetros aí foram, né? Deveria estar pronto essa rodovia, né?
1: Lógico.
0: Né? Mas vamos lutar, não, nós vamos desistir jamais. Enquanto nós estamos na frente do consórcio, nós estamos na frente do município, e junto com os prefeitos aí, né, atuais, aí vamos ser determinados. Nós vamos se determinar. E vamos colocar em pauta. Com certeza,
1: Vamos para
0: essa
1: a luta,
0: reunião
1: prefeito.
0: agora que a Majo está promovendo em Itapera aí, no próximo dia 15 aí, vamos passar todas essas indicações importantes aí que a região precisa.
1: Muito bem, são 9h49. Prefeito, o que o senhor gostaria de falar? Eu não abordei. Fique à vontade, prefeito.
0: Ah, tem vários assuntos, né? Desde que nós assumimos o município aí, nós viemos fazendo uma gestão, né, tanto financeira como de melhorias e qualidade, você diminuindo o fator de recursos, mas não diminuindo a qualidade para a população, que isso é importante, né? Fazer gestão. Nós temos fazendo gestão, juntamente com todos os secretários, com todos os coordenadores, com todos os funcionários. E graças a Deus os funcionários entenderam. Né? Graças a Deus todo mundo está no mesmo ritmo no município de Saldanha Marim. Então, peguemos com uma dificuldade financeira da dívida, ainda das primeiras 116 empresas que a gente pegou devendo, fora o financiamento aí do Finisa, que isso é normal fazer, todos os prefeitos fazem, mas ficar devendo para as empresas não é o normal. E ficou devendo 116 empresas. Hoje nós devemos para três empresas, né?
1: De 116, ainda restam três.
0: É,
1: O senhor
0: então.
1: pagou 113 empresas em um ano e meio.
0: Num ano e meio, 113 empresas. E devemos ainda para essas empresas aí em torno de 230 mil reais, né? Mais ainda para traçado, que foi feito um asfalto lá e não foi pago. Nós estamos pagando, né? E vamos pagar. Não sei se eu consigo pagar esses 230 mil até o final do ano, mas acredito que até março do ano que vem está pago, né? E começa a vida nova daí. Mas por isso nós não desistimos. Nós fomos atrás, nós fizemos convênios, e convênios importantes com o governo do estado, e a gente tem que alavancar isso, né? Que o governo também fez entrega, o governo do estado.
1: Sim.
0: Né? E nós assinamos aí, primeiramente, um valor de 300 mil para recuperação das nossas estradas, e esse ano assinamos mais 500 mil, e isso já foi feito esse serviço. Nós fomos muito ágil, muito rápido, tanto na captação de recursos. Olha quando o governo quer, olha quando o governo faz, né? Nós conseguimos já esses 800 mil num ano e meio, e nós já conseguimos executar. Terminamos agora, recentemente, a execução aí. Então, trabalhamos um ano e meio muito forte nas estradas municipais. Claro que agora, né, do mês de agosto para cá, uma chuva intensa, né, e muito grande, nós acabamos aí muitas estradas com problemas. Mas graças a Deus que nós conseguimos esse recurso, Paulo, porque a maioria das nossas estradas estão empedradas, né? Nós aí devemos estar atingindo aí em torno de 80% ou 90% com as estradas empedradas.
1: O que facilita a manutenção.
0: É, o que facilita a manutenção. Tem agora, claro, tem muitos valetas, tem muitos problemas.
1: A gente sabe.
0: Né? Nós não temos conseguido resolver porque o tempo não deixa. Nós
1: não,
0: não tem
1: como, né?
0: Até semana passada, colocamos a patroa um dia e meio aí fazer uns trechos que estavam bem, bem prejudicados, mas logo depois já veio a chuva e, por fim, paramos novamente e estamos aguardando a melhoria do tempo, né? Não tem mais como recuperar todas as estradas para a safra aí. Esperamos que as pessoas consigam, né, fazer a colheita também, que é a colheita de inverno aí, mas vamos atender emergencialmente. Então, vai ter o telefone meu, vai ter o telefone do Gilberto, que é o secretário de obras, para que as pessoas possam ligar e nós podemos ir lá atender emergencialmente, né? Alguns casos. Uhum. Mas tudo dependendo do tempo. Como há muita chuva aí, não tem trabalho, não tem muito o que fazer. Temos que aguardar aí, e já falo para os produtores rurais que quando sair o sol, vamos ter aí duas motos niveladoras aí para atender emergencialmente. Claro, depois que da colheita aí, se o tempo firmar, melhorar, bom, daí vamos fazer o patrulhamento geral em todas as estradas aí do nosso município.
1: Tem que ser feito, prefeito. Então, isso o senhor está dizendo que vai fazer, né?
0: Exato,
1: Então logo deu o tempo de condições, né? Porque não tem como tu botar uma máquina hoje, né?
0: É pior.
1: Você vai estragar mais a estrada. Exato. Né? Não tem. E esse é o problema, é correr contra as intempéries, porque não consegue firmar, compor o tempo e não tem como tu levar o maquinário, né? Mas as pessoas que entendem isso aí, né, prefeito?
0: Sabe, entende, né? Mas assim, ó, o que eu quero dizer, né?
1: Entende, mas reclamam, né? Vamos combinar, né?
0: Principalmente assim, ó, eu tenho que dizer, nós trabalhamos muito forte no interior. Muito forte. Reformas de pontes, pontilhões, né? Tem algumas ainda para fazer aí, mas passou de 17 pontes, pontilhões.
1: 17 já?
0: É.
1: Foi em um ano e meio,
0: Um ano e meio. Foi um trabalho intenso.
1: Nossa.
0: E, né, e a questão de trabalho nas estradas municipais aí para o empedramento aí, nós praticamente aí trabalhamos sábados, alguns domingos também, aí a equipe pegou, a equipe da Secretaria de Obras está de parabéns, o Gilberto está de parabéns, tivemos o Paulo Gatti no início lá, ajudando, né, e com seu conhecimento também, passando todas as informações e todos os trabalhos para o Gilberto, que era o coordenador, o Paulo saindo, claro, botemos o Gilberto, e provavelmente vamos ter que colocar uma pessoa a mais lá, porque uma pessoa só não toca tudo, porque tem que tocar a cidade e interior aí, acaba não vencendo, né? E daí prejudica, às vezes, um pouco a qualidade, né? Porque você não está em todos os lugares ao mesmo tempo. Então, você tem que colocar, e a minha ideia é dividir, né? Um coordenador fica com a cidade e o secretário fica com o interior, dividir as máquinas também, que eu tenho certeza aí que a gente vai conseguir atender melhor a nossa demanda no município. Ela foi atendida. Se tu pegar a demanda que chegou na Secretaria de Obras, 90, 95% foi atendida até o presente momento.
1: Agora, se pegar aquela estrada que foi feita ali entre Saldanha e Pinheiro,
0: ali tudo ajuda, né?
1: Ah, mas aquilo ali dá pra usar de modelo, né, prefeito?
0: Não, até veio o secretário.
1: Modelo.
0: O ex-secretário da Agricultura, Edivilson Brum, né, com quem eu assinei o convênio. Ele andou passando nas rodovias aí em diversas cidades e veio a Saldanha Marim.
1: E viu a
0: Guilherme. E ele olhou lá e disse, isso aqui serve de modelo.
1: Mas é verdade, né?
0: Serve de modelo. Até nós fizemos um filmezinho ali das estradas ali.
1: Um dronezinho, né? Tava, passou, mas ficou muito bonito.
0: E ele disse assim: vamos, me passa para mim que eu vou passar para o governador, para ele ver o resultado.
1: Ele viu o resultado.
0: Então, ele coisas, mesmo, né? Se impressionou assim.
1: Mas ficou?
0: Com a qualidade. Obra, ficou muito bom. Ficou muito bom. E a pedra ajuda, como eu disse, né? Nós botemos ali uma camada aí de quase 20 centímetros de pedra aí.
1: Ficou.
0: Ficou excelente. Graças a Deus aí. É o trabalho, o dia a dia. Nós queremos melhorar mais, Paulo. Ainda é colocar o pó de brita. Aí aquele pó, ele senta as pedras, né? E com certeza ele fica mais compactuado e é muito melhor ainda. E a conservação é muito mais do que você somente colocar pedras e todo ano você ir lá fazer a recuperação das estradas.
1: Esse pó de brita que o senhor fala foi colocado ali em Campinas, né?
0: É um pedacinho ali, para fazer um teste. Campinas, ali,
1: né? A gente andou por ali e eu vi. Ele praticamente ele se assemelha à fresa, né? Que o pessoal usa muito também, porque ele vai penetrando ali no meio, no vão das pedras.
0: Exato.
1: E depois deixa meio que um asfalto, fica, né? Que fica muito, muito legal, bom. Muito bom. É um trabalho muito bom, né?
0: Em vários municípios.
1: Mas é caro, né? Já
0: estão ajudando. Ele é, vamos dizer, mas ele compensa.
1: Compensa,
0: se você parar para pensar, para fazer toda a estrada ali de Campinas, ali tu vai gastar em torno de uns 100 mil reais.
1: 100 mil reais.
0: É.
1: Quantos quilômetros dá para ir?
0: Dá 12 quilômetros.
1: 12 quilômetros.
0: Então, compensa porque você vai ficar muito mais tempo depois sem fazer a recuperação.
1: É.
0: Né? Você bota lá.
1: Ela vai segurar a pedra também ali.
0: Ela vai segurar e vai firmar, não vai abrir tanto buraco.
1: Não
0: também,
1: vai abrir tanto buraco, verdade.
0: Entendeu? E ela conserva, a conservação dela é muito maior. Claro que essas chuvas que deu aí também, muitos bueiros aí, foi entupiu. Nós temos com a equipe aí trabalhando diretamente aí e fazendo obras que nós tínhamos programado, nós tivemos que já parar, porque nós tínhamos aí um projeto de 800 mil reais para cumprir. E nós só tínhamos uma carregadeira. Então eu não podia tirar a carregadeira daquele ponto que estava, porque nós estávamos ali com 6, 7 caminhões trabalhando.
1: Sim.
0: E daí você acabou não fazendo mais o giro em todo o município. Nós tivemos que cumprir essa tabela aí. Graças a Deus ela veio esse recurso, está cumprida essa tabela. E nós temos outras áreas aí e outras estradas e outras localidades para trabalhar. Mas vai depender do tempo agora, o tempo melhorando. Como eu digo, quem está numa localidade, ele vê a sua situação e cada um vê a sua situação e nós temos que ver a situação de todo o município.
1: Olha, trabalho não é o que não falta, né, prefeito? Vamos marcar uma outra oportunidade para nós falarmos sobre saúde, que um trabalho muito sério feito no município, né? Saldanha está um destaque aí, viu? É. A gente sabe do seu esforço na área de saúde, na área de educação, né?
0: Não, vamos fazer um programa lá.
1: Vamos ter que fazer, fazer um programa daqui,
0: porque é muito bonito retornar, trabalho. Vamos chamar todos os secretários, enfim. Eu sempre digo lá, nós estamos trabalhando muito e divulgando pouco. Então não adianta nós saber de todo o trabalho e a comunidade não saber. Então, e tem comunidades aí, tem uma turma aí que é da área digital, tem uma turma ainda que é do jornal, tem uma turma que é de rádio, né? E o rádio nunca sai de moda, Paulinho.
1: Nunca sai, não. É verdade.
0: Eu sempre digo, a rádio é o melhor meio de comunicação que nós temos, que chega diretamente ao ouvido das pessoas. E é isso que importa, né? Nós trabalhar muito sério, muito forte e chegar a todas as informações para saber aquilo que nós estamos executando no município.
1: Muito bem. Prefeito Volmar, desejamos ao senhor boas férias. O senhor vai tirar 10, 15 dias aí. 15, prefeito?
0: Eu vou tirar 15, mas essa semana aí praticamente ainda vou no consórcio, vou a Porto Alegre, né? Porque vou trabalhar no consórcio, né? Eu devo isso ao consórcio, né? E vou folgar uma semana uma aí, semana, praticamente aí para
1: mas da administração de Saldanha o senhor vai ter...
0: Não, já o Selmo, já a partir já de assumiu... amanhã já assume os trabalhos lá, né?
1: E o senhor vai trabalhar no consórcio.
0: Exato.
1: No Comarge.
0: E o Selmo é um grande parceiro,
1: né?
0: Ah,
1: seu
0: Selmo,
1: estou
0: no terceiro mandato junto com o seu Selmo aí, e nós temos um entrosamento muito bom aí, e ele me ajuda muito, ele me aconselha muito.
1: Estava então... muito brabo ele lá em Saldanha com a gravata dele, não
0: foi... Faz parte, faz parte.
1: Não, que coisa boa, ele ajuda, né? E a gente sabe, ele pega junto, né?
0: Pega junto, né? Nós temos muito tempo na política, né? Isso a experiência nos traz cada dia, dias melhores. O entendimento com os vereadores, nós temos os vereadores maduros também, os vereadores, sim, né, conscientes lá. E a gente só tem que agradecer a todas as entidades também, que temos parceria, temos envolvendo toda a comunidade em diversas ações. E isso é importante, né? Quando tem entidades aí que vêm contribuir aí para o crescimento e desenvolvimento, até, muitas vezes através culturais, através da formação de cidadãos. E isso é importante, nós termos essas pessoas aí no município embutidas aí por um município cada vez melhor.
1: Prefeito Volmar, muito obrigado por sua participação no programa Olho Vivo desta manhã, viu? Boas férias e nós voltamos a conversar.
0: Eu que agradeço, né? Tenhamos aí uma ótima semana a
1: ótima
0: todos.
1: Ótima semana. Obrigado, prefeito. Olha aqui, antes de eu encerrar, eu tenho que trazer aqui a cotação, né, para Grossul nesta manhã. Gente, vamos ver se já saiu aqui. Vamos, já saiu? Vamos lá, então.
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1: Nesta manhã, de terça-feira, hoje, meus amigos, a saca de trigo até o meio-dia, R$ 75,00. O milho, também até o meio-dia, R$ 62,04. E a saca de soja, também até o meio-dia, R$ 136,02. Repito, trigo R$ 75,00, o milho R$ 62,04 e a soja R$ 136,02 até o meio-dia desta terça-feira.
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1: Na sequência vem aí a Tuca Ferreira e o Show da Manhã. Agradecemos mais uma vez a tua audiência nesta manhã de segunda-feira. Mais informações aqui às 11 com a Pampa Notícias. Depois vamos ter às 2 da tarde. Depois, no final da tarde, temos também o Conexão Regional com o companheiro Osmarino Santos, tá? Olha aqui, o Nunes Marques, ministro, se reúne hoje com as campanhas de Fávio e Lula. Tá? O encontro ocorre após disputa em decisões judiciais no TSE e também sob muitas críticas. Tá bom? Vamos lá então, deixa eu fechar o nosso programa. Olho Vivo retorna amanhã, gente. Valeu? Ótima terça, até amanhã. Tchau, tchau.

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gente, bom dia, abençoado dia para todos nós. Estamos aqui no Show da Manhã, graças a Deus, nas bênçãos de Deus. Terça-feira, dia 13 de outubro de 2026, 10 horas e 10 minutos. Tá legal, tá na Blau. 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Temperatura? Estamos na casa dos 18 graus. Bom dia, bom dia.

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15: 10h21, tá legal, tá na Blau, bom dia, Emir, curtindo, e ele quer curtir banda Reflexo, sacada pra você, Emir, tá legal, tamo junto aqui nas ondas da Blau.

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1: Bom dia!
2: Bom dia, bom dia! E parabéns a todos os aniversariantes do dia! Que Jesus abençoe com muita saúde, felicidades mil, muitos e muitos anos de vida a todos vocês, aniversariantes do dia e de todo mês, né? De todo mês de outubro. Feliz aniversário! Aniversário!

0: aniversário.
1: Recadinho, participação, mensagem, homenagem toda especial, Lisiane, para o Ronaldo, aniversariante. Parabéns, Ronaldo.
2: Tuca, bom dia. Eu queria pedir a música Feliz Aniversário e ofereço para o meu esposo Ronaldo Vargas, que esteve de aniversário ontem. E também queria dizer para ele que ele é uma pessoa muito especial para mim, muito querida, e continue sendo essa pessoa maravilhosa que é. E que já fez um ano e meio que estamos juntos e que essa relação continue. Que Deus abençoe. E parabéns, meu amor.

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4: Olá, mulherada linda que faz a sintonia da Rádio Bombar. Sejam muito bem-vindas ao nosso Toque de Mulher, o seu programa especial que transborda dicas e carinho. Eu sou Andressa Pires e tô super animada pra gente começar essa nossa parte cheinha de informação boa, pensada especialmente pra você. Vamos falar sobre a beleza que vem com a nossa história, né? A pele madura, por exemplo, não é sobre apagar o tempo, mas sobre realçar a vitalidade. Aquelas ruguinhas ao redor dos olhos contam tanta coisa. O segredo é hidratação profunda, protetor solar todo dia, vitamina C de manhã e retinol à noite. É para manter a pele saudável e luminosa, com aquela textura que a gente ama. E por falar em bem-estar, já parou para pensar como o tecido da sua roupa pode fazer toda a diferença no conforto? Algodão, linho, viscose, eles são ótimos, especialmente em dias mais quentes, e trazem um conforto que dura a rotina toda. E claro, a gente não pode esquecer da nossa saúde. Manter o Papa Nicolau em dia, fazer o teste de HPV, exames para ISTs e a mamografia na idade certa é fundamental, viu? Cuidar da gente é sempre a melhor escolha. Fica ligadinha, que já já a gente volta com muito mais no Toque de Mulher. Não sai daí!
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0: Nablau, é o show da manhã. Tá legal, tá Nablau, tamo junto com os nossos parceiros. 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

Tá bom, então tá bom. Recebi a ligação do nosso amigo, tá bom. E ele pede duas pra curtir, então tá chegando o JM, Amor Mafioso, e também tem Os Federais, Condenados Sem Dever. Bom dia, Tabão! Mais

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1: Olá, queridos ouvintes. Que alegria ter vocês aqui no nosso Toque Astral. Para você, de Áries, o início do dia vem com favorecimentos para lidar com investimentos. Que bom! Assuntos com parentes e pessoas do seu convívio são tocados e todos passam por um processo importante de cura. Use sua expressão com sabedoria. Cor do dia, vermelho. Número da sorte, 38. Agora para Touro. O dia inicia com resultados em equipes e projetos. Assuntos financeiros e investimentos são tocados. A situação ativa a necessidade de curar questões entre pessoas importantes que interferem em seus recursos materiais. Cor do dia, marrom. Número da sorte, 4. E para você, de Gêmeos, inicia o dia com boas reflexões internas sobre o futuro e metas. Que maravilha! O dia ativa situações que te deixam em destaque. É positivo encarar as experiências como uma oportunidade de

0: curar cicatrizes do passado que se manifestam no presente. Cor do dia, bege. Número da sorte, 32. Daqui a pouquinho eu volto com mais previsões do Toque Astral. E teremos Câncer, Leão e Virgem. Não saia daí.
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E pra cantar esta canção comigo,

Alô, alô, bom dia, Fazenda Itaíba, minha amiga Eledir na sintonia. E ela pede para curtir, né? Faz um ano, Bandanejo.

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1: Estamos de volta com o Toque Astral. E chegou a hora de conferir mais previsões para o seu signo. Para você de Câncer. O dia começa com conclusões que interferem positivamente nas suas crenças. Sentimentos reprimidos são ativados e pedem cura, com práticas espirituais ou terapias. É fundamental problematizar em silêncio. Sua cor é laranja, número da sorte 41. Agora, Leão. Projetos e atividades com amigos estão em alta, e essa interação transforma suas percepções, trazendo curas importantes. Sua cor é branco e o número da sorte 9. E para você de Virgem, o dia começa com uma conversa positiva com o cônjuge ou alguém importante, ampliando sua visão. Assuntos profissionais são tocados, e é um dia lindo para curar cicatrizes do passado e seguir em frente. Sua cor é azul e o número da sorte 17. Daqui a pouco eu volto com as previsões para os próximos signos. Continue com a gente no Toque Astral.
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0: Tribunal Superior Eleitoral se reúne com campanhas de Lula e Flávio nesta terça-feira. Agora 11 horas em ponto, temperatura em Porto Alegre 18 graus. Este é o Pampa Notícias e vamos atualizando as principais informações do momento. O presidente do Tribunal Superior Eleitoral, ministro Nunes Marques, reúne-se nesta terça-feira em Brasília com representantes das campanhas de Lula e Flávio Bolsonaro para alinhar o cumprimento das regras eleitorais no segundo turno. O encontro ocorre após decisões que determinaram a retirada de conteúdos das redes sociais. A campanha de Flávio acusa o grupo de Lula de descumprir regras contra notícias falsas, enquanto o PT denuncia possível favorecimento da meta ao senador. A Brigada Militar apreendeu mais de 100 quilos de maconha durante uma abordagem na RSC 287 em Candelária, na região central do estado. Segundo a corporação, dois homens abandonaram o Volkswagen Gol e fugiram após desobedecerem a ordem de parada. A droga e o veículo foram apreendidos e a ocorrência foi encaminhada à Delegacia de Polícia de Santa Cruz do Sul. O Guaíba, em Porto Alegre, o Rio Jacuí, em Cachoeira do Sul, seguem em queda nesta terça-feira. Na capital, o Guaíba chegou a 2,04 metros, abaixo da cota de inundação de 3 metros. Já o Rio Uruguai permanece acima da cota de inundação em São Borja, Itaqui e Uruguaiana. 11 pessoas estão desaparecidas após ataques contra dois navios mercantes do Mar Negro, próximo à costa da Bulgária, nesta terça-feira. Uma das embarcações afundou, enquanto a tripulação da outra foi resgatada, com 5 pessoas feridas levemente. O primeiro-ministro búlgaro convocou a embaixadora da Rússia e afirmou que, embora não haja provas conclusivas, os indícios apontam para o país. Outros dois navios já haviam sido atacados na região na semana passada. O Papa Leão XIV chegou nesta terça-feira ao Hospital Gemelli, em Roma, onde será submetido a uma cirurgia para retirar o nódulo no pulmão. O procedimento está previsto para esta tarde e será realizado pela equipe de cirurgia torácica do professor Stefano Margaritora. Segundo o Vaticano, novas informações sobre o estado de saúde do pontífice serão divulgadas ainda hoje. As audiências papais estão suspensas até 20 de outubro. E agora as informações do mercado financeiro. O dólar comercial opera em alta de 0,70%, cotado a R$ 5,20. O euro comercial opera em alta de 0,70%, cotado a R$ 5,62. O principal índice da Bolsa de Valores brasileira, B3, opera em baixa de 0,54% aos 207.940 pontos. 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

0: 11:06, é show da manhã, tá legal, tá na Blau, mais aniversariantes do dia chegando, mais aniversariantes do mês de outubro. Minha amiga Maristela, parabéns pra você, homenagens aqui do seu mano, o Renê, tem áudio aqui, vamos atualizar, bom dia, Renê.
1: Bom dia, Tuca. Eu queria pedir uma música aqui ao René Garcia dos Santos. Queria pedir a música JM, Feliz Aniversário. Eu quero homenagear a minha irmã Maristela, que estava de aniversário ontem. Daí queria pedir uma música daí, homenagear ela. Muita felicidade.

JM pra você, amiga linda de bonita. Então, parabéns, feliz aniversário, que nunca falte bênçãos na tua vida, que nunca falte chocolate. É, muito chocolate. Tá legal, tá na blau, só alegria, amiga.

0: aniversário, feliz.
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2: É show da manhã, alegria que contagia. Adriana Pessoa curtindo. Banda 10, boletos do coração. Valeu, Adri. É.

É banda 10, Boletos do Coração, é show da manhã, é pedido da amiga Adriana Pessoa que oferece para alguém da Três Tentos Matriz que tá na escuta.

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2: Onze horas e 12 minutos, bom dia Saldanha Marinho, bom dia minha amiga Eloide, curtindo, Banda Motriz, Quartinho Apertado.

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4: Oi, gente linda. Que alegria ter vocês aqui de novo no Toque de Mulher. Andressa Pires chegando com aquele abraço carinhoso para todas as nossas ouvintes maravilhosas. E sabe, por aqui a gente adora trazer dicas que fazem a diferença no seu dia a dia, né? Falando em diferença, que tal uma dica que cuida do seu bolso e ainda do planeta? A gente sabe o quanto é importante pensar no meio ambiente e na nossa saúde. E uma prática super simples que muita gente já faz é plantar alguns alimentos em casa. Pensa que delícia ter sua própria horta, com frutas, verduras e legumes fresquinhos, livres de agrotóxicos. Além de garantir uma alimentação mais saudável para toda a família, você ainda economiza um dinheirinho no final do mês. É um carinho com você, com a sua saúde e com seu orçamento. Viu como dá para ser sustentável e inteligente ao mesmo tempo?
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8: 11 horas e 17 minutos, 11 horas e 17, segunda hora de show da manhã com a Comercial Hartmann, Fruteira da Roça, Espaço Carol Bestes, temperatura 19 graus, bom dia, Ivan Machado Batista, oi Ivan, pra você curtir, Renatinho, meu amigo Renatinho, Saldanha Marinho, bom dia pra você, obrigado aí pelo áudio, pelas palavras. Olá.

0: só faz barulho aí!
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2: Estamos de volta com o Toque Astral. Vamos conferir agora as previsões para mais três signos do zodíaco. Libriano. O dia começa com boas conclusões sobre investimentos e mudanças no trabalho. Viagens e cursos estão ativados. Mude seu campo de visão para curar cicatrizes do passado. Cor, rosa, número 20. Escorpião. Você começa com boas ideias ao lado do cônjuge ou de alguém especial. Mudanças e introspecção te trazem curas profundas. Sua cor do dia é o preto e o número da sorte, 1. Sagitário. Experiências importantes em relacionamentos e sociedades ativam curas. Mais atenção com posturas arrogantes. Cor, verde, número 60. Daqui a pouco estaremos de volta com as previsões finais do Toque Astral. Não saia daí.
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4: Cleiton Borges.

Show da Manhã, 11 horas e 36 minutos. E para minha amiga Cirlei Alves na sintonia, tá chegando os atuais. Rio Azul, valeu, miguxa!

Time, amiga, Jussara Damiani na sintonia. Olha só, um cartãozinho de bom dia. Não confunda demora com abandono. Deus não esqueceu de você. Ele apenas está preparando o cenário para que, quando acontecer, você entenda por que precisou esperar. Bom dia. Lindo cartãozinho, Jussara Damiani.

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0: 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Um produtor do Alegrete estima prejuízo entre 500 mil e 1 milhão de reais após o vendaval que atingiu a propriedade. Galpão de 600 metros quadrados foi destruído e quase todo o maquinário ficou danificado. Só de conserto dos equipamentos ele calcula gastar 300 mil reais. Lavoura de arroz não foi atingida porque as plantas ainda não haviam nascido. 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
3: Onze horas e 47 minutos, Alemão do Forró, a Rocha Nela. Essa é pra você, meu amigo camarada na sintonia. Tá legal, tá na blá.

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3: Estamos de volta para a última parte do Toque Astral. Vamos conferir agora as previsões finais do zodíaco. Capricórnio. O dia começa com uma conversa positiva, seja com a pessoa amada ou alguém que te quer bem. Trabalho e rotina ativados. Cor do dia, roxo. Número da sorte, 14. Aquário. Romances, filhos e situações de destaque e felicidade estão ativados. Perceba como essa experiência cura cicatrizes antigas que afetam sua autoestima. Cor do dia, amarelo. Número da sorte, 54. Peixes. O dia começa com a necessidade de expressar o que pensa a uma pessoa próxima e receptiva. Assuntos familiares ativados. Identifique seu processo de cura de cicatrizes do passado. Permita a cura. Cor do dia, cinza. Número da sorte, 7. Muito obrigada pela sua companhia. Espero você no próximo programa com novas previsões e muita energia positiva. Até a próxima.
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8: Oi, minhas lindas. Que bom ter você de volta aqui no nosso Toque de Mulher. A sua companhia perfeita pro dia a dia. E para começar a inspirar seu momento, que tal uma dica deliciosa e super prática? Um bolo de caneca com banana, que é saudável e muito fácil de fazer. Para essa receitinha, você só vai precisar de uma banana nanica, um ovo, uma colher de chá de cacau em pó, uma colher de sopa de farinha de aveia e uma colher de café de fermento em pó. É só amassar a banana, misturar os demais ingredientes, colocar na caneca e levar ao micro-ondas por uns 3 minutinhos. E para dar aquele toque especial, polvilha um pouquinho de canela antes de ir pro micro. Fica uma delícia pro lanche ou café da manhã. Já já a gente volta com mais toques especiais na próxima parte do Toque de Mulher. Não sai daí!
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14: Meio-dia e 13 minutos, tá legal, tá na Blau pra você que está almoçando, bom almoço pra você e sua família. Oi, Jonas, tudo bem?
15: Tá legal, tá na Blau. Foi eu.
16: Jonas?
15: Foi eu, Tuca.
16: Jonas?
15: Foi eu, Tuca.
14: Querido Jonas, tudo de bom pra você. Vânia, aquele abraço.

Bar da Esquina, Passarela, esse é o pedido do seu Luiz Miguel na sintonia para toda a família Antunes e Menezes, para nós aqui da 97, muito obrigada, seu Luiz Miguel, e para todos os colorados na sintonia. Valeu, seu Luiz Miguel! Estou...

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Meio-dia e 30 minutos, é show da manhã, vai ficando por aqui, agradecendo a todos vocês. Tá legal, tá na blau, tamo junto. Tchau, tchau.

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0: começou bem as velhinhas de hoje. Michel Sardou, La Maladie d'Amour. Só no francês, hein?
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Meio-dia 52, está aí o som do Rubets. Maravilha, né, gente? Hoje é bem velhinha, começou a coisa hoje, né? Meio-dia, 53 minutinhos agora. E aí você, como é que tá? Tudo bem? Boa terça-feira, não é segunda, é terça, né? Até as 2 da tarde aqui na 97. Valeu, valeu demais por tua companhia.

0: Capitão Inicial, primeiros erros, 4 minutinhos para uma da tarde, 4 para uma aqui na 97, né, gente? Uma notícia triste para a música, né? O cantor Netinho, dos principais cantores do Axé Music, morreu hoje, terça-feira, dia 13, aos 60 anos de idade. Ele estava internado num hospital em Salvador. Ele enfrentava um câncer do sistema linfático há mais de um ano. Segundo a assessoria do artista, nos últimos meses, Netinho enfrentava um linfoma não-Hodgkin do tipo B, que evoluiu para um quadro de falência renal e disfunção múltipla de órgãos. Que pena, né? Cantor Netinho, deixa eu trazer essa notícia para você aqui, dentro do nosso... das velhinhas de hoje, vamos lá.
1: Dia 13 de outubro de 2026, notícia que chega aqui à nossa redação, a morte do cantor Netinho. Atenção, morre o cantor Netinho, protagonista de inúmeros hits, inúmeras canções. Entre essas canções, o hit Mila morreu aos 60 anos após o tratamento de um câncer. A morte foi confirmada nesta terça-feira, dia 13, em Salvador. Ele que estava em um processo de tratamento contra um câncer no sistema linfático há mais de um ano, vinha vivendo essa instabilidade da saúde, essa vulnerabilidade que todas as pessoas que já trataram um tumor, já passaram por isso, sejam elas próprias ou que têm pessoas na família que viveram essa condição, sabem o quão sensível é e o tamanho da dor ao ver uma notícia como essa.
0: Portanto... Tá, então, a morte do cantor Netinho, né? Que pena, né? Pena, claro que é, né? Um baita do cantor de axé. Fez muito sucesso, hein? Principalmente nos anos 90. E essa música que eu vou trazer agora estourou, né, gente? Essa música aqui foi um grande sucesso na carreira dele. Que descanse em paz, né? Vamos lá!

0: Maravilha! Agora 1 da tarde, mais 3 minutinhos. Está aí a nossa homenagem ao cantor Netinho, que nos deixou hoje aos 60 anos de idade. Mila foi um dos grandes sucessos da carreira deste cantor baiano, né? Vinha sofrendo com câncer aí. Que descanse em paz, com toda certeza, né? 1:13:30, já voltamos.
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0: Maravilha, gente, 1 da tarde, mais 5 minutinhos aqui, 1:05 nesta tarde, terça-feira hoje, tá? 21 graus tá a temperatura, é a temperatura máxima que vamos ter hoje, 21 graus aí. E aí você, como é que tá? Tudo bem? Maravilha, até as 2!

Maravilha, gente. Maravilha, maravilha, maravilha. Deixa eu fechar esse bloco aqui com esse som aqui, ó. Essa aqui é dos anos 70, né? Billy Paul.

0: 21 aqui na 97, Billy Paul, Only Strong Survive. Essa é bem antiguinha, né? Já voltamos. Segura aí que tem muita coisa linda pra rodar.
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3: E aí, minhas lindas? Que alegria ter vocês de novo sintonizadas aqui no Toque de Mulher. Sempre com a Andressa Pires trazendo um papo leve e cheio de carinho pra gente. E nesta nossa parte do programa, quero conversar sobre algo que pega muitas de nós, sabia? A gente vive olhando as redes sociais e por lá tudo parece perfeito, né? A vida do outro, a aparência da amiga, as conquistas da vizinha. Mas a verdade é que a vida real é bem diferente. Essa comparação, minhas queridas, pode roubar a nossa felicidade, gerar uma ansiedade danada e uma insegurança que a gente não merece. Cada mulher tem sua própria história, seu tempo, suas batalhas invisíveis. Não se compare. Valorize a sua jornada. Sua história é única e valiosa. E olha, ainda temos muito mais para compartilhar, com dicas super importantes para você brilhar ainda mais. Não saia daí, porque na última parte do nosso Toque de Mulher, a gente volta com mais surpresas e conversas que vão aquecer seu coração. Fica com a gente.
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0: Olha, gente, 1:00 PM, mais 27 minutinhos, 1:27.
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0: som. Que maravilha, né? Até as 2 da tarde.
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0: Juntinhos contigo nas velhinhas, matando saudade, hein?

0: Delay, Don't Stop Believing. Fechando mais um blocaço aqui pra você nessa tarde de terça-feira, hoje, dia 13 de outubro 2026. Já voltamos depois do espaço comercial. Fica ligado aí que tem muita coisa pra rodar. Valeu, até já.
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Que musiquinha, vinhetinha que ficou legal essa aí, né? Maravilha, gente. Ficou muito legal a vinhetinha para você aqui na 97. Agora faltando 9 minutinhos para as duas. 9 para as 2, rapaz. Como passa ligeiro esse troço aí, rapaz. Isso aqui é boa de você já começar a sacudir o pezinho aí, né? Ih, hoje a recém é terça. Bee Gees, Stayin' Alive.

0: Governo anuncia perdão de dívidas e pacote de estímulo para mês. Duas horas, um minuto, este é o Pampa Notícias e vamos atualizando as principais informações do momento. O governo federal anunciou nesta terça-feira 5 medidas para ajudar microempreendedores individuais com foco na redução de dívidas, ampliação do acesso ao crédito e mudanças nas regras para pequenos negócios. A principal proposta prevê o perdão de débitos com o governo federal, podendo beneficiar cerca de 3,6 milhões de empreendedores e alcançar 12,6 bilhões de reais em dívidas. O pacote prevê também a renegociação de débitos com bancos e instituições financeiras que somam aproximadamente 6 bilhões de reais, com exigência de descontos mínimos de 90% pelos credores. As medidas buscam facilitar a regularização dos negócios e o acesso a novos financiamentos. 15 pessoas seguem fora de casa nesta terça-feira após um incêndio atingir 3 estabelecimentos comerciais e um prédio residencial no centro de Encantado, no Vale do Taquari. O fogo começou no domingo, provocou o desabamento de 2 lojas e atingiu uma área de aproximadamente 1.900 metros quadrados. Os moradores foram abrigados por parentes e amigos e o prédio permanece interditado devido ao risco de colapso estrutural. As causas do incêndio ainda são desconhecidas e uma avaliação técnica vai determinar se os moradores poderão retornar aos apartamentos. A Polícia Civil instaurou um procedimento para investigar uma suposta manifestação racista de um torcedor do Grêmio durante o Grenal 455 disputado no domingo na Arena. O homem foi filmado fazendo gestos semelhantes aos de um macaco em direção à torcida do Internacional e as imagens circularam nas redes sociais. A polícia vai solicitar ao Grêmio imagens e informações para identificar o envolvido. O clube informou que caso ele seja sócio, será suspenso preventivamente e que abriu um processo interno para apurar o caso. O presidente dos Estados Unidos, Donald Trump, pediu nesta terça-feira a renúncia da embaixadora americana na Grécia após denúncias de que ela teria solicitado dinheiro a um apoiador para quitar uma dívida pessoal de $100 mil, o equivalente a cerca de R$500 mil. Mensagens divulgadas indicam que o pedido foi feito em julho de 2025, antes da embaixadora assumir o cargo. O apoiador não realizou o pagamento, alegando que a transferência poderia colocar seu casamento em risco. A embaixadora contestou a divulgação das mensagens por meio de seu advogado. O homem morreu após ser arremessado de uma montanha-russa em um parque de diversões nos Estados Unidos na segunda-feira. Outras pessoas ficaram feridas, mas o estado de saúde delas não foi divulgado. A polícia investiga as circunstâncias do acidente. A empresa fechou temporariamente 9 montanhas-russas em 6 parques por precaução. O brinquedo envolvido não foi oficialmente identificado. E agora as informações do mercado financeiro. O dólar comercial opera em alta de 0,39%, cotado a R$ 5,00. O euro comercial opera em alta de 0,31%, cotado a R$ 5,60. O principal índice da Bolsa de Valores brasileira B3 opera em baixa de 0,97% aos 207.037 pontos. 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
4: Olá, minhas queridas e queridos que nos acompanham aqui no Toque de Mulher. Que delícia ter a sua companhia. A gente se sente em casa com vocês. E pra gente fechar essa nossa conversa de um jeito bem inspirador, quero deixar uma dica super valiosa, principalmente para quem trabalha em casa. Sabe, a liberdade é ótima, mas a rotina é nossa amiga. Crie sua agenda, encontre seu melhor horário e, o mais importante, converse com todo mundo sobre ele. Colegas, clientes, família e amigos. E para não cair na preguiça, faça pequenas pausas. Levante, caminhe um pouquinho, até nas ligações. Isso te dá energia e foco para a próxima tarefa. É isso, meus amores. Um beijo bem carinhoso da Andressa Pires, agradecendo demais a sua audiência. O Toque de Mulher volta no próximo programa, no mesmo horário, com muito mais para você. Até lá!
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10: Oi, boa tarde!

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1: Eita! Segura, Vini! Tamo junto, hein? É Bruno Barreto ao vivo! Diretamente de Maringá, no nosso querido Paraná. 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

0: 14 horas e 20 minutos.
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0: 14:33.
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0: Valeu, valeu!
1: 14h48.
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0: 11:02.
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1: 15 horas e 16 minutos.
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2: Horas e 31 minutos.
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0: 15h54.
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17h03 aqui em Santa Bárbara do Sul. Muito boa tarde. Estamos abrindo Conexão Regional desta terça-feira, hoje, dia 13 de outubro de 2026. Até às 19 horas, você na companhia da 97.9 e as notícias no teu final de tarde.

17h04. Olha, o governador eleito Zucco deverá apresentar o secretariado após o segundo turno das eleições. Ele hoje se reuniu, né, com o governador em exercício Eduardo Leite e inauguraram o escritório de transição do futuro governo. Também trago para você que Nunes Marques autoriza a reativação do canal Exército de Lula após registro no TSE. Bom, mesmo autorizando, ele suspende o canal por 48 horas, tá bem? Presidente do TSE reúne equipes de Lula e Flávio no dia de hoje. Senado faz a quarta sessão para discutir PEC do fim da escala 6x1. A proposta deve ser votada amanhã no Senado. Crítico da PEC do fim da 6x1, o candidato do PL, Flávio Bolsonaro, agora fala em votar a favor. E o governo anuncia projeto que perdoa dívidas de mês, né? Bom, são alguns dos destaques que estão mexendo com as notícias nesse final de tarde de terça-feira, hoje, dia 13 do mês de outubro de 2026.

Olha, a pesquisa BTG Nexus indica que o candidato Flávio e o candidato Lula estão tecnicamente empatados em pesquisas para o segundo turno. Segundo a pesquisa, o candidato do PL tem 48 e o candidato do PT soma 45 das intenções de voto, o que, com a margem de erro, caracteriza empate técnico entre os dois candidatos à presidência do país. Trago aqui também que perdão das dívidas para MEIs é automático, afirma ministro. Ainda nos destaques desta terça-feira no Conexão Regional, mensagens apontam Vorcaro como sócio de rede de prostituição e recrutamento, segundo o portal. E mulher de 21 anos é vítima de feminicídio no extremo sul de Porto Alegre. MDB do Norte e Nordeste declara apoio a Lula no segundo turno. E também Sérgio Moro reúne lideranças de 7 partidos para organizar campanha de Flávio no Paraná. O Grêmio suspende sócio acusado de ato racista no Grenal 455 e o Inter prepara Sanabria para enfrentar o Mirassol.

0: Problemas com dinheiro, olha, podem até adoecer o corpo e a mente. Quem tem problema com dinheiro, aí o pessoal fica meio nervoso, né? Isso pode te prejudicar, pode adoecer o corpo e a mente. Deixa eu trazer essa matéria aqui dentro do programa.
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2: Quando estão com problemas financeiros, muitas pessoas perdem o sono. Outras ficam angustiadas ou até mesmo há quem tem queda de produtividade no trabalho ou vive conflitos no relacionamento pela mesma razão. O importante é saber que com um pouco de calma e de organização é possível virar o jogo. Quem traz algumas dicas para isso é a psicóloga coordenadora do tratamento de compradores compulsivos do Instituto de Psiquiatria do HC, Tatiana Filomensky.
3: O desequilíbrio financeiro afeta as emoções, gerando sentimentos de culpa, raiva, desânimo, ansiedade e depressão. Quando o estresse se prolonga, pode prejudicar, inclusive, a saúde física, não só a mental. São comuns problemas de gastrite, perda de sono, taquicardia e várias outras doenças que têm origem, inclusive, nos problemas emocionais, como os financeiros. A questão é complexa, porque a fragilidade mental pode afetar o comportamento e a tomada de decisão. Não é raro que, em momentos críticos, as pessoas façam compras por impulso ou apostas online, por exemplo, o que complica ainda mais as coisas.
2: Reconhecer esse impacto é importante, mas também é preciso interromper o ciclo entre preocupação, decisões financeiras ruins e novas dificuldades. Organizar as contas e buscar soluções para as dívidas são alguns caminhos, e Tatiana explica por onde começar.
3: O primeiro passo para recuperar a sua saúde financeira e também a sua saúde física e mental é encarar a situação de frente. As dívidas estão se acumulando? O caminho não é adiar, é agir. Comece colocando no papel as entradas e as saídas de dinheiro para se apropriar da sua atual situação financeira. Passo seguinte é buscar a renegociação das dívidas, falar com o credor, traçar um plano para colocar a vida em ordem, mesmo que isso demore um pouco. Outro motivo comum de ansiedade financeira é a falta de poupança. Quando não temos nenhum dinheiro guardado, é natural nos sentirmos mais inseguros em relação ao futuro. Aqui, também a dica não é esperar. Comece a guardar, mesmo que seja pouco. O importante é criar o hábito e manter a constância, ou seja, guardar algum dinheiro todo mês.
2: Outro ponto importante é conversar com a família ou amigos para ter uma base de apoio, sem esconder a situação e as dificuldades, e juntos encontrarem caminhos para viver melhor. E lembre-se, cuidar do seu dinheiro também é uma forma de cuidar da saúde emocional. 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
0: Agora são 17 horas 11 minutos da tarde, 17 horas e 11 minutos aqui na Blau Nunes, o primeiro espaço comercial, já retornamos.
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0: Agora são 17 horas, 14 minutos e meio aqui na Blau Nunes. 17 horas, 14 minutos e meio, né? A temperatura neste momento na casa de 19 graus aqui em Santa Bárbara do Sul. Repito, 19 graus a temperatura. Na manhã de hoje, no programa Olho Vivo, conversei com o prefeito de Saldanha Marinho, Volmar Teres do Amaral, o prefeito Pitt, que, dentre outros assuntos, falou da eleição no município, né? Destacando para quem ele torcia, no caso, né? Com os progressistas aí, e principalmente pelo Covatinho, né? Covatinho Filho, e também pela vice-governadora eleita, né? Silvana Covatti. O prefeito também falou sobre algumas atuações aí, né? Junto à sua gestão no município. Vamos acompanhar o que disse o prefeito na manhã de hoje. Vamos lá.
1: Foi um facultativo lá no município de Saldanha Marinho, como em diversos, né, municípios aí do estado do Rio Grande do Sul. Antecipamos o dia do professor e também a todos os funcionários, servidores públicos aí. A gente deu esse ponto facultativo, né? Uhum. E quero agradecer, ao mesmo momento que é o ponto facultativo, a todos os servidores do município de Saldanha Marinho que vêm, né, se doando, se entregando nas nossas ações, nas ações que são ledadas. E isso é importante, você tem que ter um grupo para administrar. E isso, esse grupo passa pelo funcionalismo do nosso município.
0: Passa, né? Agora, dá para notar que o funcionalismo lá é bem ligado, né? O pessoal participa de todas as ações, o pessoal vestiu a camisa mesmo. O funcionalismo público lá de Saldanha Marinha é muito competente, né, prefeito? Tá pegando junto com a administração, né?
1: Não tenha dúvida, né? A gente vê, né, no dia a dia aí, todas as áreas, né? Educação, saúde, Secretaria de Obras, administração, assistência social, enfim, está todo mundo se doando para fazer o melhor. E quem ganha com isso? É os seus familiares mesmo, né? Que a maioria dos nossos funcionários públicos são do município de Saldanha Marinho, residem lá. E ele trabalhando bem em todas as ações, todas as áreas, ele vai estar cuidando das pessoas, né? E dos seus familiares. Então, uma cidade pequena tem esse diferencial aí que nos deixa muito feliz, que é o atendimento aí à população. E eu sempre falo, não é só atender bem a pessoa que vai em qualquer estabelecimento. É atender bem e resolver o problema da pessoa que vai lá. Isso que é importante. Ah, eu não sei resolver. Procure um colega que saiba resolver. Se não, o colega não sabe resolver, alguém de secretários que pode resolver tal situação. Então é isso, né? É o atendimento, resolver, que dá resultado, e esse resultado quem ganha é todos nós.
0: Bom, o senhor também, por medida de economia e ajustar, a gente sabe que as coisas estão difíceis, né? O senhor trouxe a Secretaria de Educação junto para o centro administrativo, né? O senhor buscou ela ali, ficou todo mundo junto ali, né?
1: Exato.
0: Isso é uma forma de economia, prefeito?
1: Já é alguma forma de economia. Você deixa de pagar aluguel e vem para sua sede própria, né?
0: Uhum.
1: Então, é um valor que não era um valor muito alto, mas eu sempre falo, Paulo, 10 mil é bastante para um município.
0: É muito dinheiro.
1: Aí os caras dizem, mas por que 10 mil é bastante? Todas as ações que você fizer, você poupar 10 mil, isso dá 120 mil no ano. Se tu poupar 10 ações de 10 mil, né, que são mensais, aí o município pode se organizar e poupar 10 mil, então faz, dá 10 ações da 1 milhão e 200, 10 ações que tu tomar, vezes 10, são 100 ações, 1 milhão e 200 que você economiza. Olha só o que é uma economia. E nós sempre trabalhamos dessa forma, né? A administração Pitt Selmo, né? Em todas as outras duas administrações, e agora nessa trabalhamos sempre para o lado da economia. Claro, essa economia, ela traz resultados, ela traz melhoria na infraestrutura, melhoria na educação, melhoria na área da saúde, enfim, na assistência social. Com isso você consegue avançar. Né? E um gestor, ele tem que cuidar dos detalhes, que é nos pequenos detalhes que faz a diferença. Uma grande compra, já automaticamente você cuida ela naturalmente, porque é uma grande compra, dá uma economia maior. Mas cada pequena compra que todo dia, e ver se é necessário fazer aquela compra, te dá uma economia que daí você consegue trazer isso em resultados.
0: Bom, prefeito, falando em conta, agora nós temos aí com a reforma tributária, né? Isso estica a corda, frouxa a corda, o que, que o senhor está para nos dizer, o senhor como gestor público?
1: A reforma tributária temos que analisar muito bem. Ela está sendo mudada, né, Paulo?
0: Sim,
1: tem um comitê
0: sim.
1: gestor aí que tem essa autorização e tem esse poder, né, que se reúne em Brasília e vão aos poucos fazendo a reforma, que a partir de 2032 ela já é para estar, pelo menos uma boa parte, em execução.
0: Sim.
1: Ela nunca é boa. Eu não vejo ela com bons olhos, ainda
0: não
1: mais
0: com bons olhos,
1: ainda mais para pequenos municípios.
0: Uhum.
1: Né? Porque quem faz e quem decide, a maioria são secretários de estados, tem a CNM, que tem uma cadeira lá, que é o que mais defende os pequenos e médios municípios, mas eu não vejo com bons olhos, porque teria que ser uma reforma já decidida. Não, ela vai ser mudada e conforme esse comitê gestor vai fazendo as normas lá em Brasília. Dificilmente os pequenos sofrem, vai ganhar. O país pode ter certeza que vai arrecadar mais,
0: uhum.
1: Porque o país só arrecada mais, é imposto em cima de imposto, né? E quando tem que cortar, ainda corta dos estados e municípios. Os estados não vão querer perder também, e os pequenos municípios vão ter uma cadeira só para se defender lá. Mas vamos lá, temos que acreditar que vai dar certo, porque há muito tempo se falava nessa reforma tributária, ela está aí, né? Mas tem que se aprofundar um pouco mais do assunto e ver o que, que vai acontecer ali na frente. Mas, com certeza, aí, os pequenos municípios aí vão sofrer mais pelo que a gente tem percebido. Alguns especialistas falam que não, que os pequenos municípios também vão ser bem atendidos. Então, é algo que ainda não está muito claro, mas pelo entendimento, pelos anos que a gente já está na política aí, eu vejo que vai reprimir sim um pouco mais das receitas dos pequenos municípios.
0: Vai, né? Bom, prefeito, vamos, antes da gente seguir à frente, porque temos muitos assuntos sobre a sua gestão. O senhor, Saldanha Marinho foi privilegiada, né? O prefeito e o ex-prefeito elegendo deputados federais. Vou fazer aqui, o senhor defendia e defende, né, o Covatinho Filho, né? E o ex-prefeito, seu parceiro, o Vladimiro, o deputado Pedrinho, né? Ambos se elegeram, se reelegeram e fizeram uma bela votação no município de Saldanha Marinho, salutaram essa disputa. E eu vi que a sua gestão teve um índice positivo no seu trabalho feito lá, que a gente sabe que o senhor passou praticamente 30 dias aí, né, visitando a comunidade, pedindo voto para os seus candidatos, e eles obtiveram êxito, né, prefeito? Conta para a gente esse resultado da eleição Covatti, o qual o senhor é ligado, a Silvana é eleita vice-governadora, o Covatinho deputado, enfim, quer dizer, barba, cabelo e bigode, Pietro.
1: Fomos lá, em primeiro lugar, quero agradecer, né, a todos aí que, de uma maneira ou de outra, votaram em nossos candidatos, né? O Pedro, né, ele já vem há uma longa data em uma parceria com o município de Saldanha Marinho.
0: Sim.
1: Né? Ele atua muito forte na área da saúde e isso é importante, mas trazendo emendas também importantes para o município aí, né, onde essa receita extra-orçamentária a gente precisa muito para fazer o acontecer. A receita própria ela vem mantendo a máquina e não sobra quase nada, né? As emendas parlamentares vêm fortificaram e convênios que a gente conseguiu com o governo do estado, com o governo federal, foi onde a gente conseguiu um gargalo aí para fazer uma administração, né, um pouco mais forte que nas atuações em diversas áreas do município. O Covatinho é meu irmão, meu amigo, né, um guri novo, né, com muitas aspirações, muitos cargos em cima dele também, mas ele quis, né, buscar esses cargos. Ele é presidente da Confedera da Fundação Francisco Dornelles. O que que é a Fundação Francisco Dornelles? São deputados e senadores do Partido Progressista que escolhem uma liderança que administra essa Fundação Francisco Dornelles, onde dá cursos, né, de gestão para prefeitos de todo o país do Partido Progressista. Então, o Covatinho, ele foi escolhido, né, por senadores e deputados federais para exercer essa função. Não bastasse, ele concorreu, né, a presidente do partido, onde do outro lado tinha o Pascoal, que é o ex-prefeito de Esteio, concorrendo contra ele. Chegou na reta final, o Pascoal desistiu, né? Saiu do PP, foi para o partido do PL, onde hoje ele é um dos que está dentro de uma comissão que vai fazer a transição com o governo do Zucco Eduardo Leite. Mas aí ele conquistou a presidência através do voto, né, praticamente unânime, né, para ser o presidente. Depois houve, né, no período ali, os seus trabalhos, a atuação dele na negociação, né, junto à escolha aí dos nossos candidatos a governador, né, senadores e deputados estaduais e deputados federais, onde ele, né, brilhantemente aí conseguiu construir, né, essa gestão vencedora, né? Que o Rio Grande, né, junto com o Partido Progressista, junto com o PL, conseguiu colocar aí com o Podemos dois senadores, né, da República, e também conquistou o governo do estado do Rio Grande do Sul. Então, o Covatinho, ele tem a sua parcela de contribuição, e muito grande, em relação a essa construção com os demais partidos que compõem a base do futuro governo do estado. Não bastasse isso, né? A família colocou, a família Covatti, ela muito bem estruturada, né? Muitos dizem: ah, mas os Covatti querem tudo. Não, eles são organizados, eles não querem tudo. Eles se organizaram como uma empresa. Eles fazem a política de gestão como uma empresa. E se você pegar nessa eleição, foi colocada a Silvana de vice-governadora. Foi o Covatinho conseguiu a sua reeleição. A Nicole Covatti, que é a esposa do Covatinho, conseguiu entrar como deputada estadual. E o Sandro do Covatti, que é irmão da Silvana Covatti,
0: Cunhado do Covatão?
1: cunhado do Covatão, ficou o primeiro suplente.
0: Primeiro vai
1: Né?
0: entrar, certamente.
1: Provavelmente deve entrar. Agora vai depender, né, o que que os partidos vão organizar, o que que o governador vai organizar. Enfim, vamos aguardar aí os próximos passos. Mas é através do voto popular. Tudo isso é através do voto popular. Se você pegar a família Bolsonaro, hoje é a maior família, né? Tem diversos Bolsonaro que disputaram
0: Não.
1: Senado, a mulher do Bolsonaro, enfim. Hoje o Bolsonaro
0: Filho.
1: é a maior referência que nós temos
0: Sim.
1: no país. E aqui no estado é a família
0: É
1: Kovács.
0: a família Kovács. Eu ia dizer agora, a
1: É.
0: família Kovács, né?
1: E vem outros aí, vem o Cherini, que colocou a esposa, fez uma bela votação
0: A Adri,
1: também.
0: né? Baita
1: A
0: votação.
1: Adri fez uma baita votação. Enfim, é um modelo que estão seguindo, né? É um modelo de mais confiabilidade, porque você, dentro da sua família, você confia em todos os seus irmãos, em todos os seus parentes ali que estão junto. E provavelmente o time joga junto.
0: Bom.
1: Mas o Covatinho, em especial, só terminando
0: Não,
1: aqui,
0: não, não, não. Siga, siga.
1: o Covatinho, eu particularmente uma preocupação para ele fazer uma boa votação, porque só esse ano aqui ele indicou para nós, e agora, em novembro, nós temos indo a Brasília para ver essa situação. Ele indicou para nós uma ambulância, né, para a área da saúde, e indicou também um equipamento para a Secretaria das Obras, que é uma draga. Só esses dois equipamentos é R$ 1 milhão
0: Um
1: para
0: milhão de
1: Saldanha,
0: reais para
1: né? Para
0: Saldanha.
1: Saldanha
0: Olha que
1: Marinho.
0: maravilha.
1: Então, a minha preocupação é retribuir essa atenção, esse carinho, né, esse gesto por Saldanha que ele fez.
0: E o senhor, né, se empenhou, né?
1: E nós se empenhamos, nós fomos atrás, nós trabalhamos, cada um, né, dos meus CCs, cada um dos do vice-prefeitos, os vereadores, cada um escolheu seus candidatos. Eu não impus nada, né?
0: Não disse que tem que votar nesse, não.
1: Não, de maneira nenhuma, alguém pode dizer, né? Teve CCs meus que apoiaram o Pedro, teve vereadores que apoiaram o Pedro, e o Pedro também tem a sua parcela, nossa, de contribuição. E você pode pegar a construção da eleição passada, o Pedro fez quase perto de 480 votos, foi para 523, né? A Silvana Covatti tinha feito 525, e agora o Sandro fez 511, né?
0: Herdou os votos dela ali.
1: Praticamente, eu já tenho os votos consolidados da família Covatti. E o Covatinho tinha feito 369, fez 512 agora. Então, teve um aumento gradativo aí na eleição dos Covatti no nosso município. E a família Covatti é uma família que entrega, ela trabalha muito. Eles estão nos 497 municípios do estado do Rio Grande do Sul, praticamente atuando, né? Aí é importante, vieram de pequenos municípios, ajudam os pequenos municípios, porque a concentração de votos está se dando lá na região metropolitana e Serra Gaúcha. Hoje é praticamente 70% ou mais até, né, de eleitores do estado do Rio Grande do Sul. Nós aqui já estamos ficando a minoria. Nós, a fronteira, está ficando a minoria. Então, nós precisamos de deputados que olhem para nós. Nós precisamos que os senadores olhem para nós. Né? Ah, mas vocês não têm um grande potencial de voto, mas são importantes. Vamos dizer que são 20%, 30% dos votos ainda que podem definir uma eleição para um senador ou para um deputado federal e estadual. Então, as dificuldades vamos encontrar no mais para frente aí, é na questão da população. Né? Nós aqui na nossa região, o município que mais cresce, vamos dizer, do norte gaúcho, é Passo Fundo. Passo Fundo vem num crescimento muito
0: acelerado,
1: né?
0: Nossa.
1: Esperamos que a gente consiga aí também atrair algo a mais, principalmente empresas, indústria, né? Para Carazinho, né, também fortalecer mais, Saldanha Marinho fortalecer mais, Santa Bárbara do Sul fortalecer mais, porque nós temos ainda dois polos metal-mecânico, vamos dizer três polos metal-mecânico, que são Panambi, são Ibirubá e não me toque, né?
0: Os três, né?
1: Então, esse é o nosso objetivo também para frente, Paulo Moisés, é buscar aí a aquisição de uma área industrial. Né, eu já venho falando isso, mas agora eu vou tirar 15 dias de férias, depois retorno, e o foco principal é a aquisição de uma área. Então, vou fazer uma comissão aí, essa comissão vai nos ajudar a trabalhar e buscar, porque eu não vejo uma cidade crescer sem uma área industrial.
0: Tem que ter, né?
1: Você pode ver, pode comprar ela pode ficar um ano, dois, três anos sem indústria, mas daqui a pouco, conforme vai a economia, elas acabam se instalando no seu município. E isso é importante, né? A gente está visualizando o futuro de Saldanha. E tem um grupo aí, né? Principalmente aí, o presidente da Associação Comercial, o José, ele é muito dinâmico, ele é muito para frente. E ele fala muito aí, então, agora nós passar pela aquisição de uma área industrial, que eu tenho certeza aí que ela vai, fazendo ela vai captando empresas aí da região e também empresas do município que queiram crescer também vão ter a oportunidade de ter uma sede própria no Distrito Industrial. Então, esse é o objetivo.
0: Essa área seria margem da 285, prefeito?
1: Nós estamos vendo, né? Como eu disse ali, geralmente é muito difícil alguém vender uma área no município de Saldanha Marinho. Mas vamos lá, vamos fazer uma comissão, vamos escolher um local, vamos trabalhar, né, nossos produtores rurais aí que tem uma área próxima do município, que é aquela área, vamos dizer, de 2 hectares ali, não vai fazer falta se ele comprar em outro lugar, mas vai fazer muito bem
0: Para o
1: para o
0: município.
1: município de Saldanha Marinho.
0: O senhor acha que tem que haver aí uma conscientização também por parte do produtor, né? Para
1: Não, não tenha
0: que
1: dúvida
0: colabore com o
1: nenhuma.
0: crescimento e desenvolvimento da cidade, né?
1: Exatamente, ele mora ali, ele vive ali, né? Seus familiares vão na escola, vão no, na Secretaria da Saúde. Então, aquilo que é bom para o município, a gente tem que amadurecer a ideia para que as pessoas possam, né, também vender uma área ali e o município aí consiga adquirir e fazer toda a infraestrutura para que no futuro aí a gente faz o município crescer mais. Não tenho dúvida nenhuma e volto a falar que passa pelo crescimento do município uma área industrial.
0: Prefeito, nós estávamos falando do Covatti do Pedro Westphalen. O candidato Zuco, né, contra a Juliana, tirou uma diferença de 1.112 votos de diferença. Ele fez 1.529 e a Juliana 417 votos no município de Saldanha Marinho. O candidato Flávio Bolsonaro, né, tirou uma diferença de 950 votos. Ele fez 1.475 votos e o candidato Lula, 525 votos. O que se deve a essa diferença toda no município lá, prefeito?
1: A conscientização, né? Não tenha dúvida nenhuma que o lado econômico aí, né? A política que está sendo adotada, vamos lá, pelo governo federal, começando pelo Lula e pelo Flávio, as pessoas estão vendo aí que o governo já ficou aí 20 anos, né? E falando a mesma história. E nada daquilo. O pouco daquilo que falaram foi construído. E as pessoas chegam num momento aí que esgota, né? E esgotou aí essa situação aí de muitas promessas, promessas, promessas, e cada vez aumentando mais imposto, né? Nós pagamos muito imposto, o Brasil paga muito imposto, o brasileiro paga, e o brasileiro nem nota pagar o imposto. Né? Hoje, se tu pegar aí na fonte, nós, o funcionário público aí, e funcionário, desconta 27,5% do imposto de renda. Ah, mas é só quem ganha 5 mil para cima. Beleza, só quem ganha 5 mil para cima, ele trabalha 10 dias do seu salário para o governo. De 30 dias, ele já está trabalhando 10 dias para o governo. Ah, nós. Não deveria nem estar tá pagando, nem de 5 mil para cima e nem para baixo, porque tira, vamos dizer, os 27%, o que é o do trabalhador, tu paga para trabalhar, tu paga o imposto para trabalhar. Se tu tira esses 27,5% e deixa na mão de cada pessoa, ela vai comprar. Ela vai no mercado comprar mais, ela vai na loja comprar mais, ela troca seu carro, ela tem uma vida, uma qualidade de saúde melhor, uma qualidade de educação melhor, e isso retorna para também em termos de imposto, né? Porque nós pagamos imposto em cima de tudo no Brasil, né? Então, tá uma hora esgota e tem que esgotar, e nós temos que falar, né, para conscientizar aí os nossos políticos que estão em Brasília, né, tanto os deputados federais como deputados estaduais, senadores, o presidente e o vice-presidente que conduz aí a nação brasileira. Chega de pagar tanto impostos, né? E olha só, olha que você pagando menos imposto, você acaba. O teu poder aquisitivo melhorando. E você não vai ficar com esse dinheiro guardado. É muitas poucas pessoas hoje que guardam dinheiro, Paulo.
0: Ninguém tem para guardar.
1: Hoje tem, hoje, além de não ter para guardar, é muitas poucas que tem e guardam. Mas se vai de volta para cada pessoa, pode ter certeza que as pessoas vão gastar mais, elas vão comprar mais. E isso vai gerar ICM. Então, cada vez mais nós dependemos do governo. Bom, 27,5% vai lá para o governo federal. Volta isso em qualidade para nós? Volta isso em melhoria na saúde? Volta isso em melhoria na educação? Não volta. Não volta, não temos essa melhoria, não tem serviço. Tem serviço aí um governo gastando muito mais que arrecada, E quando o governo gasta muito mais que arrecada, a inflação não baixa, ela aumenta. Né? Isso todos os economistas que a gente escuta falam, né? Que quanto mais o governo gasta, mais, né? O aumento do imposto, você não vai buscar financiamento, porque você vai ficar com uma dívida grande, né? E impagável muitas vezes. Então é todo o sistema econômico. Eu sempre falei, sempre falo, ah, mas eu não estou nem aí para a política, mas a política define a tua vida. Ela define a parte econômica, ela define a parte social, né? E nós temos aí um país brilhante, nós temos o maior celeiro do mundo em termos de produção, onde o agronegócio conseguiu avançar, porque a gente fala no agro, porque o agro se expandiu. O agro começou aqui no Rio Grande do Sul, foi para o Paraná, foi para Santa Catarina, Mato Grosso do Sul, Mato Grosso do Norte, Goiás, Tocantins, Bahia, né? Piauí, né? Roraima, enfim. Olha o que se expandiu, né? O agro nos últimos anos. E ele tem dado resultado. Onde o agro chega lá, nos municípios, principalmente aí do Mato Grosso aí, e de Goiás, eles desenvolvem, eles crescem, eles evoluem. E nós temos que rever o Rio Grande também. Né? Agora eu tive a oportunidade de viajar aqui, fui a Dourados aí, a final de semana, e a gente vê as nossas estradas, né? Nós aqui estamos atrasados, nós perdemos muito longe para o Paraná. Paraná, além de ter estradas boas, duplicadas.
0: Exato.
1: Né? Essa nossa BR-285 aqui tinha que estar duplicada, de São Borja a Vacaria. Né? Nós se contentamos com um pouco, com uma recapagem em cima, e lá em feliz, pintura, né? não, já fica feliz.
0: É verdade, né? Verdade.
1: Mas não melhora a segurança de quem está na estrada. É uma pista verdade. Que vai e outra que vem. Verdade. Né? Então, quem vai a Porto Alegre agora, melhorou muito também a duplicação. Então, nossa era para estar aí no quinto país aí em termos de desenvolvimento no mundo, né? E nós não temos aí devido a governos. Então vamos lá, vamos para a mudança, vamos cobrar muito também, não porque são companheiros, a gente vai deixar de cobrar, mas tanto do Zuc e da Silvana, quanto do Flávio, com certeza vai ser o nosso futuro presidente, a gente vai cobrar também. E é isso que as pessoas querem. Né? O desenvolvimento, onde todos ganham com isso. Aí não tem classe social. Vamos lá, o salário mínimo hoje deveria estar em torno de 4, 5 mil reais aí, se nós tivéssemos um país sério. Né? Então você com 4, 5 mil reais, você quanto salário atual, pode ver a diferença. E isso gera economia, isso gera o desenvolvimento. Então, nós temos que refletir aí, é o momento de refletir, que bom que o país acordou para essa reflexão, né? E nada muda, né? Muda o governo. E a gente quer essa mudança aí para que a gente construa dias melhores aí para nossas crianças.
0: O senhor acredita que vai haver uma mudança de governo, né? Se bem que...
1: Eu acredito, né? Mas pelo percentual aí, pelas pesquisas...
0: As pesquisas que estão, né? Indicando
1: mas
0: isso.
1: Mas tem, né? Que ter um cuidado muito grande aí, é de levar as pessoas a votar. É. Né? Todos nós aí que torcemos e dissemos aí, Flávio,
0: um voto faz diferença,
1: tem que levar a votar. É. Não leve essa que já ganhou, já muita gente perdeu.
0: Perdeu.
1: Então, uma atenção especial a todos aí, para que levem, né? Levem aí a todas as pessoas votar, as pessoas de idade, que é importante nós confirmarmos aí essa vitória aí agora no dia 25 aí, mas só confirmamos se todos foram votar.
0: Vamos tomar um café, prefeito, depois do comercial, com a proximidade sua agora com o futuro governo do estado, o governador Zuco, vamos falar sobre a 506, é importante essa obra aqui para o desenvolvimento de Santa Bárbara do Sul e da nossa grande região.
2: Muito bem, agora são 17 horas e 43 minutos e assim ouvimos um grande trecho, uma parte importante da entrevista realizada hoje pela manhã pelo Conexão Regional, aliás, pelo Olho Vivo, com o colega Paulo Moisés, que inclusive fez a abertura aqui do Conexão Regional e trouxe essa boa entrevista com o prefeito de Saldanha Marinho, o prefeito Pitty. É hora de intervalo, 17h44, já já tem mais Conexão Regional e muitas notícias, prosseguindo com a pauta do nosso programa de hoje. Sejam todos bem-vindos, nossa live também está ao vivo, né, via Facebook, agora são 17h44, a temperatura aqui em nossos estúdios é de 19 graus, vem aí Cotripau, Natal premiado da Veterinária Santa Bárbara e muitas outras publicidades e já já eu volto.
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Muito bem, de volta, agora são 7 horas e 49 minutos, 10 minutos nos separam das 18 horas, estamos na primeira hora do Conexão Regional desta terça-feira, 13 de outubro de 2026, pós-feriado do Dia da Criança. Notícias locais, regionais, estaduais, nacionais e internacionais, é por aqui até às 19 horas. Sejam todos bem-vindos em nossa programação.

0: Olha, atualizando as notícias da nossa página com a redação de João Paulo. Hoje, né, publicado pelo João Paulo Lírio de Mello, direto em nossa redação, 3 de outubro, 9 anos de migração do AM para a FM. Hoje, dia 13 de outubro, a Rádio Blau Nunes completa, então, 9 anos da migração do AM para o FM. Uma migração muito importante desta nova forma de propagação sonora. E aí ficam as boas recordações, né? Ficam as boas saudades de tudo, né? E a evolução está aí, um som claro, límpido, fez história, a Rádio Blau Nunes no AM continua fazendo no FM. Olha, morreu o cantor Netinho aos 60 anos, faleceu ontem aos 60 anos em Salvador, né? Ele enfrentava um linfoma que evoluiu para falência renal e disfunção múltipla de órgãos, segundo comunicado publicado na conta oficial do artista. O músico estava internado há cerca de 13 dias no Hospital Aliança Star após o retorno da doença, que voltou em maio deste ano de forma mais agressiva. Ele estava afastado das redes sociais para se dedicar à recuperação. O linfoma é um tipo de câncer, né? Esse que acabou então ceifando a vida do Netinho, né? Hodgkin. É um tipo de câncer que pode atingir diferentes partes do organismo. Sinais e sintomas variam conforme a região afetada. Lutou, mas a doença teve uma evolução e aí acabou então prejudicando definitivamente o funcionamento dos demais órgãos e perdeu a vida então o Netinho, grande cantor, né? Com muitos acessos em nossa página, as imagens de uma briga generalizada registrada durante a madrugada na Expo Fest na cidade de Ijuí, né? Uma briga generalizada foi registrada por volta das 4h30 da madrugada de segunda-feira nos fundos da área onde ocorre a Expo Fest 2026 em Ijuí. Conforme as informações preliminares, 3 pessoas ficaram feridas e foram encaminhadas para atendimento na unidade de pronto atendimento do município. A ocorrência foi registrada na Polícia Civil e até o momento não há informações mais detalhadas sobre as circunstâncias da briga, né, sobre o estado de saúde dos envolvidos. A ocorrência segue como assunto de apuração e novas informações a qualquer momento podem ser liberadas. Olha, também um adolescente foi abandonado na BR-290 durante viagem e pai foi preso horas depois no Rio Grande do Sul pela Polícia Rodoviária Federal. O adolescente de 15 anos foi encontrado caminhando sozinho pelo acostamento da BR-290 em Uruguaiana, na fronteira oeste do Rio Grande, na manhã desta segunda-feira ontem. Portanto, segundo a Polícia Rodoviária Federal, o jovem relatou que viajava com o pai e havia sido deixado no local durante o percurso. Horas depois, no final da tarde, o pai do adolescente foi localizado pela Polícia Rodoviária Federal e preso. De acordo com a corporação, ele era procurado pela Justiça. O adolescente foi localizado no trevo de acesso a Quaraí. Após ser acolhido por policiais, ele foi levado até a unidade operacional da Polícia Rodoviária Federal e entregue aos cuidados do Conselho Tutelar. Com as informações obtidas durante o atendimento, equipes iniciaram buscas na região. Na sequência, policiais abordaram um táxi em frente à unidade operacional na BR-290 e identificaram o pai do adolescente dentro do veículo. Durante a consulta aos sistemas, os agentes verificaram que o outro passageiro do táxi de 25 anos também tinha um mandado de prisão em aberto. Os dois homens foram encaminhados à Polícia Civil de Uruguaiana para o cumprimento das ordens judiciais. Depois, conforme a PRF, seriam encaminhados ao sistema prisional, né? Motivo do abandono é que a notícia não traz, né? As razões, né, que esse adolescente ficou para trás aí, e o próprio pai, então, junto com um amigo aí, deixaram o rapaz sem a pé, né? Deixaram a pé. Olha, morre aos 37 anos, mulher que realizou o sonho do casamento durante a internação no HCI. A Luciana morreu na noite de ontem, aos 37 anos, 3 dias após realizar o sonho de se casar com o seu companheiro, Adriano. durante uma internação no Hospital de Clínicas de Ijuí. Ela enfrentava uma batalha contra o câncer. Luciane e Adriano estavam juntos há mais de 10 anos. A cerimônia foi realizada no auditório do hospital e contou com a presença dos filhos do casal, Eduardo, de 9 anos, e Herbert, de 18, além de familiares e profissionais da instituição. O casamento estava inicialmente marcado para o dia 27 de setembro, mas precisou ser cancelado após Luciana ser internada no dia 22 daquele mês. Sensibilizada com a história, a equipe do quinto piso do HCI se mobilizou para tornar o sonho da paciente realidade, organizando a decoração, o cabelo, a maquiagem e outros detalhes para a celebração. Ela conseguiu usar o vestido que havia comprado para o casamento originalmente planejado, tornando aquele momento ainda mais especial. Ao falar sobre a realização do sonho, ela destacou a importância da fé e da esperança. 3 dias depois de realizar o seu sonho, Luciana perdeu a batalha contra o câncer, deixando o marido e 2 filhos e uma história marcada pelo amor, pela fé e pela esperança de vida. Dezessete horas e 57 minutos agora, quase na virada de hora, estamos atualizando por meio de nossa redação. Olha, atenção, governo federal cria PIX-MEI com repasses de até 5 mil e anuncia perdão de dívidas. É uma estratégia, então, já política do candidato Luiz Inácio Lula da Silva. O anúncio foi feito pelo presidente Lula em cerimônia ao Palácio do Planalto, a 12 dias do segundo turno das eleições presidenciais. Além disso, nova pesquisa tem Flávio Bolsonaro com 52 e Lula com 48. A pesquisa Nexus, divulgada hoje, aponta o candidato Flávio Bolsonaro do PL com 52% dos votos válidos para o segundo turno da eleição presidencial de 2026, contra 48% do presidente Luiz Inácio Lula da Silva, atual presidente da República. Considerando os votos totais, Flávio aparece com 48% das intenções de voto, enquanto Lula registra 45%. Brancos e nulos somam 5% e 2% dos entrevistados não souberam ou não responderam em quem votarão. Escritório de transição de governo, o governador Eduardo Leite e o governador eleito Luciano Zucco inauguraram um espaço hoje localizado no edifício Guaíba, em Porto Alegre. O local foi disponibilizado pelo governo do estado para que as equipes da gestão eleita tenham estrutura para o trabalho de transição, como a realização de reuniões para tratar de informações necessárias para o próximo governo. Após a inauguração, as equipes discutiram o panorama geral da administração estadual, desafios estruturais e temas estratégicos sobre políticas públicas no estado, conduzida pelo governador eleito Eduardo Leite. Conduzido este momento, né? Ambos trataram de outros assuntos também. E Eduardo Leite fez uma apresentação e abordou o cenário fiscal do estado. Reforma tributária, segurança pública, desafios da educação e da saúde, estratégias para o desenvolvimento econômico e atração de investimentos, além das políticas de prevenção, resposta e recuperação diante de eventos meteorológicos extremos. O encontro integra o processo de transição do governo, que contará com novas reuniões específicas e inclui equipes da atual administração e do governo eleito. O objetivo é, de forma responsável e transparente, compartilhar informações sobre a situação do estado, políticas em andamento e temas que exigem maior atenção. Pontualmente 18 horas, atenção, vamos adiante, olha, Outubro Rosa destaca a saúde da mulher como questão de cidadania. Já nós vamos falar mais sobre o cenário político do Brasil. Você sabe que o Outubro Rosa é uma campanha mundial, né, de conscientização realizada em outubro para alertar sobre a prevenção e o diagnóstico precoce do câncer de mama e, mais recentemente, do câncer de colo de útero, né? O objetivo é tratar essa doença na forma preventiva, né? Incentivar a realização de exames periódicos, né, como a mamografia, pois a doença tem uma taxa de cura superior a 95% quando descoberta no início da patologia, né? Também disseminar a informação e reduzir o medo e o preconceito sobre o tema e orientar sobre os sinais e sintomas desta doença. Isto tudo objetivando, então, mobilizar a sociedade, unir os governos, instituições de saúde, empresas e a sociedade civil em ações educativas e de apoio aos pacientes. Em relação a este tema, vamos a Joyce Santos aqui para o Conexão Regional.
1: O Outubro Rosa reforça a importância da prevenção, do diagnóstico precoce e da continuidade do tratamento do câncer de mama. Segundo estimativa do Instituto Nacional do Câncer, INCA, o Brasil deve registrar 78.610 novos casos da doença no triênio 2026-2028, o que corresponde a 71,57 casos para cada 100 mil mulheres. A prevenção inclui hábitos saudáveis, como alimentação equilibrada, práticas de atividades físicas, controle do peso, redução do consumo de bebidas alcoólicas e abandono do tabagismo. Segundo analisa a promotora de justiça e coordenadora do Núcleo de Apoio à Mulher do Ministério Público de Pernambuco, Maís Oliveira, o Outubro Rosa é um período propício para mostrar que falar sobre saúde das mulheres é também falar sobre direitos, acesso, prevenção, dignidade e condições de cuidado.
2: A gente tem essas campanhas do Outubro Rosa muito voltadas para a questão do câncer que atinge as mulheres. Por outro lado, quando a gente pesquisa na internet sobre o Novembro Azul, a gente tem a informação que o Novembro Azul é um mês dedicado à conscientização sobre a saúde do homem de uma forma geral. Saúde não é só a ausência de doença. Saúde é todo o bem-estar, né? Todas as condições que impactam a vida e a saúde das mulheres.
1: Dessa forma, a iniciativa deve ampliar a conscientização sobre a saúde das mulheres e reforçar a importância do acesso à informação, exames e tratamento adequado. O Outubro Rosa também destaca a necessidade de um cuidado integral, que respeite os direitos das pacientes e garanta acolhimento e assistência em todas as etapas, da prevenção à recuperação. Agência Rádio Web, produção e reportagem, Joyce Santos.
0: Obrigado, Joyce Santos, pelas informações atualizadas, né?

0: Olha a abertura da colheita de canola e carinata. Ocorreu na tarde de hoje em Ijuí, na Casa da Três Tentos, no Parque de Exposições Vanderlei Burman, durante a Expo Fest 2026 em Ijuí. Dentre os aspectos positivos do cultivo dessas oleaginosas estão a geração de renda no período de entre-safra, bem como para a produção de biocombustíveis. Para a canola, a área cultivada no estado está estimada em 353.397 hectares, enquanto para a carinata é de 2.365 hectares, conforme dados divulgados no informativo conjuntural da Emater RS Ascar. O diretor técnico da Emater, Matheus Soares da Rocha, observa a ampliação na área cultivada, que segue com grande potencial de crescimento. O secretário de Agricultura, Pecuária, Produção Sustentável e Irrigação do Rio Grande do Sul, Márcio Madalena, mencionou o uso da canola na produção de biodiesel e afirmou que a demanda deve seguir aumentando. Ora, em Constantina, lamentavelmente, um grave acidente deixou ferido um policial da Brigada Militar, né? Conforme o jornal Folha da Produção. Essa notícia foi divulgada amplamente ainda no dia de ontem, né? Um grave acidente, lamentavelmente. Adiante, olha, a ONU revela que a pobreza aumentou pela primeira vez desde 2010. Vamos conferir com Felipe de Carvalho essa notícia.
1: O número de pessoas vivendo em pobreza multidimensional aumentou pela primeira vez desde 2010, atingindo 1,2 bilhão de pessoas. O dado consta da atualização de 2026, do Índice Global de Pobreza Multidimensional, uma metodologia que considera, além da renda, outros fatores relacionados ao bem-estar, qualidade de vida e acesso a oportunidades. O aumento indica 51,5 milhões de pessoas a mais na pobreza em 2026, em comparação com o ano anterior. Do total de 1,2 bilhão, 83% vivem em zonas rurais e mais da metade são crianças. Alguns dos países de língua portuguesa são citados no documento. No continente africano, Moçambique é a nação mais afetada, com 38,8% da população enfrentando pobreza multidimensional grave, seguida pela Guiné-Bissau, com 35,9%, Angola, com 29,6%, e São Tomé e Príncipe, com 2,1%. Na Ásia, Timor-Leste aparece com 17,4%, e na América do Sul, o Brasil com 0,9%. No entanto, os dados desses dois países, bem como os da Guiné-Bissau e de São Tomé e Príncipe, são de pesquisas feitas de 2014 a 2019. Já os dados de Moçambique e Angola são mais recentes, de levantamentos feitos entre 2020 e 2025. O texto afirma que Moçambique enfrenta altos índices de privações estruturais. Já o Brasil mantém índices comparativamente menores, mas lida com desigualdades persistentes. São Tomé e Príncipe e Guiné-Bissau enfrentam graves desafios estruturais ligados a vulnerabilidades geográficas, climáticas e econômicas. Na Ásia, Timor-Leste lida com impactos pós-conflito, transição econômica e consolidação de infraestruturas básicas. A publicação é elaborada pelo Programa das Nações Unidas para o Desenvolvimento, PNUD, e pela Iniciativa de Pobreza e Desenvolvimento Humano da Universidade de Oxford, no Reino Unido.
2: Da ONU News, em parceria com a agência Rádio Web, Felipe de Carvalho.
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0: Muito bem, 18 horas e 8 minutos agora, 18 e 8, notícia atualizada de nossa redação. Sobe para 3 o número de mortos durante conflito na terra indígena de Votouro. Um homem morreu em decorrência do conflito interno e outras duas vítimas morreram em confronto com o batalhão de choque. O batalhão de choque da Brigada Militar confirmou a morte de 3 homens durante conflito nesta terça-feira na terra indígena de Votouro. O território fica localizado entre os nos municípios de Faxinalzinho e Benjamim Constante do Sul, no norte do estado. O conflito interno começou por volta das 5h30, quando um homem indígena morreu após ser atingido com 2 tiros. Mais tarde, 2 homens foram mortos em confronto com o batalhão de choque. As circunstâncias das mortes e identidade das vítimas não foram divulgadas até a publicação desta notícia. Além dos homens, uma mulher indígena grávida perdeu o bebê em meio ao conflito. Segundo a Brigada Militar, ela entrou em trabalho de parto e o bebê não resistiu até chegar ao hospital. Um homem indígena foi preso durante a ação. Relembre, uma quarta vítima é um homem não indígena que atuava como motorista no local. Ele foi atingido por disparos de arma de fogo e foi encaminhado ao Hospital Santa Terezinha de Erechim, de onde já teve alta médica. Uma criança também ficou ferida, mas com menos gravidade. Pisou em cacos de vidro durante a disputa e foi atendida pelo Corpo de Bombeiros. A terra indígena de Votouro tem 3 mil hectares, sendo a maior parte do município de Benjamim Constante do Sul. Estima-se que mais de 1 mil pessoas vivam no território, dividido entre as etnias caigangues e guarani. Olha, em Nova Palma, as chuvas dos últimos dias causaram deslizamentos de terra na estrada que dá acesso à linha 5. A terra já foi retirada, porém motoristas devem ter cuidado ao passarem por este local, ainda consequências das chuvas. 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

Agora são 18 horas e 10, o Papa Leão 14, né? O Papa Leão 14 retira parte do pulmão e tem câncer confirmado, diz o Vaticano. Cirurgia a qual o pontífice foi submetido nesta terça-feira durou cerca de 90 minutos e foi considerado um sucesso, e ele retornou ao quarto do hospital após este procedimento.

0: procedimento. Na verdade, o Vaticano informou, então, que o Papa Leão XIV foi diagnosticado com adenocarcinoma pulmonar, um tipo comum de câncer de pulmão. A cirurgia foi submetido, o pontífice foi submetido mais cedo, 90 minutos de duração, no processo, o lobo inferior do pulmão direito foi removido por vídeo toracoscopia. O Papa acordou normalmente após a cirurgia, ainda segundo o comunicado assinado pelo Dr. Luigi Carboni e pelo professor Stefano Margaritora. Leão revelou no domingo que precisaria passar pela cirurgia, conforme recomendação dos médicos, destacando que o nódulo havia sido detectado em estágio inicial. Ele foi operado no Hospital Ponte Clínico Gemelli. O centro médico é um dos principais de Roma e possui uma ala reservada para os papas no 10º andar. No ano passado, o Papa Francisco ficou internado no mesmo hospital, no mesmo centro clínico, devido a uma crise respiratória. Já João Paulo II ficou tanto tempo internado neste hospital que passou a chamá-lo de Vaticano III. Também nesta terça-feira, Pietro Perolin, secretário de Estado e número 2 do Vaticano, afirmou à imprensa italiana que foi surpreendido pela notícia de que Leão teria que passar pela cirurgia, mas ressaltou serenidade do pontífice. Olha, 18 e 12 agora, atenção, 18 e 12, vamos a destaques internacionais, né? Olha, a chegada do inverno lá em Gaza ameaça 2 milhões de pessoas sem ajuda. A reportagem é de Mônica Greiley. E agora para o Conexão Regional.
1: Com o início das chuvas e a aproximação do inverno, 2 milhões de pessoas estão sem ajuda humanitária na faixa de Gaza. Segundo a Organização Internacional para Migrações, OIM, os recursos disponíveis cobrem apenas 17% das necessidades da população. Este será o quarto inverno consecutivo para os palestinos sob os bloqueios impostos pelas autoridades de Israel à entrada de materiais básicos. A diretora-geral da OIM, Amy Pope, afirma que essas pessoas já enfrentaram vários deslocamentos e precisam de ter condições de atravessar o inverno, que começa já em dezembro. A previsão da agência é que, com a intensificação do fenômeno climático El Niño, deverá haver chuvas acima da média, aumentando o risco de desabamentos e inundações. De acordo com a OIM, mais da metade das tendas provisórias em uso estão em péssimas condições. Projetadas para emergências temporárias, as barracas têm vida útil estimada entre 6 e 12 meses. Sem alternativas, milhares de famílias ocupam edifícios danificados pela guerra. Em agosto, parceiros da agência identificaram mais de 3 mil estruturas em situações de perigo, cerca de 2.600 exigem demolição e 980 precisam de ser evacuadas imediatamente. Da ONU News, Mônica Grayley, em parceria com a agência Rádio Web.
0: Obrigado, Mônica. Agora são 18h14 desta notícia internacional. Voltamos agora para a notícia estadual. Capitão Martins será o secretário da Defesa Civil do novo governo Zuco. Deputado Republicanos foi convidado pelo governador eleito e ele aceitou o encargo. Mais um secretário já foi definido pelo governador eleito, Luciano Zuco. O deputado Capitão Martins, do Republicanos, foi convidado a assumir a Secretaria da Defesa Civil e, pelo que a coluna apurou, aceitou o desafio. Martin Tedesco Adriani, 39 anos, foi reeleito em 4 de outubro. Com sua saída, assume a primeira suplente Eliane Bayer, capitão da Reserva da Marinha. Martin trabalhou como voluntário nas enchentes de 2023 e 2024, usando o conhecimento adquirido nos anos em que foi militar. Casado, pai de uma filha, capitão Martin estudou no Colégio Tiradentes e no Colégio Naval, cursou Direito e Administração e fez pós-graduação em Políticas e Gestão em Segurança Pública. Atuou como mergulhador de combate no GRUMEC, a unidade de elite da Marinha. Durante sua carreira militar, especializou-se como sniper, atirador de elite, paraquedista, especialista em planejamento militar, instrutor de tiro e táticas especiais. Foi subcomandante de equipe de contraterritorismo durante grandes eventos, comandante de equipe integrada dos snipers nos Jogos Olímpicos de 2016, no Rio de Janeiro, e subcomandante de equipe de operações especiais durante a intervenção federal no Rio de Janeiro. Zucco não confirmou oficialmente nenhum nome, disse que pretende anunciar os secretários apenas depois do segundo turno eleitoral. Olha, segunda-feira foi mais uma segunda lamentável de vidas ceifadas pelo trânsito em nossa região. Um acidente na BR-285 deixou dois motoristas mortos na manhã de ontem, feriado em Carazinho, no norte do Rio Grande do Sul. A colisão frontal ocorreu no quilômetro 179, entre o Trevo Norte e o Trevo da Bandeira. Segundo informações, um Volkswagen Gol com placas de Carazinho seguia no sentido Trevo da Bandeira, Trevo Norte. Entretanto, por motivos ainda desconhecidos, o motorista invadiu a pista contrária e colidiu de frente com um caminhão de Santa Rosa. Com a força do impacto, o condutor do Gol, Gleberton Pena Bux, de 28 anos, morreu no local. Ele morava em Carazinho. Já o caminhão saiu da pista após a colisão e atingiu uma árvore. O motorista Gilmar Pedroso Paz, de 63 anos, também morreu no local. Ele residia na cidade de Santa Rosa. Olha, lá no Paraná, chuva causou um alagamento de lavouras, né? E causando estragos também, né? Provocando transtornos nas estradas rurais. O município de Mercedes, no oeste do Paraná, registrou 200 milímetros de chuva. A ponte sobre o Rio Guaçu, que liga Mercedes à Nova Santa Rosa, foi interditada preventivamente na manhã de hoje em uma ação conjunta das duas prefeituras. Nas estradas rurais, há trechos com acúmulo de água. Nas lavouras, o excesso de umidade já provocou o rompimento de curvas de nível, aumentando a preocupação com possível fez novas precipitações no Paraná. Adiante com mais informações, olha, atenção, Thomas Zickman de Barros diz que juventude vai às ruas na França e no mundo. Notícia internacional.
2: Sou fã dos franceses porque qualquer coisa eles vão para as ruas e colocam fogo em carros. Esse era o nome de uma comunidade, uma plataforma digital brasileira que fez muito sucesso mais de 10 anos atrás, com mais de 100 mil inscritos. É uma piada, mas evoca essa velha tradição francesa de trazer a indignação para a rua. E a França está de novo em ebulição, dessa vez como parte de uma série de protestos que parece estar eclodindo ao redor do mundo. Entre todos eles, há algo em comum, o antifascismo. Claro, as demandas mudam de um canto para o outro, mas nós vemos que, novamente, as ruas têm ocupado um espaço fundamental na política. Quando eu escrevi o meu livro sobre o Gilets Jaunes, o movimento dos coletes amarelos, eu mergulhei num movimento surpreendente que colocou o governo francês contra a parede. Em setembro passado, pela internet, uma série de pessoas começou a dizer que queria reviver esse movimento. Mas quem passou na frente foram os estudantes. A atual onda de protestos começou no Lycée Saint-Exupéry, em Créteil, na periferia de Paris. Primeiro, professores reclamavam das condições de ensino. No dia seguinte, mais de 200 alunos se reuniram e bloquearam a entrada da escola. A partir daí, as manifestações se espalharam como rastilhos de pólvora, tomando o país inteiro. Conforme os protestos se expandiam para outras escolas, também aumentava a pauta de reivindicações e os diversos movimentos que ali se identificavam. Estudantes, professores, sindicatos, agricultores e outras organizações se unem para reivindicar melhorias na educação, sem dúvida, mas também dos serviços públicos e uma redução das desigualdades. Parte importante da mídia e do governo tem respondido aos protestos com certo desdém, como se, pelo fato de serem liderados por jovens, eles não soubessem do que estavam falando. As imagens da repressão chocam, ou deveriam chocar. Jovens sendo arrastados pela polícia, mutilados por bombas, prisões em massa. O governo diz que quer conter depredações, mas elas são pontuais. E a pergunta que fica no ar é a seguinte: se essas imagens viessem de outro país, com uma fama de autoritário, será que a imprensa internacional trataria elas com tanta normalidade? Uma das figuras que ganhou destaque nas manifestações foi o prefeito de Saint-Denis, cidade na periferia de Paris. Baliba Gayoko apareceu na frente dos estudantes, protegendo eles contra os policiais. E de fato, as manifestações podem vir a fortalecer a esquerda, que encontra nessa juventude descontente e temerária da extrema-direita uma potencial força a 7 meses das eleições presidenciais. E a França não está sozinha. Na Espanha, massas têm tomado as ruas pedindo melhorias na moradia. E no Brasil, multidões têm tomado cidades em protestos contra os avanços da extrema-direita e os riscos de uma vitória de Flávio Bolsonaro. São movimentos diferentes, mas que se unem nessa frente global contra a extrema-direita. Todas essas manifestações mostram como a rua tem voltado a ter um papel central na política. Um movimento como o dos coletes amarelos no passado, entre tantos outros, mostra como, às vezes, movimentos que começam com uma pauta muito concreta e muito específica podem se expandir para transformar o debate público nacional e até global. E mostram também como é impossível prever as consequências de uma onda de manifestações. Mas talvez resida aí mesmo a nossa esperança, no inesperado. De Paris, Thomas Hickman de Barros para a Rádio França Internacional, em parceria com a agência Rádio Web.
0: Muito bem, atenção, agronegócio. Notícia relacionada ao plantio de soja que bateu um novo recorde histórico no país. O plantio da soja da safra 2026-2027 alcançou 19,77% da área estimada no Brasil, registrando o ritmo mais acelerado da história para este período. Na mesma época do ano passado, a semeadura cobriu 12,86% da área prevista. A média dos últimos 5 anos era de 11,55%. O avanço é favorecido pelas chuvas em importantes regiões produtoras, mas o excesso de umidade também tem dificultado os trabalhos em algumas áreas. No Paraná, o plantio já ultrapassava 40% da área prevista, porém as chuvas intensas limitaram o avanço das máquinas nas últimas semanas. Em Mato Grosso, maior produtor nacional, a semeadura havia alcançado 33,3%. O plantio antecipado pode favorecer a colheita mais cedo e abrir uma janela melhor para a segunda safra de milho. No entanto, os produtores precisam acompanhar as condições do solo e a previsão do tempo para evitar problemas no estabelecimento das lavouras. 18 horas e 22 minutos, 18 e 22 agora. Voltamos a falar sobre os assuntos pertinentes e reflexivos em relação às eleições 2026. Olha, tendo em vista hoje um atrapalho, o comentário do professor Armando Varafon, já a partir das 18h30 aqui no Conexão Regional. O candidato Flávio Bolsonaro pede ao Tribunal Superior Eleitoral a agilidade no combate à fake news. Confira a notícia na voz de Carolina Prazeres.
3: O senador e candidato à presidência, Flávio Bolsonaro, cobrou mais agilidade da Justiça Eleitoral no combate a conteúdos que considera falsos. A cobrança foi feita durante um encontro com o governador reeleito Tarcísio de Freitas e outros políticos da Grande São Paulo, no centro da capital paulista. Flávio comentou a decisão do presidente do Tribunal Superior Eleitoral, Cássio Nunes Marques, a pedido do candidato derrubar na manhã deste domingo o canal do WhatsApp chamado Exército do Lula, coordenado pelo deputado federal André Janones.
4: Que a Justiça Eleitoral continue, seja mais ágil, inclusive, porque os caras criaram até um canal de divulgação de mentiras em massa. Oi? Não, a gente está pleiteando isso porque é um absurdo. E como foi dito, algumas pessoas acreditam nisso. O Flávio vai acabar com a luz do sol. E eles acreditam, tem gente que acredita.
3: Durante o evento, o governador Tarcísio pediu que seus apoiadores focassem em combater as fake news promovidas pelo concorrente de Flávio Bolsonaro.
5: A gente tem que alertar as pessoas, que as pessoas têm boa fé, as pessoas são humildes e as pessoas, às vezes, ingressam, embarcam na fake news. E eu nunca vi uma campanha tão mentirosa na minha vida. Está valendo tudo para se manter no poder.
3: Ele também voltou a dizer que a União deixou de repassar quase 3 bilhões de reais para São Paulo.
5: Se muita coisa vai acontecer porque vai haver parceria. Porque a gente deixa de receber do governo federal 2,7 bi por ano na saúde, só na saúde. Era dinheiro que precisava chegar no estado e nos municípios.
3: O Ministério da Saúde já havia rebatido o governador no final de setembro, afirmando que repassa para a área da saúde anualmente 3,8 bilhões de reais a mais do que repassava a gestão do ex-presidente Jair Bolsonaro e que praticamente triplicaram investimentos no programa Farmácia Popular. Ainda na tarde deste domingo, o corregedor do TSE, Ricardo Vilas Boas Cueva, suspendeu a decisão do presidente da corte, Nunes Marques, e determinou o retorno provisório do canal Exército de Lula. Agência Rádio Web, produção e reportagem, Carolina Prazeres.
0: 18 horas e 25 minutos é a hora do intervalo, já já às 18h30 tem o Conexão Atos e Fatos no comentário do professor Armando Marafon. Até mais.
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7: 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Plantio da soja avança lentamente no Rio Grande do Sul por causa do excesso de umidade. A semeadura está concentrada em áreas com autorização antecipada. A Emater estima 6,6 milhões de hectares e produção de 21 milhões de toneladas. A janela de plantio é ampla e segue até janeiro. O El Niño deve garantir produtividade elevada. 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
14: Irmãos, Deus é. Então por que nascem pessoas com certas dificuldades? Eu creio que é para que o nome do Senhor seja glorificado na vida delas.

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Hora daqui a pouco, hein? Crescimento no Brasil depende do impulso fiscal, avalia ex-diretor do FMI. Daqui a pouco você vai ficar sabendo sobre este e outros assuntos do momento.

0: Vamos ao comentário no quadro Conexão Atos e Fatos com o professor Armando Marafon.
1: Boa tarde, ouvintes da Rádio Blau Nunes, nosso apresentador Osmarino. Boa tarde. O grande influenciador no seu tempo, Lauro Prestes Filho, inspira mais um dado curioso da Rainha das Coxilhas. Pois a Avenida Presidente Vargas, Santa Bárbara do Sul, nos contempla com presente, na forma de distribuição das águas. Dessa maneira, da minha janela, contemplo a água escolhendo o rumo. Certo, seu Lauro, bom palestrante e escritor, referia que estamos em cima da Coxilha Grande, divisor de águas. Moro na Avenida Presidente Vargas e da janela da minha casa o olhar alcança muito mais longe do que a paisagem. Pesquisando, confirma-se que a Coxilha Grande é uma das feições geográficas e geológicas mais importantes do Planalto Médio Gaúcho. Ela se caracteriza com uma extensa lombada que atravessa o território do Rio Grande do Sul, desempenhando um papel crucial, tanto na hidrografia quanto na história da região. O município de Santa Bárbara

0: Sul, carinhosamente conhecido como Rainha das Conchilhas, está situado estrategicamente no dorso da Conchilha Grande, a uma altitude média de 511 metros em relação ao nível do mar. O divisor de águas de Santa Bárbara do Sul é uma dessas marcas discretas da geografia que explica muito mais do que acontece rio abaixo. Ali, contemplam-se as águas seguindo rumos diversos e as gotas, bem de cima, ficam indecisas entre tomar o rumo da bacia do Uruguai ou do Guaíba. Poético, realmente. Pense na gota de água como um ente, embora inconsciente, mas que porta grande responsabilidade. No verão, levando vida para limpeza, banho, lavouras. Nas enchentes, pode estar carregando mortes. Ouvi a expressão de um cidadão de Santa Teresa durante a enchente. Ainda bem que atingiu só a Cidade Baixa. A frase revela o alívio de quem escapou, mas também convida a uma reflexão. A água não conhece limites municipais nem fronteiras emocionais. O que acontece nas cabeceiras repercute quilômetros adiante. Nós somos alimentadores das enchentes, tanto da bacia do Guaíba quanto da do Uruguai. A chuva que cai sobre nossas lavouras, estradas e campos inicia uma longa viagem, carregando consigo os efeitos positivos e negativos. Por isso, contemplar o divisor de águas é também enxergar nossa responsabilidade. Não é apenas uma linha no relevo. É um lembrete de que fazemos parte de um sistema maior em que cada nascente, banhado ou mata ciliar ajuda a definir a intensidade das águas que chegarão às cidades do rio abaixo. Da janela, a paisagem parece tranquila, mas ela ensina silenciosamente que a geografia une destinos e que a água sempre conta a história do lugar por onde passou. Nosso comportamento em relação à natureza influi no clima e, de certa forma, somos responsáveis pelos que são prejudicados por onde os rios passam. Contemplar a chuva, a beleza poética da divisão das águas, enviando barquinhos de papel rumo ao Uruguai ou à bacia do Guaíba, é lindo, mas inspira preocupação aos ribeirinhos, que naufragam nas águas, que saem, inclusive, da nossa Avenida Presidente Vargas. Obrigado, ouvintes, que nos prestigiam com a sua preciosa audiência. Boa noite e fiquem com Deus.
1: Obrigado, professor Armando Bonafon, que volta na sexta-feira com mais um espaço no Conexão Atos e Fatos. Olha a notícia regionalizada: a Brigada Militar prendeu o suspeito e apreendeu uma espingarda calibre 12, uma cartucheira e um facão durante o atendimento da ocorrência. Ou seja, uma briga entre pai e filho terminando com um homem ferido e a prisão no bairro Modelo, na cidade de Juí. Exatamente, isto foi ontem, no bairro Modelo. O desentendimento terminou com o pai ferido e o filho preso. Conforme as informações durante a discussão, o pai sofreu um ferimento na região da cabeça, apresentando um corte. Ele precisou de atendimento médico e foi encaminhado à unidade de pronto atendimento da UPA, de Juí. A Brigada Militar foi acionada e, durante o atendimento da ocorrência, efetuou a prisão do filho da vítima, apontado como suspeito da agressão. Na ação, os policiais militares também apreenderam uma espingarda calibre 36, acompanhada de uma cartucheira, além de um facão. Não foi informado se alguma das armas foi utilizada durante o desentendimento. O suspeito foi encaminhado à Delegacia de Polícia Civil, onde a ocorrência foi registrada e foram adotados os procedimentos legais. As circunstâncias que motivaram a briga e a dinâmica da agressão deverão ser apuradas pela Polícia Civil. 18h40 agora.
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0: Olha, Carolina Cassola nos diz que os brasileiros estão relatando ansiedade, mesmo com o uso de antidepressivos, os chamados ansiolíticos, né? E acredito que quem está me ouvindo nesse momento vai acompanhar essa notícia com grande atenção, porque realmente o problema de ansiedade é muito desconfortante. E apesar de as pessoas estarem tomando um medicamento que deveria anular esta ansiedade. Carolina Cassola.
1: Você sabia que 80% dos pacientes brasileiros com depressão relatam sintomas de ansiedade, mesmo com o uso de antidepressivos? A constatação é de uma pesquisa global que incluiu 100 brasileiros que estavam em tratamento com antidepressivo oral, mas que ainda apresentavam sintomas residuais ou não resolvidos. Outros sintomas relatados foram humor deprimido, fadiga e insônia. Esse quadro persistente pode ser um indício da chamada depressão resistente ao tratamento, como explica a médica psiquiatra e psicoterapeuta doutora Maria Clara Silveira.
2: É importante investigar a adesão ao tratamento, a tolerância aos medicamentos que foram utilizados, a dose, se foi terapêutica mesmo, se o tempo de tratamento foi adequado, reavaliar o diagnóstico e, fazendo essa avaliação e constatando-se que a pessoa realmente fez o tratamento adequado e mesmo assim manteve os sintomas, aí a gente pode considerar aquela depressão como resistente ao tratamento.
1: A especialista explica o que fazer depois do diagnóstico de DRT.
2: A conduta após essa investigação deve ser individualizada. A gente pode considerar otimizar, trocar, potencializar aquele tratamento ou também considerar outras modalidades de tratamento.
1: A pesquisa também apontou que mais de 90% dos entrevistados afirmaram que os sintomas residuais impactam negativamente a sua vida diária, seus relacionamentos e o seu trabalho. O Brasil teve o maior índice global de pacientes que tiraram licença médica por conta dos sintomas depressivos residuais.
2: A pessoa permanecer ali por vários anos com esses sintomas depressivos vai gerar um acúmulo de prejuízos que pode ser até difícil de mensurar. Então, ela está ali menos engajada com coisas boas da vida dela, com coisas que ela gosta. Ela vai viver menos experiências que levem a vida dela para lugares positivos. Então, ao longo do tempo, enquanto ela estiver com uma resposta parcial, a vida dela não vai evoluir da forma que poderia evoluir.
1: Receber o diagnóstico de DRT não significa que não há mais nada o que fazer. Hoje existem estratégias possíveis para devolver a qualidade de vida dos pacientes de acordo com cada caso. Ao perceber sinais de depressão ou persistirem os sintomas, procure um psiquiatra da sua confiança. Para ter apoio emocional gratuito e prevenção ao suicídio, entre em contato com o Centro de Valorização da Vida, o CVV, no número 188. Agência Rádio Web, produção e reportagem, Carolina Cassola.
0: Exato, agora são 18h44, lembrando, notícia local, lembrando que a Câmara de Vereadores de Santa Bárbara do Sul divulgou a programação das atividades desta semana. Dia 12 de outubro foi o feriado e hoje, terça-feira, dia 13, às 20 horas, tem sessão ordinária, discussão e votação de projetos, indicações e demais assuntos de interesse da comunidade. Na quinta-feira, dia 15 de outubro, sessão solene das autoridades mirins, uma homenagem especial ao Dia das Crianças. Olha, antes do nosso último intervalo publicitário, a abstenção recorde levanta debate sobre o interesse do eleitorado pela política. Nós já falávamos aqui há meses atrás que essa eleição iria com certeza apresentar um número muito grande, de não comparecimento às urnas. Vamos então. Abstenção recorde levanta debate sobre o interesse pela política. Marco Aurélio Franco é quem tem a notícia na palma da mão.
3: Mais de 33 milhões de brasileiros deixaram de ir às urnas no primeiro turno das eleições de 2026, número equivalente à população da Costa do Marfim, um país da costa ocidental da África. Mas a abstenção recorde significa falta de interesse das massas pela política? Na opinião do cientista político e pesquisador da Fundação Getúlio Vargas, Jairo Nicolau, não é possível determinar quantos brasileiros deixaram de votar simplesmente por falta de interesse na eleição. O professor é autor do livro O País Dividido, que analisa as últimas duas décadas de eleições no Brasil. Ele conta que as pessoas que não votaram têm perfis e motivos diferentes.

0: de todas as idades, salvo as mulheres muito idosas, comparecem mais que os homens. Os eleitores que não são obrigados a votar, metade deles não vai, ou seja, fez 70 anos, a probabilidade de votar despenca, não é mais obrigatório. Quanto mais idoso é o eleitor, mais taxa de abstenção vai aumentando. A obrigatoriedade do voto, ela realmente leva muita gente às urnas, tanto que quando ela deixa de existir, chega. Metade dos eleitores com mais de 70 anos vai. Analfabetos, nós temos poucos eleitores analfabetos. Quanto maior a escolaridade, maior a taxa de comparecimento. Então, um eleitor sabe nem escrever, 75% com as urnas. Analfabeto, 50%. Um que tem curso superior, mais de 90%. A escolaridade é um bom preditor.
1: De acordo com um levantamento feito pelo professor, o Nordeste registrou a menor taxa de abstenção neste ano, cerca de 18%, seguido pelo Norte, com 19%. As maiores taxas foram no Sudeste, onde quase 23% não votaram, e no Centro-Oeste, com índice de quase 22%. Uma pesquisa recente do Instituto Datafolha revelou que o principal motivo para a ausência no primeiro turno foram as viagens, depois os problemas de saúde. Em terceiro lugar, está o desinteresse pela política. E, por último, o trabalho. A Bianca Dantas deixou de votar por um motivo diferente.
2: Eu acabei de passar por uma cirurgia de joelho. Eu tô sem andar há 2 semanas, somente com muletas. E aí, quando eu cheguei lá, eu notei que eu teria que subir 2 lances de escada, o que pra mim era impossível.
1: O cientista social e professor da Universidade Federal de Uberlândia, no Triângulo Mineiro, Moacir de Freitas Júnior, aponta outros motivos para a alta taxa de abstenção.
3: É uma ideia mais geral de que a política não é mais uma força transformadora da nossa vida. Isso não ajuda as pessoas a se mobilizarem a votar porque elas acham que tanto faz, que a política não vai trazer nenhum tipo de transformação na sua vida, nem positiva nem negativa. Uma outra questão que nós podemos pensar é de que os políticos, que as pessoas tomam os políticos como todos iguais, né, e portanto não haveria o que escolher. Também uma certa desmobilização por parte dos candidatos, dos partidos políticos que não estão conseguindo empolgar o eleitorado com as suas ideias. Uma ideia de que o voto não faz diferença, enfim. Tem mais alguns outros fatores que colocaram em perspectiva, podem nos ajudar a compreender o que move parte do eleitorado a não votar.
1: O primeiro turno das eleições registrou o maior patamar de abstenções desde 1998. Agência Rádio Web, produção e reportagem, Marco Aurélio Franco.
4: Obrigado, Marco Aurélio Franco, 18h49. Vamos à última grade publicitária do horário. Já eu volto com as últimas notícias do programa de hoje.
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7: 18h49.
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9: Olha só, 18h55 agora, na noite da sexta-feira da semana que passou, dia 9 de outubro, foram escolhidas as novas soberanas da FEICAS, Feira Comercial e Agroindustrial de Santa Bárbara do Sul. Senhorita Turismo, senhorita Laura Vitória Amado, a soberana, a senhorita Eduarda Moraes Baldo, também soberana a senhorita Manuela Yasmin Araldi César e também soberana a senhorita Emanuele Fernanda Lírio. As eleitas terão a missão de representar o município e divulgar a FEICAS, destacando as potencialidades do município, sua cultura, o comércio, a indústria e o agronegócio. A FEICAS acontecerá de 28 de abril a 2 de maio de 2027. Olha, um pastor foi morto a tiros dentro de uma igreja em São Leopoldo. Um homem foi morto a tiros na noite de ontem dentro da própria igreja no bairro Arroio da Manteiga, em São Leopoldo, no Vale dos Sinos. Ele atuava como pastor na unidade religiosa. Segundo o delegado Erickson Mota, que investiga o caso, o homem identificado como Cláudio Roberto da Silva, de 53 anos, teria sido abordado nas proximidades da casa e forçado a ir até a Igreja Esperança em Jesus Cristo, localizada na rua Eva Moreira dos Santos. Testemunhas relataram aos policiais militares que atenderam a ocorrência que dois homens encapuzados entraram na igreja e atiraram contra o pastor, que foi atingido no tórax. Após os disparos, a dupla fugiu. Os suspeitos ainda não foram identificados e, até o momento, ninguém foi preso pela polícia pelo crime. Agora são 18 horas e 57 minutos, 18 e 57. Agora estamos então indo para as notícias finais do Conexão de hoje. Olha, um grupo foi preso com mais de 11 mil reais em dinheiro falso e descobre que levou golpe com canetas emagrecedoras no Paraguai. Ao verificar as embalagens, a Polícia Rodoviária Federal identificou que havia pedras de brita no lugar do medicamento tirzepatida. O grupo foi preso com 11 mil em dinheiro falso, né? Quatro pessoas foram presas na tarde de domingo pela PRF depois de usar uma nota de R$100 falsa para pagar por combustível em um posto às margens da 386 em Tio Hugo, no norte do estado. Ao abordar o veículo, os policiais identificaram que os suspeitos também haviam levado golpe após viagem ao Paraguai. Conforme a PRF, o grupo retornava de Foz do Iguaçu e ia em direção a Sapiranga, na região metropolitana, onde moravam quando pararam para abastecer o veículo, um Chevrolet Vectra e um posto do Tio Hugo. Depois que o veículo saiu, os trabalhadores identificaram que a nota era falsa e acionaram a polícia, que iniciou as buscas pelo automóvel. O grupo foi abordado no quilômetro 390 da rodovia, já em Tabaí, na região dos Vales. Ao abordar o veículo, a polícia encontrou dinheiro falso em bagagens e objetos pessoais dos ocupantes, o motorista de 19 anos, outro passageiro de 24 e duas mulheres de 20 e 21 anos. O valor totalizava R$ 11.440 em notas falsas de 20, de 50 e de R$100. Questionados pelos policiais, eles apresentaram versões diferentes sobre a origem do dinheiro. Além das notas falsas, o grupo também transportava embalagens de tirzepatida, conhecido como canetas emagrecedoras. No entanto, ao abrir os itens, os policiais identificaram que no lugar dos medicamentos havia pedras de brita. Segundo a PRF, os suspeitos teriam comprado as canetas emagrecedoras no Paraguai, também com dinheiro falso, mas foram vítimas de um golpe. Os quatro suspeitos foram encaminhados para registro de ocorrência à Polícia Federal de Santa Cruz do Sul e o carro foi recolhido ao depósito. Fechamos o Conexão Regional de hoje. Amanhã nós estaremos recebendo em nossa programação a presença da presidente, diretoria da APAE aqui de Santa Bárbara do Sul. Uma entidade muito importante para o município. Vamos falar dessa associação dos pais, né? Das crianças excepcionais. Um lindo trabalho, uma linda missão aqui no Conexão Regional. Boa noite, vem aí a Voz do Brasil. Amanhã tem mais Conexão Regional a partir das 17 horas. Tchau e obrigado e até amanhã.
10: 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As notícias do governo federal que movimentaram o país no dia de hoje.
11: Olá, boa noite.
12: Boa noite para você que nos acompanha em todo o país.
11: Terça-feira, 13 de outubro de 2026.
12: Vamos aos destaques do dia.
11: Direito do consumidor.
12: Medida provisória estabelece regras para identificar chamadas telefônicas e coibir fraudes e ligações indesejadas.
11: Decreto atualiza o funcionamento dos serviços de atendimento ao cliente. Luana Karen.
13: Em outra frente, está a obrigação de ter sempre uma pessoa para atender demandas no serviço telefônico ou no canal digital.
12: Segurança Pública.
11: Ação conjunta estabelece medidas para combater o uso irregular de telefones em unidades prisionais. Thaísa Vitória.
14: O decreto estabelece o bloqueio de terminais de comunicação móvel individualizados e também dos sinais de radiocomunicação no perímetro de segurança penitenciária cadastrado.
12: Comércio exterior.
11: Vendas para países do Mercosul e União Europeia registram crescimento.
12: Exportações acumulam mais de 284 bilhões de dólares entre janeiro e setembro. Graziele Bezerra.
15: Atualmente, o Brasil tem 700 parceiros que aprovam as práticas sanitárias internas e compram dos produtores brasileiros.
11: Hoje, na apresentação da Voz do Brasil, eu, Mariana Jungmann e Luciano Seixas.
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11: Foram publicadas hoje duas medidas que regulamentam a relação entre empresas e consumidores.
12: A primeira delas visa combater fraudes e ligações indesejadas com regras mais severas às operadoras.
11: A segunda medida é um decreto que aprimora os serviços de atendimento ao consumidor para produtos e serviços públicos.
13: Para combater fraudes telefônicas, a medida provisória publicada nesta terça-feira estabelece que as operadoras envolvidas em uma ligação têm a obrigação de assinar digitalmente as chamadas. Com isso, será possível saber, antes de atender ao telefone, se aquela chamada vem de um número certificado. Como detalha, o secretário nacional de Direitos Digitais, Victor Fernandes.
16: Se aquele número de telefone não corresponder ao número de uma pessoa real, e a Anatel vai ter um cadastro dos números a partir dos blocos de numeração, se aquela chamada não for autenticada, o nosso celular não vai nem tocar. É uma espécie de direito do consumidor de não ser importunado. A gente começa a ter uma segurança maior de que aquela ligação é uma chamada legítima.
13: Além disso, a MP estabelece um limite percentual para chamadas curtas, que são aquelas com menos de 6 segundos de duração. Quem fizer ligações em massa poderá sofrer um bloqueio temporário de 15 dias. A Anatel regulamentará os detalhes em até 60 dias e as operadoras que descumprirem a medida poderão ser punidas. Em outra frente, um decreto estabelece regras para aprimorar o serviço de atendimento ao consumidor. Entre elas, está a obrigação de ter sempre uma pessoa para atender demandas no serviço telefônico ou no canal digital. Quem explica é o secretário nacional do consumidor, Ricardo Morichita.
17: A gente está cuidando daquilo que é o mínimo, daquilo que é o essencial, e permitir que o consumidor fale com uma outra pessoa, tenha as informações e possa encaminhar as suas demandas. 7 dias por semana, das 8 às 8.
13: O decreto também determina a continuidade do atendimento e estabelece prazos máximos de espera para falar com um atendente, até 20 segundos para, no mínimo, 80% das demandas atendidas. O ministro da Justiça e Segurança Pública, Wellington César Lima e Silva, falou do esforço conjunto para pôr em prática as medidas de proteção ao consumidor.
18: Envolve diversos ministérios, muitas agências, para chegar num ponto de compreensão de todos os setores que demandam e que também não haja a inobservância das formalidades legais e do acolhimento das legítimas pretensões dos diversos setores da sociedade.
13: A Secretaria Nacional do Consumidor será responsável por fiscalizar e aplicar sanções às empresas que descumprirem as regras. Reportagem Luana Karen.
12: Combate à comunicação ilícita dentro dos presídios brasileiros.
11: Um decreto publicado hoje cria um programa nacional para bloqueio de celulares e de sinais de rádio nas unidades prisionais de todo o país.
12: Para que os bloqueios sejam realizados, os estados e o Distrito Federal precisam aderir de forma voluntária ao programa.
11: Com a adesão, poderão solicitar a aplicação da medida junto à Agência Nacional de Telecomunicações, a Anatel.
14: Foi publicado nesta terça-feira no Diário Oficial da União o decreto que cria o Programa Nacional de Neutralização de Comunicações Ilícitas em Estabelecimentos Penais. Na prática, a medida cria as condições para o bloqueio de celulares utilizados irregularmente em presídios e de sinais de radiocomunicação nos perímetros de segurança penitenciária. Para garantir que não haja comunicação ilícita ilícita de dentro dos presídios, o decreto estabelece o bloqueio de terminais de comunicação móvel individualizados, identificados pelo Código Internacional de Identificação de Equipamento Móvel, conhecido como IMEI, e também dos sinais de radiocomunicação no perímetro de segurança penitenciária cadastrado, por meio de bloqueadores de sinais de radiocomunicação. Para que esses bloqueios possam ser feitos, é preciso a adesão voluntária de estados e do Distrito Federal, que poderão solicitar a medida para a Agência Nacional de Telecomunicações, a Anatel. Os bloqueadores de sinal serão operados pelas autoridades estaduais e a Anatel será responsável por planejar, coordenar e fiscalizar o uso dos equipamentos. O mesmo decreto cria também o Cadastro Nacional de Perímetros de Segurança Penitenciária. Por meio dele, serão fornecidas informações como as coordenadas georreferenciadas do perímetro de segurança, a descrição da unidade e de seu entorno. Assim, será possível preservar o sinal para núcleos habitacionais e equipamentos públicos próximos. Thaisa Vitória para a Voz do Brasil.
12: O agronegócio e a indústria brasileira firmam novos parceiros comerciais.
19: Os Emirados Árabes Unidos são o mais recente destino das exportações do país, com envio de pescados de captura e cultivo.
12: Além disso, o agronegócio brasileiro diversificou parcerias com a venda de frutas e grãos para a Ásia, África e América Latina.
20: Os Emirados Árabes são os mais novos parceiros comerciais do Brasil, que passou a exportar pescado de captura e de cultivo para o país do Oriente Médio. Kuwait, Nicarágua, Síria, Bangladesh, Costa Rica, Malásia e Nigéria são outros parceiros recentes da agroindústria brasileira e importam principalmente mamão, berinjela, maçã e milho em grãos. Atualmente, o Brasil tem 700 parceiros que aprovam as práticas sanitárias internas e compram dos produtores brasileiros. As exportações brasileiras tiveram alta de 10,4% neste ano, segundo o ministro do Desenvolvimento, Indústria, Comércio e Serviços, Márcio Elias. Em relação aos países membros do Acordo Mercosul-União Europeia, o aumento das exportações foi de 30%. Para o ministro, essa expansão de mercado se deve à articulação de diversos setores da economia brasileira e à busca por diversificação.
21: A atuação ou uma política de desenvolvimento para o agro, ela não envolve só a produção agropecuária, envolve muito mais do que isso. Por isso que a missão número um da nova indústria Brasil é justamente a agroindústria e todas as cadeias ou toda a cadeia produtiva que ela envolve, de máquinas, fertilizantes, tecnificação, serviços, tecnologia. Eu falo, vai da semente à indústria espacial, vai da semente à previsão do tempo, à meteorologia, ao radar, ao sistema de irrigação. Tudo isso envolve a agroindústria e quando a gente fala...
20: No acumulado de janeiro a setembro de 2026, as vendas externas ultrapassaram 284 bilhões de dólares. Os setores que mais exportam são indústria de transformação, que vende matéria-prima para a indústria, indústria extrativista e agropecuária. Reportagem Graziele Bezerra.
19: Encerrou neste domingo a Operação Nossa Senhora Aparecida 2026, que fiscalizou as rodovias federais de todo o país.
12: A Polícia Rodoviária Federal concentrou esforços na rodovia Presidente Dutra, que dá acesso à cidade de Aparecida, em São Paulo, e também na BR-316, que dá acesso a Belém, no Pará.
19: A ação da PRF buscou coibir acidentes no entorno desses municípios, por conta da grande movimentação de pessoas que caminharam pelas estradas em direção ao Santuário Nacional de Aparecida e Auxílio de Nazaré.
12: Foram registrados 926 acidentes, com 68 mortes e mais de 900 feridos. De acordo com a porta-voz da PRF, Natália Guimarães, foram cerca de 45 mil testes de alcoolemia aplicados nas estradas durante o feriado.
0: Em todo o país, a PRF fiscalizou mais de 124 mil pessoas e veículos, o que gerou quase 44 mil testes de alcoolemia e 747 infrações envolvendo embriaguez. Nós também tivemos quase 4 mil ultrapassagens irregulares, o que geram justamente as colisões frontais, acidente que mais gera morte nas rodovias, e também 22 mil infrações por excesso de velocidade.
19: E uma correção, a operação Nossa Senhora Aparecida foi encerrada na segunda-feira, dia do feriado. A PRF apreendeu ainda mais de 2 toneladas de maconha e 34 quilos de cocaína. Ao todo, 356 pessoas foram detidas.
12: O Amazonas registrou 549 focos de incêndios florestais nos últimos 2 dias, mais da metade do total contabilizado em todo o mês de outubro do ano passado.
19: O Ministério da Integração e do Desenvolvimento Regional reconheceu situação de emergência em 36 municípios por conta dos episódios.
12: Uma força-tarefa entre a União, governo estadual e municípios atua no combate aos focos e na assistência às pessoas atingidas.
1: Os ministros do Meio Ambiente e Mudança do Clima, João Paulo Capobianco, e da Integração e do Desenvolvimento Regional, Valdez Góes, sobrevoaram áreas atingidas pelo fogo na região de Altazes, no Amazonas. A comitiva também acompanhou as operações no Centro Integrado de Comando e Controle em Manaus. O ministro do Meio Ambiente e Mudança do Clima, João Paulo Capobianco, anunciou o reforço das ações de combate ao fogo.
22: Nós estamos trabalhando em parceria com o governo do Amazonas e todos os estados da Amazônia, conforme hoje o comandante apresentou para nós, para ampliar a rede de ação do Corpo de Bombeiros.
1: Foram encontrados focos de incêndio em áreas de floresta preservada e de difícil acesso, o que indica a possibilidade de ação humana e intencional. O ministro da Integração e do Desenvolvimento Regional, Valdez Góes, destacou a mobilização conjunta dos governos federal, estadual e municipal. Ressaltou ainda que, além de combater os incêndios, é necessário garantir assistência às pessoas atingidas.
23: Uma coisa é enfrentar em todas as frentes e empregar toda a força que puder, o governo federal junto com o estado e municípios, para apagar o fogo. A outra é assistir pessoas que já estão, de alguma forma, precisando de ajuda humanitária, de assistência médica, com resultado do incêndio.
1: Ao todo, o governo federal mobilizou 11 aeronaves e 250 brigadistas. 6 aeronaves já chegaram ao estado e outros 40 brigadistas estão a caminho. Desde o início da temporada, o IBAMA extinguiu 236 incêndios no Amazonas e ainda atua no combate a outros 22 focos ativos. Reportagem Pablo Mundim.
19: E diante do aumento das queimadas no Amazonas, o Ministério da Saúde mobilizou a Força Nacional do SUS para reforçar os serviços de saúde na região.
12: A equipe técnica da pasta desembarcou no estado para mapear as principais demandas e garantir atendimento à população, incluindo as comunidades indígenas.
19: Uma das principais preocupações é com o aumento das doenças respiratórias causadas pela exposição à fumaça, principalmente em crianças e idosos.
12: Com o diagnóstico, o Ministério da Saúde vai planejar a disponibilidade de profissionais para atuar na região, além de insumos e transporte de pacientes que precisam de atendimento prioritário.
19: Pela primeira vez no país, produtos artesanais de higiene pessoal e cosméticos têm regras específicas para a produção e comercialização.
12: As novas diretrizes foram aprovadas pela Agência Nacional de Vigilância Sanitária, Anvisa, e publicadas no Diário Oficial da União.
19: Agora, esses produtos contam com normas específicas mais simples, que levam em consideração a realidade dos produtores artesanais.
24: Há cerca de um ano, Juliana Viola fez uma transição de carreira para se dedicar ao que realmente gosta: produzir sabonetes, shampoos, difusores de ar de forma artesanal. Ela conta que tem todo o cuidado ao comprar matéria-prima para garantir que seus produtos não provoquem danos à saúde de seus clientes.
25: Todos os óleos essenciais que eu utilizo, toda matéria-prima, elas têm a certificação. Então, e as ervas que eu compro também são de ótima procedência, só compro em locais que me certificam da segurança.
24: Quem fabrica de forma artesanal produtos de higiene pessoal, como sabonetes em barra, óleos e manteigas corporais, shampoos sólidos, perfumes, desodorantes naturais, sais de banhos e outros produtos similares, assim como Juliana, não vai mais precisar seguir as mesmas exigências aplicadas às grandes indústrias nacionais. É que a Agência Nacional de Vigilância Sanitária, Anvisa, resolveu simplificar a vida desses produtores artesanais. O diretor substituto da Agência Nacional de Vigilância Sanitária, Anvisa, Marcelo Moreira, explica o que muda para esses produtores.
2: Eles deverão controlar adequadamente as matérias-primas que são utilizadas na fabricação desses produtos. Eles devem evitar contaminações, manter os produtos organizados e devem avaliar a qualidade do produto final antes de colocá-lo à venda da população. Os produtos, eles deverão informar o consumidor a composição do produto, a data da fabricação, o prazo de validade, o endereço de produção, contatos do produtor e a identificação clara de que esse produto trata-se de um produto artesanal.
24: As normas se aplicam a quem produz em pequena escala, de forma predominantemente manual, com domínio completo de todas as etapas, como, por exemplo, a escolha dos ingredientes até a embalagem, sem terceirizar nenhuma parte do processo. Sobre a comercialização, a norma prevê que o produtor poderá fazer vendas em loja própria, feiras de artesanato, redes sociais e sites de marketplace próprios. As regras entram em vigor 60 dias após a publicação. Reportagem Cleide Lopes.
12: A falta de conhecimento sobre direitos das pessoas com deficiência pode gerar situações de constrangimento.
19: É o caso daqueles que sofrem do transtorno do espectro autista e outras condições ocultas que não se manifestam por traços corporais, as chamadas deficiências não visíveis.
12: A legislação brasileira estabelece regras para o atendimento prioritário e obriga estabelecimentos a identificarem essas prioridades.
19: Saiba mais na reportagem de Luciano Colares de Holanda.
3: Pessoas com deficiência, autistas, idosos com mais de 60 anos, gestantes, lactantes, pessoas com crianças de colo, pessoas obesas, indivíduos com mobilidade reduzida e doadores de sangue têm prioridade no atendimento garantida por lei. Mas muitos deles ainda passam por constrangimentos em serviços públicos e estabelecimentos comerciais. Camila Matricardi, de Brasília, tem um filho autista de 18 anos. Caio é nível de suporte 1 e, segundo a mãe, os dois enfrentam uma série de dificuldades no dia a dia.
4: Teve uma vez que eu estava no supermercado e a gente estava na fila, eu entrei na fila de atendimento prioritário. E as pessoas da fila começaram a me olhar. E nisso, uma mulher que estava já quase para pagar fez um comentário do rapaz do caixa. Realmente, o que é visível, as pessoas já automaticamente se vê que respeitam, tipo, ah, não, tudo bem. E o dele teve ali aquele julgamento por um tempo ali. E eu estava assim, o que são esses olhares para mim, sabe?
3: Diferente de deficiências com marcadores visíveis, o transtorno do espectro autista e outras condições ocultas não se manifestam por traços corporais. Por isso, a comprovação pode ser feita apresentando documentos oficiais, como a carteira de identificação da pessoa com transtorno do espectro autista, como explica Edilson Barbosa, advogado e presidente do movimento Orgulho Autista Brasil.
6: Ela é uma carteirinha que tem que ser emitida no seu município para gratuitamente para pessoas autistas. Então a gente pede, se no seu município não está emitindo, cobre e faça sua CIPTEA, porque com ela aí você garante aí o seu direito de atendimento prioritário. Não basta só falar que é autista. Às vezes você tem que mostrar. E para mostrar, em vez de andar com laudo, aquele papel que o médico emite, você mostra sua carteirinha.
3: Estabelecimentos privados e órgãos públicos devem adequar placas e painéis de sinalização para incluir todos os grupos contemplados pela lei. Em caso de descumprimento da prioridade, a denúncia pode ser feita ao PROCON do município, do Estado ou do Distrito Federal, se forem estabelecimentos comerciais. Já para descumprimentos em qualquer instituição, pública ou privada, é possível acionar o Disque Direitos Humanos, Disque 100. Reportagem Luciana Colares de Holanda.
5: Dicas do Enem.
7: Oi, meu nome é Antônia Barbosa e a minha dúvida é: o que eu devo fazer nos últimos 30 dias antes do Enem?
5: Tá faltando pouco, né? Dia 8 de novembro já é o primeiro dia das provas. O professor de História, Fábio dos Santos Reis, disse que nesse momento, na reta final, é hora de fazer revisão do conteúdo.
8: Agora o importante é fazer revisão de exercícios ou mesmo das antigas provas para que o candidato ele possa ter uma dimensão melhor daquilo que é cobrado no Enem. Chegou ali 4 semanas antes da prova, é exercício. Ou exercícios inspirados nas provas do Enem ou diretamente a resolução de provas anteriores mesmo. Então, muitos dos alunos, inclusive, fazem simulados, aqueles que, às vezes, têm um pouco mais de possibilidade, às vezes, conseguem imprimir esses simulados para irem fazendo em casa. É aplicação prática, é realmente é aquela ideia de aplicando os conhecimentos mesmo.
5: É isso aí. Se prepare e acompanhe as nossas dicas toda terça-feira aqui na Voz do Brasil e também na radiogov.ebc.com.br.
12: A educação digital e midiática foi instituída ano passado como elemento curricular obrigatório prevista na Base Nacional Comum Curricular.
19: A ideia é acompanhar a evolução tecnológica e promover o uso de dispositivos digitais nos espaços escolares, com incentivo a práticas éticas e igualitárias.
12: Para guiar essas diretrizes, o Ministério da Educação criou 2 estruturas para fortalecer ações na rede pública de ensino sobre conectividade, educação digital e midiática. E inteligência artificial.
19: O Ministério da Educação instituiu 2 estruturas para fortalecer a implementação das políticas de educação digital e midiática, inovação e conectividade nas redes públicas de ensino. O Comitê Nacional de Educação Digital e Midiática, Inovação e Conectividade e a Rede Nacional de Articuladores. A iniciativa busca aproximar o MEC das secretarias estaduais e municipais de educação e fortalecer a cooperação entre os diferentes níveis de governo. O Comitê Nacional de Educação Digital e Midiática, Inovação e Conectividade tem caráter consultivo. Entre as suas atribuições estão acompanhar e apoiar ações de conectividade, infraestrutura tecnológica, educação digital e midiática, além de inovação pedagógica. Já a Rede Nacional de Articuladores vai fortalecer e articular ações estratégicas de apoio à implementação curricular. Suas atribuições incluem a implementação de ações de monitoramento, formação continuada, produção de materiais orientativos e, principalmente, um espaço estruturado para trocas de experiências. A rede vai contar com articuladores nacionais, territoriais, estaduais e das capitais. Para mais informações, acesse o portal gov.br/mec. Locução Thalita Albuquerque. Reportagem Flávia Fernanda. O Instituto Nacional de Estudos e Pesquisas Educacionais Anísio Teixeira, o INEP, liberou para consulta o cartão de confirmação para quem teve o pedido aprovado para a reaplicação da Prova Nacional Docente.
12: O documento já está disponível no sistema PNT, dentro da página do participante. É pelo cartão que o candidato confere as informações mais importantes, como o local e o horário do exame.
19: A reaplicação da prova acontece no próximo domingo, dia 18 de outubro.
12: Para mais informações, acesse pnd.inep.gov.br. Repetindo, pnd.inep.gov.br.
19: E essas foram as notícias do governo federal.
12: Uma realização da Secretaria de Comunicação Social da Presidência da República.
19: Com produção da empresa Brasil de Comunicação.
12: Fique agora com as notícias do Poder Judiciário e do Congresso Nacional. Boa noite.
19: Boa noite e até amanhã.
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13: Evento do Supremo Tribunal Federal promove debate sobre constitucionalidade digital.
15: Justiça do Trabalho em Alagoas condena empresa de telemarketing por restrições ao uso do banheiro e assédio moral.
13: Superior Tribunal de Justiça mantém indenização à comunidade indígena do Rio de Janeiro por reportagem que a associou ao tráfico de drogas.
15: Boa noite, eu sou Marcela Luiza.
13: E eu sou Walter Lima.
15: O presidente do Supremo Tribunal Federal, ministro Edson Fachin, recebeu nesta terça-feira, em audiência solicitada pela Polícia Federal, o diretor-geral da instituição, Andrei Rodrigues. Entre os temas tratados estão as investigações relacionadas ao Banco Master, ameaças dirigidas a ministros do STF e o andamento dos inquéritos relacionados ao INSS e ao Banco Master.
13: O presidente do Supremo pediu celeridade da Polícia Federal para o fim do inquérito 4781, tendo a Polícia Federal adiantado que vai analisar as eventuais diligências pendentes.
15: Ocorreu na manhã de hoje, no Supremo Tribunal Federal, a quarta edição do programa Diálogos Institucionais.
13: O projeto debate os limites da constitucionalidade. Marcelo Della Libera.
16: O tema do encontro foi constitucionalismo digital e os impactos das novas tecnologias na vida das pessoas, como destacou o professor universitário e integrante do Centro de Estudos Constitucionais do STF, Ingo Sarlet.
17: É que a Constituição passou a ser também um instrumento que deve estabelecer um marco sobre justamente essas questões que envolvem a transformação digital, os desafios que ela representa, inclusive em termos de risco e até mesmo de violações sistemáticas de direitos, como acontece com a desinformação, especialmente no processo eleitoral.
16: O diretor do Centro de Estudos Constitucionais do Supremo, Fernando Facuri Scaff, destacou que o diálogo constitucional entre os poderes é importante para que todos falem a mesma língua.
18: A importância desses encontros envolve uma participação do Congresso Nacional nas duas casas e também do sistema de justiça, porque muitas questões destas estão pendentes de regulação, por um lado, porque são fatos extremamente novos, tudo que se refere ao mundo digital, à regulação dessas matérias, e, por outro lado, uma parte delas já está judicializada.
15: Superior Tribunal de Justiça mantém condenação da editora Globo a indenizar por danos morais a comunidade Guarani de Bracuí, em Angra dos Reis, no Rio de Janeiro.
13: Em reportagem, os indígenas foram associados ao tráfico de drogas. Fátima Uchoa.
26: Na reportagem da editora Globo, também foi afirmado que a comunidade receberia cachaça em troca de maconha. A indenização foi fixada em R$50 mil pela Justiça Federal Fluminense. No STJ, ao manter essa indenização e reconhecer que o Ministério Público é parte legítima para a propor ação em favor da comunidade indígena Guarani de Bracuí por danos causados pela publicação jornalística, o relator ministro Ricardo Vilas Boas Cueva apontou que a liberdade de expressão e de imprensa devem ser conciliadas com o direito de proteção à honra e à dignidade, o que não ocorreu nesse caso.
15: Justiça do Trabalho em Alagoas condena empresa de telemarketing por restrições ao uso do banheiro e assédio moral.
13: Trabalhadora vai receber R$15 mil de indenização. Simone Moura.
27: A justiça entendeu que a política de pausas da Alma Viva Experience S.A. em Maceió prejudicava especialmente as mulheres por desconsiderar necessidades como a do período menstrual, da gestação e do pós-parto. Depoimentos mostraram que as pausas eram limitadas a 5 minutos e podiam prejudicar as metas dos funcionários. A Nona Vara do Trabalho também reconheceu assédio moral e rescisão indireta do contrato. Cabe recurso.
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15: Uma boa noite.
13: E até amanhã.
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1: Eu sou Paula Groba.
11: E eu sou Humberto Pinheiro.
1: E estes são os destaques de hoje do Jornal do Senado, que começa agora.
11: PEC da Segurança Pública pode ter votação concluída em comissão na quarta-feira.
1: Projeto prevê aquecedores solares obrigatórios em habitações do programa Minha Casa Minha Vida.
11: Comissão pode votar alívio na contribuição previdenciária dos militares.
1: Boa noite.
11: Boa noite.
1: Mais recursos, maior integração entre as forças policiais e regras mais rigorosas para combater facções criminosas, milícias e outras organizações. Esses são alguns dos principais pontos da PEC da Segurança Pública, que pode ter votação concluída pela Comissão de Constituição e Justiça na próxima quarta-feira.
11: A proposta busca reforçar o combate ao crime no país. O texto base foi aprovado pela Comissão de Constituição e Justiça do Senado, com mudanças propostas pelo relator, senador Rogério Carvalho, do PT de Sergipe. Repórter Bruno Lourenço.
14: A proposta de emenda à Constituição, já aprovada na Comissão de Constituição e Justiça, institucionaliza o Sistema Único de Segurança Pública e confere à União a competência para estabelecer diretrizes gerais para o setor. A PEC expande ainda atribuições da Polícia Rodoviária Federal ao permitir o policiamento ostensivo de ferrovias e hidrovias federais, prevê um regime especial mais rigoroso para chefes de organizações criminosas e admite a criação de polícias municipais de natureza civil. A CCJ vota nesta quarta-feira algumas sugestões de alterações no texto base. O senador Carlos Portinho, do PL do Rio de Janeiro, por exemplo, quer incluir as Forças Armadas entre as beneficiárias dos recursos destinados à segurança quando militares atuarem em atividades de proteção e defesa civil, contra delitos transfronteiriços e na garantia da lei e da ordem.
20: A ausência de previsão expressa quanto à destinação de recursos do Fundo Nacional de Segurança Pública para essas operações gera insegurança jurídica e limita a capacidade de resposta do Estado frente às ameaças do alcance nacional. Aqui falamos de soberania.
14: O relator, senador Rogério Carvalho, do PT de Sergipe, no entanto, recomenda a rejeição da emenda.
21: As Forças Armadas têm o seu próprio regramento de financiamento, que é um outro debate que precisa ser feito num outro lugar. E se ele for convocado, deverá ter reforço orçamentário naquilo que é o lugar do financiamento da segurança pública.
14: A PEC assegura para o desenho das ações de segurança pública receitas vinculadas ao Fundo Nacional de Segurança Pública e ao Fundo Penitenciário Nacional, vedados os contingenciamentos.
1: E militares aposentados que recebem até o teto do regime geral podem ficar isentos da contribuição previdenciária.
11: É o que determina um projeto de lei que está pronto para ser votado na Comissão de Assuntos Econômicos. Raíssa Abreu conta mais.
22: Está pronto para votação na Comissão de Assuntos Econômicos o relatório do senador Efraim Filho, do PL da Paraíba, a um projeto de lei que alivia a cobrança previdenciária de militares aposentados e seus pensionistas. Apresentada pelo deputado Cabo Gilberto Silva, também do PL da Paraíba, a proposta determina que a contribuição só vai incidir sobre a parte da remuneração que ultrapassar o teto do regime geral da Previdência. O senador Efraim Filho é favorável ao projeto. Ele destacou que a mudança vai corrigir uma distorção histórica que vem corroendo as remunerações dos militares inativos. O senador explicou que os militares são a única categoria do serviço público que paga contribuição previdenciária sobre o total dos vencimentos, o que prejudica quem ganha menos. Depois de passar pela Comissão de Assuntos Econômicos, a proposta vai ser analisada pela Comissão de Assuntos Sociais.
1: Empresas poderão ajudar os funcionários a comprar medicamentos em troca de descontos no imposto de renda.
11: O projeto que cria o Programa de Medicamentos do Trabalhador está pronto para votação na Comissão de Assuntos Econômicos. Repórter Marcela Cunha.
23: O projeto permite que empresas ajudem a pagar os medicamentos de seus funcionários e dependentes. A proposta do senador Everton, do PDT do Maranhão, cria o Programa de Medicamentos do Trabalhador, que funcionaria de forma semelhante ao Vale Alimentação. As empresas que aderirem ao programa poderão dividir com os empregados os custos dos remédios e receber incentivos fiscais. O Everton afirma que a iniciativa poderá aliviar o orçamento das famílias.
2: A empresa que aderir ao programa tem desconto no imposto de renda. Isso vai ajudar muito as pessoas que precisam comprar medicamentos que não estão na farmácia popular.
23: O relator na Comissão de Assuntos Econômicos, senador Nelsinho Trade, do PSD de Mato Grosso do Sul, apresentou parecer favorável ao projeto, mas sugeriu mudanças, entre elas, um limite de R$ 90,00 mensais por funcionário para o cálculo do incentivo fiscal concedido às empresas. Se aprovado na Comissão de Assuntos Econômicos, o projeto seguirá para a Comissão de Assuntos Sociais, onde poderá receber a decisão final do Senado.
1: O Senado também pode votar uma proposta que estimula o uso de aquecedores solares de água em residências. O texto está sob análise da Comissão de Meio Ambiente.
11: Uma das ideias é tornar o equipamento obrigatório em obras do programa Minha Casa, Minha Vida. Repórter César Mendes.
3: O projeto cria o Programa Nacional de Incentivo ao Uso de Aquecedores Solares de Água, Pronasol, prevendo que o governo federal defina localidades em que será obrigatória a instalação desses equipamentos pelo programa Minha Casa Minha Vida. O saque do FGTS, uma única vez, para a compra de aquecedores solares destinados à residência própria, também está previsto. O autor, senador astronauta Marcos Pontes, do PL de São Paulo, disse que a adoção das medidas propostas vai contribuir para a economia de energia elétrica e para a redução dos impactos ambientais.
4: Num país como o nosso, localizado com bastante insolação, sem dúvida nenhuma isso aí vai ser um ganho grande também para a construção civil na utilização desses sistemas.
3: Após a análise da Comissão de Meio Ambiente, o projeto seguirá para a Comissão de Infraestrutura.
1: A senadora Damaris Alves, do Republicanos do Distrito Federal, defendeu a investigação de condutas de ministros do Supremo Tribunal Federal pelo Senado. Ela rejeitou a possibilidade de acordos para evitar tensões entre as instituições e citou suspeitas de corrupção, decisões judiciais e medidas de censura.
11: Para Damaris, as condutas dos ministros devem ser apuradas na próxima legislatura.
6: Não serei fiadora de impunidade e vou trabalhar incansavelmente para que a lei valha para todos. Ninguém vem com essa história de diálogo pela governabilidade, de diálogo para não ter tensão entre esta casa e a outra. E o recado é claro, não tem acordo.
1: Já o senador veneziano Vital do Rego, do MDB da Paraíba, destacou as manifestações populares ocorridas em diversos estados do país nos últimos dias. Estudantes e movimentos sociais participaram da mobilização em defesa de pautas como educação e garantia de direitos sociais.
11: Durante os atos, os participantes também pediram o fim da chamada Escala 6x1, a proposta que reduz a jornada de trabalho para 40 horas semanais, sem redução salarial, está em discussão no plenário do Senado Federal e pode ser votada em primeiro turno ainda nesta semana. Veneziano Vital do Rego defendeu que a população continue mobilizada.
7: Quero enaltecer a presença às ruas dos milhões de brasileiros que ganharam a Avenida Paulista, que ganharam Copacabana, que estiveram em Pernambuco, em João Pessoa, no Rio Grande do Sul, em Campina Grande, em Santa Catarina, em todas as partes.
1: E senadores concluíram nesta terça-feira a quarta sessão de debates sobre a PEC, que acaba com a escala 6x1. A proposta reduz a jornada para 40 horas semanais, com duas folgas e sem redução salarial. Defensor da mudança, o senador Paulo Paim, do PT do Rio Grande do Sul, afirmou que a medida é uma questão de direitos humanos, por garantir mais tempo para o descanso e o convívio familiar.
11: A última sessão de debates está prevista para esta quarta-feira. Em seguida, o plenário poderá votar a PEC em primeiro turno. A liderança do governo já recolhe assinaturas para pedir agilidade na votação em segundo turno. Paim defendeu a aprovação unânime da proposta, que classificou como a conquista de dignidade para os trabalhadores.
7: Asseguramos que o direito ao tempo não seja uma pauta meramente econômica. É uma causa civilizatória. É uma causa de direitos humanos.
11: Música. Com edição de Paulo Groba e trabalhos técnicos de Eliseu Caires, o Jornal do Senado fica por aqui. Acompanhe agora as notícias da Câmara dos Deputados. Boa noite.
1: Boa noite e até amanhã.
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8: Parlamentares analisam medidas de apoio às pessoas com deficiência.
9: Um dos projetos implanta delegacias para atendimento especializado.
12: Outra proposta cria a qualificação de pessoas com deficiência na cultura.
9: Boa noite. A Câmara aprovou medidas de apoio para a qualificação profissional de pessoas com deficiência no setor cultural. A repórter Paula Bittar acompanhou a votação.
17: A Comissão de Constituição e Justiça da Câmara aprovou um projeto que prevê recursos para a formação e qualificação profissional de pessoas com deficiência no setor cultural. A proposta inclui dispositivo na lei que criou a Política Nacional Aldir Blanc de Fomento à Cultura para prever que entre as ações e projetos culturais que recebem apoio e fomento da União, estados e municípios, estejam ações e iniciativas culturais que promovam a formação e a qualificação das pessoas com deficiência para atuação no mercado cultural. O relator, deputado defensor Estélio Denner, do União de Roraima, recomendou a aprovação por entender que o projeto se harmoniza com os inúmeros dispositivos constitucionais que concedem especial proteção às pessoas com deficiência. O projeto, que prevê recursos para a formação e qualificação profissional de pessoas com deficiência no setor cultural, segue agora para a análise do Senado. Da Rádio Câmara de Brasília, Paula Bittar.
5: Direitos Humanos.
19: Jandira Fegali, do PCdoB do Rio de Janeiro, defende a política de direitos sociais do país. Ela faz um alerta sobre os riscos para o bem-estar da população que podem ser causados por mudanças constitucionais sem fundamento na realidade.
9: Jandira Fegali considera que a proteção das conquistas sociais dos brasileiros deve estar no centro do debate nacional. A parlamentar cita o SUS e a educação pública entre as políticas que precisam ser fortalecidas, independentemente de quem estiver no poder.
5: Segurança Pública.
19: Avança na Câmara a proposta que cria as delegacias especializadas no atendimento às pessoas com deficiência. A repórter Silvia Munhato explica.
24: A Comissão de Defesa dos Direitos das Pessoas com Deficiência da Câmara dos Deputados aprovou o projeto que cria nos estados e no Distrito Federal as delegacias especializadas no atendimento às pessoas com deficiência. Pela proposta, o Poder Executivo deverá regulamentar a instalação gradual das delegacias, de acordo com a demanda de cada região. Por recomendação da relatora na comissão, a deputada doutora Alessandra Haber, do Podemos do Pará, foi aprovada a versão da Comissão de Segurança Pública para o projeto do deputado Juninho do Pneu, do PSDB do Rio de Janeiro. A principal mudança em relação ao texto original foi a previsão de financiamento pelo Fundo Nacional de Segurança Pública. Segundo a relatora, essa alteração dá à proposta maior viabilidade administrativa e financeira. De acordo com o texto aprovado, as delegacias deverão contar com equipes multiprofissionais formadas por delegados, investigadores, escrivães, psicólogos, assistentes sociais, intérpretes da língua brasileira de sinais e profissionais de apoio. A proposta que cria as delegacias especializadas no atendimento às pessoas com deficiência será analisada agora pela Comissão de Constituição e Justiça. Da Rádio Câmara de Brasília, Silvia Munhato.
5: Ciência e Tecnologia.
9: Uma comissão da Câmara aprovou regras para reforçar investigações de crimes cometidos pela internet. Saiba mais com a repórter Maria Neves.
25: A Comissão de Segurança Pública da Câmara aprovou o projeto do deputado Domingos Neto, do PSD do Ceará, que institui medidas voltadas a inibir crimes na internet e aumentar a pena para quem comete esse tipo de delito. Além de criar um tipo penal para organização criminosa digital, a proposta determina que a Justiça suspenda ou bloqueie perfis e contas usados para praticar crimes de forma continuada. Atualmente, a lei prevê a retirada de conteúdos específicos por meio de ordem judicial, mas não trata do bloqueio de contas, perfis ou canais na rede de computadores. A medida define organização criminosa digital como grupo de 3 ou mais pessoas que use a tecnologia para cometer crimes com pena máxima superior a 4 anos ou que atue em mais de um país. Pelo texto aprovado, apresentado pelo relator, deputado Capitão Alberto Neto, do PL do Amazonas, a pena para quem integrar, organizar, chefiar ou financiar organização criminosa digital será de 4 a 8 anos de reclusão, além da punição correspondente ao crime praticado. As penas serão aumentadas de 1/3 a 2/3 quando os criminosos utilizarem ferramentas avançadas para dificultar a identificação dos autores. O mesmo acréscimo é previsto para ataques a instituições financeiras, serviços públicos essenciais ou infraestrutura crítica, como os sistemas utilizados pelo mercado financeiro. Ainda de acordo com a proposta, empresas de tecnologia, provedores de internet e instituições financeiras serão obrigadas a colaborar com as autoridades na identificação de suspeitos de cometer crimes virtuais. Outro ponto permite ao Banco Central determinar o bloqueio temporário de contas, valores ou transações financeiras sempre que houver indícios de lavagem de dinheiro, fraudes financeiras ou outros crimes com risco imediato de dissipação dos recursos. O projeto, que prevê medidas para coibir crimes virtuais, ainda será analisado pela Comissão de Constituição e Justiça e terá de ser votado pelo plenário. Se aprovado, poderá seguir para análise do Senado. Da Rádio Câmara de Brasília, Maria Neves.

0: estimada em 7,5 trilhões de reais, e alerta para o impacto dos juros da dívida pública que, segundo ele, devem alcançar 1 trilhão e 300 bilhões de reais no ano.
1: O legislador também contesta os valores divulgados sobre as despesas previdenciárias. Mauro Benevides Filho teme que o governo federal descumpra a regra constitucional que determina o limite de tomada de empréstimos, sob o risco de tornar insustentáveis as contas públicas.
0: Luiz Lima, do Novo do Rio de Janeiro, critica a política econômica vigente no país. Ele classifica como preocupante a perda do poder de compra da população e aponta o preço dos alimentos e os baixos salários como sinais das dificuldades enfrentadas pelos brasileiros.
1: Luiz Lima também avalia que o aumento do número de beneficiários de programas sociais reflete a falta de oportunidade de trabalho. Para o parlamentar, é preciso priorizar a geração de empregos, reduzindo a dependência da população em relação aos incentivos assistenciais.
0: Bongás, do PT do Rio Grande do Sul, defende as medidas do governo federal para ajudar os micro e pequenos empreendedores com ampliação do limite de faturamento, renegociação de dívidas bancárias e acesso a mais recursos.
1: De acordo com Bongás, apoiar pequenos negócios amplia investimentos e favorece o crescimento econômico, beneficiando trabalhadores e parcelas mais amplas da população, em conformidade com as políticas públicas de promoção de oportunidades para os brasileiros.
0: Ricardo Maia, do MDB da Bahia, ressalta a necessidade de manter as políticas sociais e econômicas em vigor, priorizando os problemas concretos da população, como o fim da fome, do endividamento e o acesso à saúde, à educação e ao mercado de trabalho.
1: Ricardo Maia também critica o discurso de ódio e a polarização, lamentando que a política tenha sido transformada em disputa entre torcidas, alheia às condições reais de vida da maioria dos brasileiros e à luta por um futuro promissor.
2: Saúde.
0: A Câmara está debatendo a alternância entre medicamentos biológicos e biosimilares. Saiba mais sobre os usos dessas substâncias com a repórter Agui Pontes.
3: A Comissão de Saúde da Câmara dos Deputados aprovou uma proposta que permite a troca entre medicamentos biológicos e biosimilares. Para que a troca seja possível, é necessário haver critérios técnicos observados, acompanhamento clínico e de efeitos colaterais. A principal diferença entre esses medicamentos é a origem. Os biológicos são naturais e os biosimilares são sintéticos. A deputada Silvia Cristina, do PP de Rondônia, relatora da Comissão de Saúde, explica como se deu as discussões sobre o projeto.
4: Antes nós tínhamos um entrave, né, porque os biosimilares eram de complexo ativo, mas passado com o tempo, viu-se que podia ser feita essa dispensação, porque já não teria mais problema, especialmente com parte da vigilância sanitária. Então nós fizemos um relatório pela aprovação, então essa dispensação ela é possível para garantir, é claro, um desenvolvimento melhor com relação à saúde.
3: Os medicamentos biológicos são produzidos a partir de células ou organismos vivos. Por virem dessa fonte, as moléculas geradas são grandes e complexas, como um anticorpo, por exemplo. Por causa dessas características, os medicamentos biológicos tendem a se degradar mais facilmente, com mudanças pequenas, como a de temperatura, e não permitem cópias idênticas. Por outro lado, os biosimilares são medicamentos desenvolvidos de forma artificial para apresentar semelhança com um medicamento biológico original, trazendo o mesmo efeito e obedecendo a normas técnicas específicas. Quando surgiram, trouxeram junto muitas dúvidas sobre sua segurança e, principalmente, sobre a segurança em fazer a alternância entre os medicamentos biológicos e biosimilares. A relatora Silvia Cristina explica que, hoje em dia, essa inquietação foi superada, dado o acúmulo de estudos, não só por parte da Agência Nacional de Vigilância Sanitária, a Anvisa, mas de órgãos como a Organização Mundial da Saúde e a Agência Europeia de Medicamentos. Ela defende que a proposta procura estabelecer na legislação os tipos de medicamentos e prever a segurança da alternância entre os dois tipos, desde que tenha acompanhamento técnico. A proposta que permite a troca entre medicamentos biológicos e biosimilares espera análise na Comissão de Finanças e Tributação. Da Rádio Câmara, de Brasília, Agui Pontes.
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2: Trabalho. Edilvan Alencar, do PSB do Ceará, defende o fim da escala de trabalho 6x1, com a adoção de 2 dias de descanso por semana. O congressista critica parlamentares que, segundo ele, mudaram de posição sobre o tema durante o período eleitoral.
3: Edilvan Alencar questiona a proposta de negociação direta entre patrões e empregados para definir a jornada de trabalho. O parlamentar considera que a mudança na legislação deve priorizar os direitos dos trabalhadores, independentemente das disputas políticas.
2: Benedita da Silva, do PT do Rio de Janeiro, defende a aprovação do fim da escala de trabalho 6x1, destacando a mobilização nacional em favor de 2 dias de descanso por semana. A deputada avalia que a pressão popular tem levado parlamentares contrários à mudança a rever suas posições.
3: Benedita da Silva considera que a participação dos movimentos sociais é fundamental para ampliar os direitos dos trabalhadores. A parlamentar ressalta a atuação de estudantes e representantes da classe trabalhadora na mobilização pela redução da jornada.
2: Reginaldo Lopes, do PT de Minas Gerais, é favorável ao fim da escala 6x1 e defende as garantias legais para assegurar tempo livre além do expediente. O deputado alega que a mudança pode melhorar a qualidade de vida e a saúde mental dos trabalhadores.
3: Em contrapartida, Reginaldo Lopes rechaça a jornada intermitente de trabalho e as negociações individuais, alegando que trabalhadores e patrões têm poderes desiguais de barganha. Ele conclama os eleitores a acompanhar as votações que ocorrerão no Senado sobre o fim da escala 6x1.
2: Alencar Santana, do PT de São Paulo, defende o fim da escala 6x1, atribuindo o avanço da proposta à mobilização popular e ao apoio do governo federal. Ele lembra ainda o governo anterior e alguns senadores que eram contrários à matéria, alegando prejuízos a empresas e à economia.
3: Na avaliação de Alencar Santana, a aprovação da PEC que acaba com a escala 6x1 vai representar uma conquista dos trabalhadores, especialmente da juventude e das pessoas que dependem do próprio trabalho para garantir o sustento.
4: Votação.
2: A Câmara aprovou um aumento do limite anual para a admissão de bombeiros militares no Distrito Federal. A repórter Paula Bittar acompanhou a votação.
5: A Comissão de Constituição e Justiça da Câmara aprovou uma proposta que aumenta o limite anual para o ingresso de efetivo no Corpo de Bombeiros Militares do Distrito Federal. Segundo o texto, em vez das atuais 377 nomeações por ano, a corporação poderá admitir anualmente até 714 novos integrantes, dos quais 94 oficiais e 620 praças. Segundo a autora do projeto, deputada Érica Cocai, do PT do Distrito Federal, os atuais limites de ingresso não são capazes de fazer frente às demandas da população nos próximos anos.
6: Nós precisamos de mais profissionais no Corpo de Bombeiros aqui do Distrito Federal. São profissionais que não apenas protegem o patrimônio, mas são profissionais que protegem a vida ou as vidas da população. Todas as vezes que nós temos algum tipo de situação emergencial, nós lembramos dos bombeiros e nós chamamos os bombeiros. Então são profissionais que são fundamentais para a nossa cidade.
5: A proposta que aumenta o limite anual para o ingresso de efetivo no Corpo de Bombeiros Militares do DF já pode seguir para o Senado, a menos que haja recurso para votação antes pelo plenário da Câmara. Da Rádio Câmara de Brasília, Paula Bittar.
4: Eleições.
3: Reeleito com mais de 52 mil votos, Bebeto, do PP do Rio de Janeiro, agradece o apoio dos eleitores de mais de 88 municípios do estado e atribui a vitória à fé em Deus. Ao dizer que apresentou mais de 32 projetos, ele reforça estar entre os 10 deputados fluminenses mais atuantes.
2: O congressista destaca sua atuação na defesa de obras de mobilidade urbana na Baixada Fluminense, com a duplicação da rodovia Presidente Dutra e a revitalização da ferrovia em São João de Meriti. Bebeto promete seguir atuando em benefício do estado.
3: Charles Fernandes, do PSD da Bahia, agradece os quase 90 mil votos recebidos que o conduziram para o seu terceiro mandato na Câmara e reafirma seu compromisso em defender a agricultura familiar, o agronegócio e os municípios baianos na próxima legislatura.
2: Ele destaca investimentos na área de saúde do estado, incluindo mais de 20 hospitais e 27 policlínicas. Charles Fernandes defende ainda a soberania nacional, a autonomia dos povos e as relações internacionais baseadas na cooperação e nas relações harmoniosas entre nações.
3: O Tony de Paula, do PSD do Rio de Janeiro, critica posicionamentos do Tribunal Superior Eleitoral, alegando haver diferença de tratamento aos candidatos à presidência da República no que diz respeito à retirada de publicações nas redes sociais.
2: O Tony de Paula pede que os ministros não protejam candidatos supostamente ligados às milícias, ao citar contratações de familiares de milicianos em gabinetes parlamentares, influências em hospitais federais e repasses de emendas a entidades ligadas a esses grupos.
3: Paulo Soares, do Podemos de São Paulo, faz um balanço dos seus 4 meses de mandato e destaca a apresentação de 31 propostas e a atuação em 7 relatorias. Entre os resultados, ele cita um projeto, já transformado em lei, voltado à prevenção da saúde da mulher.
2: Paulo Soares também agradece os votos recebidos e afirma que vai continuar acompanhando as demandas do interior paulista, mesmo sem mandato. Ele defende uma atuação política focada em áreas como saúde e educação, com menos disputas ideológicas e mais atenção aos problemas da população.
3: Luiz Couto, do PT da Paraíba, agradece os mais de 60 mil votos recebidos, embora não tenham sido suficientes para garantir sua reeleição. Com 5 mandatos como deputado federal e 2 como estadual, ele afirma que sua trajetória foi dedicada à justiça social e à defesa dos direitos humanos.
2: Luiz Couto também reafirma o compromisso de continuar servindo ao povo paraibano, mesmo fora do Congresso. Para ele, o fim do mandato não encerra sua atuação em defesa da população, guiada, segundo ele, pela fé, pela honestidade e pelo compromisso com o próximo.
3: Geraldo Rezende, do União de Mato Grosso do Sul, diz que respeita o resultado das urnas e que vai seguir trabalhando até o último dia do seu mandato. No balanço de sua trajetória, ele destaca participação na criação da Universidade Federal da Grande Dourados.
2: Geraldo Rezende menciona ainda sua contribuição para a construção do Hospital Regional de Dourados e a implementação do primeiro SAMU indígena do país. O deputado também cita a construção de creches em aldeias e a defesa da regionalização dos serviços públicos.
3: Ismael, do PL de Santa Catarina, agradece os mais de 70 mil votos que recebeu, mas lamenta não ter alcançado a reeleição. Após 4 anos na Câmara e 37 anos de vida pública, o parlamentar faz um balanço da sua trajetória política e enaltece a experiência adquirida no Congresso.
2: Além disso, Ismael cita participação em comissões e frentes parlamentares, entre elas a de amparo às comunidades terapêuticas. O deputado conclui que pretende seguir em frente, agradecendo à família, aos amigos e aos eleitores pelo apoio.
3: Termina agora o Jornal Câmara dos Deputados, produzido pela Rádio Câmara, com trabalhos técnicos de Rafael Santos e apresentação de Márcio Aquilissardi e José Carlos Andrade. Uma ótima noite para você.
2: A Voz do Brasil volta amanhã. 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

0: Boa noite a todos. Primeiramente, quero agradecer a Deus por mais uma reunião e quero parabenizar as crianças pelo dia, pela passagem ontem do dia 12. Todas as crianças do nosso município, em especial a minha neta e o meu filho Samuel. E o Pedro e a Andressa, que nunca deixaram de ser crianças, principalmente a eles. Constatado o número regimental, legal, invoco a proteção de Deus e declaro abertos os trabalhos da 17ª reunião ordinária da 2ª sessão legislativa da 16ª legislatura. Solicito ao vereador Antônio Carlos Brizola Maciel dos Santos para fazer uma oração ou a leitura de um trecho bíblico.
1: Cumprimento a todos. Vamos ler em Isaías, capítulo 40 e versículo 31, apenas um versículo. Mas os que esperam no Senhor renovarão as suas forças, subirão com asas como águias. Amém.
0: Solicito ao secretário da mesa, vereador Eberson José Sajurato, o NECO, para que proceda à leitura dos expedientes que se encontram no Poder Legislativo, bem como parecer emitido das comissões de Constituição, Justiça e Redação Final e a de Orçamento, Finanças e Tributação.
2: Atendendo à solicitação da presidência, informe os expedientes que estão na casa. Ata de número 2360/2026. Resumo dos trabalhos da 16ª reunião ordinária da 2ª sessão legislativa da 16ª legislatura do Poder Legislativo de Santa Bárbara do Sul, o Estado do Rio Grande do Sul, realizada em 28 de setembro de 2026, às 18 horas e 30 minutos, no plenário do Vílio Pompeu Pazinato. Projeto de lei número 098/2026. Autoriza o Poder Executivo a receber doação voluntária em dinheiro de pessoas físicas, pessoas jurídicas, agricultores, produtores rurais, empresas e demais interessados, destinados exclusivamente à execução de obra da ponte sobre o Rio Pereira, situado na localidade de Álvaro Nunes Pereira, no município de Santa Bárbara do Sul. Projeto de lei número 100/2026. Institui a política municipal de educação integral em tempo integral na rede municipal de ensino de Santa Bárbara do Sul, Rio Grande do Sul, conforme especifica e dá outras providências. Projeto de lei número 101/2026. Altera a lei municipal número 3.181/2008, que dispõe sobre o plano de carreira do Magistério Público Municipal, conforme especifica, isto é, regulamento o exercício das atividades do professor para a sala de atendimento educacional especializado. Projeto de lei número 102/2026. Autoriza o Poder Executivo de Santa Bárbara do Sul a firmar termo de fomento com a Organização da Sociedade Civil de Santa Bárbara do Sul, conforme especifica. Esse termo de fomento é no valor de R$ 18.000 para a Mitra Diocesana, para auxílio da realização da festa da padroeira. Projeto de lei número 103/2026. Autoriza o Poder Executivo de Santa Bárbara do Sul a firmar termo de fomento com a Organização da Sociedade Civil de Santa Bárbara do Sul, conforme especifica. Esse termo de fomento é no valor de R$ 30.413,40 para a viabilização do projeto Life Dance. Projeto de lei número 104/2026. Autoriza o Poder Executivo de Santa Bárbara do Sul a firmar termo de fomento com a Organização da Sociedade Civil de Santa Bárbara do Sul, conforme especifica. Esse termo é no valor de R$ 5.000 para a Associação Desportiva Embaixadores, para auxílio na realização da 4ª Copa Santa Bárbara do Sul de categorias de base. Considerando o parecer emitido pelas Comissões Permanentes de Constituição, Justiça e Redação Final e pela Comissão de Finanças, Orçamento e Tributação, serão objetos de votação os projetos de lei 098, número 100, número 102, número 103 e o 104, e permanecendo para posterior deliberação o projeto de lei número 101/2026. Seria isso, senhor presidente.
3: Agora?
2: Só uma questão, senhor presidente. Gostaria de ler o convite que foi recebido a todos, externar a todos os vereadores.
3: Poderia ler?
2: Associação de Combate ao Câncer de Santa Bárbara do Sul convida todos os vereadores e a comunidade para participarem da Caminhada pela Vida, alusiva à campanha Outubro Rosa, que será realizada no domingo, dia 18 de outubro, próximo domingo, dia 18 de outubro, com início às 16 horas. A concentração e saída serão no Ginásio Municipal Dr. Mário Brum, o nosso ginasião, seguindo em direção à Praça Central. A programação contará com mateada, sorteio de brindes e momentos de integração e conscientização sobre a importância da prevenção e do diagnóstico precoce do câncer. A iniciativa busca reforçar a importância do cuidado com a saúde, especialmente da saúde da mulher, incentivando a realização de exames preventivos e a atenção aos sinais do próprio corpo. A Associação de Combate ao Câncer destaca que a participação da comunidade é fundamental para fortalecer essa causa e levar informação a toda a comunidade, acolhimento e esperança a todas as pessoas que enfrentam ou já enfrentaram a doença. Por isso, fica o convite a todos os santabarbarenses para que participem da Caminhada pela Vida, levando sua cadeira e seu chimarrão para compartilhar esse momento de união e conscientização. Prevenir é um ato de amor. Participar é demonstrar que cada gesto faz a diferença na luta contra o câncer. Seria isso, senhor presidente.
0: Obrigado, colega. Procedida a leitura constante da ordem do dia, passamos ao espaço destinado ao pequeno expediente de 5 minutos por vereador pelo sistema de rodízio. E o primeiro vereador é o colega Genilson de Oliveira Bender, o Dini, do Progressista, até por 5 minutos, colega.
4: Boa noite, senhor presidente, colegas vereadores, assistência aqui presente. Primeira reunião, né? Então, após o pleito que tivemos agora, domingo passado, né? Atrasado, enfim. Onde se saíram vitoriosos diversos deputados estaduais, deputados federais, senadores, o governador do estado, e temos agora dia 25 o segundo turno para presidente. Dito isso, gostaria de parabenizar a todos, em especial aqueles que nós aqui em Santa Bárbara apoiamos, né? Na pessoa do Marcos Vinícius, deputado Dr. Pedro Westphalen, o Pedrinho, teve uma expressiva votação aqui, quase 1.200 votos, né? Ambos, tanto estadual como federal, do Progressista, se elegeram, se reelegeram, enfim, e reafirmaram o compromisso com o nosso município. Também, né, aos senadores, uma expressiva votação, né, aos dois senadores de direita, então, onde temos aqui todos, né, as portas abertas para ir lá futuramente cobrar, fazer as cobranças necessárias em nome do nosso município, também com os senadores e, obviamente, com o governo do estado. E esperamos, né, em breve, após a definição também do presidente. Nós aqui temos algumas situações pontuais em relação às nossas estradas. Nossa 506, nossa 508, são estradas que carecem há muitos e muitos anos, isso não é de agora, de que os governos olhem para a nossa região como uma região produtora, que assim é, e façam, né, cumpram o que toda vez prometem. Né? Não é uma nem duas vezes que a gente escuta os deputados prometerem, que irão se empenhar, que irão buscar para fazer a 506, a 508. Em especial a 506, vereador Pedro, conhece bem, nós tínhamos um projeto através da Amaja, em que infelizmente, digo infelizmente porque estava tão próximo, e que daqui a um tempo se descobrirá o motivo de que não saiu o nosso pedaço aqui da 506. Mas estava próximo porque as empresas iriam ajudar, como de fato ajudaram, se não me engano, a São João, entre outras. Porém, o nosso trecho aqui da 506 ficou fora desse projeto. Houve lá na direção da Amaja uma mudança, e houve mudanças também nos projetos, e essas alterações fizeram com que a nossa parte da 506 aqui, infelizmente, ficou para o governo do estado licitar. E entre essa do governo do estado licitar, eu ouvia o prefeito veneral um tempo atrás dizer que até tal dia estariam as máquinas ali, né, em frente a 300, e obviamente ele não falou para ludibriar o nosso povo, e sim porque falaram e confirmaram isso para ele, e isso infelizmente não vai acontecer, porque o governo do estado não licitou o nosso trecho, e acredito que agora ficará, obviamente, para o próximo governo aí, governo do Zuco. E a gente aqui tem representante do PL, também temos o nosso progressista que é vice da chapa, e nós vamos continuar cobrando e buscando essa solução, que estava tão perto e que mais uma vez escapou, e que espero que futuramente essas pessoas, né, isso seja explicado o porquê que aconteceu. Falando aqui da parceria público-privada, gostaria aqui de falar em relação ao projeto que ficou sobre vista, sobre o meu pedido, em relação à ponte ali do Arroio do Rio Pereira. Sobre, aliás, o Rio Dois Irmãos na comunidade Pereira. Eu havia pedido vistas porque daria tempo de eu conversar com meus colegas vereadores, e confesso que conversei com alguns, de alguns não obtive resposta, de outras a resposta não foi conforme o que eu imaginava que seria, mas cada uma aqui tem sua opinião. Não cabe a mim fazer juízo de valores, mas o que mais me causa espanto é que, conversando com a comunidade, os principais envolvidos, que é quem vai ter que pagar, os agricultores, e aqui quero parabenizá-los por isso, mais uma vez vão pagar a conta. Pelo que eu entendi, Paulo Sérgio, estávamos nós aqui e alguns outros vereadores dispostos a entregar essas emendas impositivas que são de obrigatórias para o governo, para o prefeito fazer, mesmo assim acharam ruim porque não querem misturar as coisas, com um certo receio de que a obra não saia. Dito isso, o projeto está liberado para votação e boa sorte. Durante o projeto a gente fala um pouco mais, até porque o meu tempo está acabando, e falarei mais no próximo período aqui. Seria isso, senhor presidente.
0: Obrigado, colega Dini. Próximo vereador, Antônio Carlos Brizola Maciel dos Santos. Até por 5 minutos, colega.
5: Cumprimento o presidente, vereador Anderson, cumprimento aqui os demais colegas vereadores, a vereadora, e que bom para quem está em casa, aqui no, na tribuna tem duas Bíblias, é, uma mais pequena e outra maior. Isso é bom, a palavra de Deus, ou melhor, tem três, tem mais um Novo Testamento aqui. Isso é bom. Quem está aqui, nossos funcionários da casa, quem nos ouve através das rádios, Blau Nunes e Liberdade FM, também nas redes sociais. Eu vou começar agradecendo aos votos que obtive aqui em Santa Bárbara do Sul, a todos que votaram. Outros ficaram com vontade de votar, mas já tinham alguns compromissos e não conseguiram sair e votarem para mim, mas de certa forma eu agradeço a intenção. Eu fiz uma caminhada limpa, transparente, olho no olho, conversando, levando as minhas propostas, as minhas ideias, né? E só que a organização, meu colega Neco, de quem já tem um mandato de deputado, tanto federal como estadual, Eles têm uma estrutura enorme. Eles têm um gabinete com toda a infraestrutura necessária, humana e financeira, para os 4 anos. E quem está começando novo, que nem esse desafio que chegou para mim e eu aceitei, é muito difícil mesmo. Porque você chega numa cidade e os vereadores já estão comprometidos. Você chega numa cidade e os prefeitos já estão comprometidos. As entidades representativas das cidades, dos municípios, já estão comprometidos e até, de certa forma, sendo chantageado, né? Olha, se não votarem na próxima, aí não vai ter emendas e etc. e tal. Então, é uma espécie de chantagem, compra de voto, pressão. Eu não estou falando isso aqui com mágoa e nem com... É o sistema que é assim. Ponto. Mas, então, agradeço de coração mesmo, cada um. Eu estou tranquilo, estou bem, muitos ficaram preocupados. Ah, o Carlos está triste, o Carlos está magoado. Não, estou feliz, estou bem, estou tranquilo. A minha caminhada não deixei rastro ruim, né? Então, aonde eu estive, em mais de 35 cidades que eu visitei, eu posso voltar, ser recebido, imagino que melhor ainda, porque onde eu conversei, fui bem, bem recebido. Então, está tudo bem, está tudo certo. A nossa caminhada continua aqui no município, no nosso mandato de vereador e trabalhando pela nossa comunidade. O meu colega que me antecedeu aqui, o vereador Dini, nós, com relação a esse projeto da parceria público-privada, eu acho que é uma inovação importante da administração municipal. Porque essa parceria ela não é só para esse projeto que está agora em evidência, que é a ponte ali do Rio do Pereira. E tem outras pontes. Não, essa autorização aqui, mas eu digo que está abrindo um caminho para muitas novas parcerias público-privado. E isso é importante. Quando vamos deixar aprovar esse projeto aqui, ver o andamento dessa parceria e as nossas emendas impositivas, dos colegas vereadores aqui, nós ainda vamos indicar, então temos ainda um tempo para fazer isso. Se faltar que os agricultores ali não conseguirem fazer essa parceria, eles não conseguirem contribuir com a parte que eles se propuseram, nós podemos incrementar, porque temos tempo ainda para votar as nossas emendas impositivas, fazer as nossas indicações. Então, eu sou favorável, se for o caso, de investir todas as emendas para que os agricultores tenham as pontes alargadas aí, que tenham um tráfego decente, somos favoráveis. Um abraço e voltaremos nas explicações pessoais.
0: Obrigado, o colega Carlos. O próximo colega é o Paulo Sérgio Gonçalves, o Pica, do Progressistas, até por 5 minutos, colega.
6: Muito bem. Boa noite a todos, senhor presidente, prezados colegas vereadores, estimada assistência presencial aqui com os nossos colegas servidores do Poder Legislativo, a todos que nos acompanham através das redes sociais, das rádios, da Nunes, Liberdade FM, meu boa noite e meu respeito. Vou falar primeiramente a respeito do lançamento da FEICASC, que tivemos na sexta-feira próximo passado, lá, ali no CTG. A história voltou. A história voltou. Eu quero ressaltar aqui o empenho da administração municipal, do Poder Legislativo, que certamente vai ser um parceiro, e notadamente da EJB Produções, da CISA. Essa reaproximação vai qualificar e vai voltar a brilhar no cenário nacional a bela FEICASC através da 24ª edição. Tive o privilégio de encontrar lá a colega Janete, o colega Neco, o colega vereador Carlos, logicamente os outros que não puderam comparecer por algumas questões profissionais ou familiares, enfim, maravilhoso. Quero parabenizar as novas soberanas. Senhorita Turismo, Laura Vitória Amado, coincidência, é filha do nosso colega, amigo, vereador Rivelino Amado. Também as soberanas, Eduarda Moraes Baldo, Emanuele Fernanda Lírio, Manuela Yasmin Araldi, que terão a obrigação, o compromisso de suceder as belas e soberanas que até então levavam o nome da nossa Santa Bárbara do Sul além fronteiras. Então, desejo sucesso para elas, parabéns para suas famílias e para toda a organização do evento. Eu prometia, na última reunião, que iria trazer hoje, e justifico, por que que não, a questão de uma proposição relativamente a que o Hospital Santa Bárbara Beneficente provesse o seu quadro de funcionários ou de servidores de um profissional de fisioterapia. No entanto, não trouxe no dia de hoje, na noite de hoje, porque estou me munindo de mais dados, de mais elementos que possa ratificar ou reforçar o meu pedido para que depois eu apresente-o com bastante condições assim de sustentação e de poder de convencimento para o hospital, para o Poder Executivo, o Poder Legislativo prover essa premente e importante necessidade que a saúde de Santa Bárbara do Sul precisa. Então, postergo a apresentação para a próxima reunião ordinária. Falaram os colegas aqui a respeito das eleições. O nosso deputado federal, que nós apoiamos maciçamente os colegas do Partido Progressista, Dr. Pedro Westphalen, chegou a quase 129 mil votos. É muito voto no nosso estado, né? Em Santa Bárbara do Sul foi o campeão de votos, 1.162, me parece, né? E respeitando aos demais colegas que também conseguiram reeleger os seus deputados, uns com mais votos, outros com menos, outros não se reelegeram. Mas eu quero dizer para o colega Carlos Brizola que eu sou uma das pessoas que tu mencionaste há poucos minutos aqui, que queriam votar em ti, que tinha intenção, mas a gente não pode ter duas palavras. Eu já vi, quando tu lançou a tua candidatura, eu já disse, eu tenho um compromisso com o Dr. Pedro Westphalen, te desejo sucesso, mas não adianta a gente prometer coisa e não cumprir. Então, tu semeou uma semente, aí tu vai avaliar se é bom prosseguir nesse teu intento, ou quem sabe retroceder, fica nessa, sob análise da tua consciência, né? Mas meus parabéns pelo desempenho, Santa Bárbara do Sul, tu teve uma ótima votação, viu? O Pazinho, que a colega Janete, né? Quase 100 mil votos. Parabéns, Janete. Olha, nós, os vereadores do Progressista, nós reelegemos nossos três deputados estaduais, né? O Neco lá com o Salmo, né? Quase 40 mil votos, né? O nosso candidato também, Marcos Vinícius, 60 mil votos praticamente. Então, agora esperamos a eleição nacional. Se nós queremos um Brasil melhor para as pessoas, nós temos que saber melhores pessoas para o Brasil, reelegendo ou elegendo. Porque até agora foi feito, assim como diz o gaúcho, cabelo, barba e bigode. Até agora foi feito o bigode e o cabelo. Falta a barba, que vai ser dia 25. Um abraço a todos.
0: Obrigado, Paulo Sérgio. O próximo colega é Jair de Oliveira, um macetão do PT. Até por 5 minutos, colega.
7: Primeiramente, agradecer a Deus pela oportunidade. Quero saudar aqui o nobre presidente desta casa, nobre colega vereadora, demais vereadores aqui desta casa. Uma saudação muito especial a todos os funcionários aqui desta casa. Saudação Rádio Blau Nunes, Jornal Minuano, pessoas da nossa comunidade via Facebook, fica aqui o meu carinho e o meu abraço a cada um de vocês. Só quero fazer um registro aqui nesta casa, eu quero que coloque em ata, fazer um registro nesse mês, a borracharia do Pelé, nosso grande amigo Pelé, completa 28 anos de atividade aqui no nosso município. Então, quero aqui deixar um abraço para o Pelé e todos os seus familiares. Em nome deles, deixar um abraço também a todos os colaboradores que trabalham na borracharia do Pelé e seus familiares, também os amigos e clientes, todas as pessoas que se dirigem até lá. Fica aqui o meu agradecimento em nome do Pelé Pneus. Parabéns, Pelé, por 28 anos aqui na nossa comunidade, prestando um belo trabalho. Parabéns a você e a todos os seus funcionários. E falando em borracharia do Pelé, quero agradecer ao nosso prefeito municipal também, onde esse vereador foi pedido uma coisa de pedestre para o pessoal da borracharia do Pelé passar com os pneus da borracharia até o outro lado, onde tem o balanceamento, uma faixa de segurança. E fomos atendidos, pedimos na sexta e no sábado de manhã, nosso prefeito, quero agradecer ao nosso prefeito e a todo o pessoal da pintura, o Fofo, o Felipe e demais pessoas ali que fazem essa equipe andar no nosso município. Mas primeiramente agradecer ao nosso prefeito que pediu no sexta e no sábado, nossa faixa de segurança já estavam lá pintando para o nosso amigo Pelé. Parabéns ao nosso prefeito, parabéns a toda a equipe da pintura, parabéns a todos os funcionários dessa área. Quero falar um pouquinho aqui também da eleição. Parabéns a todas as pessoas que foram até as urnas, independente de político, qual lado for, quem ganhou, quem perdeu, quem saiu da sua casa, que sabe que é uma democracia, que fez sua campanha com respeito, que foi até as urnas para votar. Fica aqui o meu abraço a cada um santa barbarense que acredita num Brasil melhor, independente qual é seu lado partidário, mas nós temos que ter respeito a cada um e a cada uma pelo seu voto. Então, fica aqui muito obrigado a cada um e a cada uma que for até as urnas para depositar o seu voto de confiança aos seus candidatos. Quero aqui agradecer todos os votos obtidos ao nosso deputado estadual, Adão Preto, onde eu trabalhei, que foi reeleito novamente. Esse vereador fez campanha para ele, sei do trabalho dele, sei do esforço, sei o que ele tem ajudado o nosso município, interferido. Então fica aqui o meu abraço a todos que votaram para o nosso deputado Adão Preto, onde esse vereador fez campanha para ele. Muito obrigado a todos os apoiadores, juntamente com esse vereador. Também quero agradecer aqui todos os apoiadores da deputada Maria do Rosário, que passou de 170 mil votos, reeleita novamente. Quero agradecer também todas as pessoas que, de uma forma ou outra, me ajudaram. Vocês sabem, colegas, que fazer 170 e poucos mil votos não é fácil. Muito obrigado, deputada, por tudo que tem mandado e feito por Santa Bárbara do Sul. Eu sei que não é pouco as emendas que tem mandado para o nosso município. Então, está aí a resposta da nossa comunidade. Parabéns por 170 e poucos mil votos. Parabéns, agradecer todas as pessoas que votaram para a nossa deputada Maria do Rosário. Um forte abraço e voltarei na explicação pessoal.
0: Obrigado, colega Dejair. O próximo colega é Eberson José Sajurato, Neco, Progressistas. Até por 5 minutos, colega.
8: Boa noite, senhor presidente, colegas vereadores, colega vereadora, nossos colegas aqui da Câmara, nossos ouvintes que estão em casa acompanhando pelos meios de comunicação. Hoje a minha fala, ela primeiramente sobre a FEICAS, o lançamento da FEICAS, que aconteceu na sexta-feira, então, como o vereador Pica aqui já fez uma leve introdução sobre o lançamento, aonde novamente coloca irá colocar Santa Bárbara, ou recolocar Santa Bárbara, no cenário estadual, bem como, para que não dizer, por que não dizer, no cenário nacional. Uma feira que nunca deveria ter sido deixado de ser feita. Foi uma tentativa em outro modelo, mas acredito que a FEICAS já está consolidada. Então, aqui agradecer às soberanas que estavam representando o município e agradecer às soberanas que lá nós vimos, então, que vão assumir a faixa agora, que assumiram a faixa e irão representar o município por mais um ano. Uma festa muito bonita, uma festa bem organizada. A JB Produções, junto com a CISA e a administração e a Câmara de Vereadores, que foi citado lá também, presidente Anderson. Acho que todo mundo ganha, a comunidade ganha, né? Porque existe um movimento na cidade, compra em mercados, os hotéis ficam lotados, existe um movimento de financeiro que vai agita a cidade por alguns dias. Também lá tivemos a satisfação de receber o deputado eleito, Salmo Dias, aqui da região de Rio dos Índios, da região de Nonoai. Esteve ali, então, o primeiro deputado pós-eleição a vir em nossa cidade e já se comprometer com o nosso município. Se comprometeu com a feira, ajudar a abrir caminhos. Ele conhece muita gente em Porto Alegre, enfim, das representações, e se colocou à disposição para abrir caminhos. Então, o primeiro deputado que veio nos visitar. E falando em deputados, que bom que nossa Santa Bárbara aqui, todos os partidos elegeram seus deputados estaduais e seus deputados federais. Cada deputado que nós apoiamos, independente do partido que se elegeu, é uma porta que se abre, tanto em Porto Alegre, na Assembleia Legislativa, quanto em Brasília, na Câmara Federal e no Senado. E é aí que se constrói. Entretanto, colega Carlos, o que o senhor falou hoje é a mais pura verdade que a gente observou aí. A renovação de candidatos, ela é muito pequena. Ela se torna, pelo que a gente percebe, até certos momentos, até desleal. Quem está no poder já tem uma estrutura montada e quem está galgando para entrar não tem essa estrutura. E hoje tudo funciona em cima de um financeiro. Quer dizer, para ti se organizar para isso, um deputado estadual hoje, o orçamento dele é em torno de 5 milhões, se não me falha a memória, e até 22 assessores. Pode colocar na Assembleia Legislativa. Então, são 22 pessoas trabalhando para um único deputado. É até. Não quer dizer que seja, mas é até. E aí, no Senado, é muito mais. Então, é só um exemplo que como às vezes se torna injusta essa disputa do novo com aquele que já está. Mas essa é a nossa política. É isso que está implantado hoje o sistema político no nosso Brasil. Também queria dizer que saudar todas as crianças, que ontem, pela passagem do seu dia, e também pela nossa Senhora Aparecida, que ontem também era dia de festa, para quem é devoto, ontem era o dia de festa, então, da Nossa Senhora Aparecida. No momento seria isso, senhor presidente, muito obrigado.
0: Obrigado, o colega Everson. O próximo colega é o Gerson dos Santos Amaral, o Bia do PT, até por 5 minutos, colega.
9: Quero cumprimentar o senhor presidente da casa, vereador.

0: Senhores, a vereadora Janete, os funcionários da casa e as pessoas que nos escutam nesse momento. É um momento muito importante. Também gostaria de parabenizar todas as crianças do nosso município pelo dia de ontem, que foi o dia 12, dia da criança. Um dia excelente, o Clube do Bolinho, que fez um belo evento, estão todos de parabéns e podemos prestigiar. Nós estávamos viajando no final de semana, até o Salmo estava aqui em Santa Bárbara e eu estava lá na terra do Salmo, em Nonoai, no final de semana. Eu passei em Nonoai, Pontão e Rio dos Índios, tinha planejado em Marau e mais Chapecó, mas retornei para a festa do Dia da Criança no Clube do Bolinho. E quero dizer que agradecer de coração a minha família, minha esposa, a minha filha Alice, que caminhou junto comigo na rua, eu e a Gisele, a minha amiga Bruna e a Vanessa, a toda a minha família, meus amigos que atenderam o nosso chamado e nos apoiaram. No último pleito, onde fizemos a Denise Pessoa, não era conhecida no município, mas contribuiu com auxílio de emenda para o nosso município, com 700 e poucos mil reais, na emenda, num curto mandato, né, que nós temos aqui nessa casa. Num ano e pouquinho, só da Denise trouxemos 700 e poucos mil, junto com o Rally, com o Rally Lino, e temos mais verba chegando no decorrer do começo do ano, já uma de 50 mil para a academia e uma de 50 mil para a Morada do Sol do Rally. Agradecer aos 186 votos na Denise, agradecer aos 206 votos do Rally, com a nossa liderança e só nós, sem máquina, sem gente nos ajudando, sozinho, do nosso partido. Como líder, mas acompanhado da nossa família, podemos, eu acredito eu, que para quem dizia que o Bia estava morto politicamente, não se elegia nem a presidente mais de clube de futebol, eu acho que nós demonstramos uma grande votação, onde um partido unido, em torno de um deputado estadual do nosso partido, fez 422 votos, todos juntos, para deputado estadual, para o nosso companheiro Dom Preto, e eu, com a minha equipe ali, com muita humildade, muita dedicação, pudemos fazer 206 votos. Eu acho que foi um baita agradecimento da nossa comunidade. Muito, mas muito obrigado, minha comunidade, por atender o nosso pedido. Nós não tivemos o privilégio de fazer, que nem diz o meu colega vereador, barba e cabelo, mas ajudamos a eleger dois deputados, com a Denise, de 44 mil votos, saiu para 100.893 votos. O Rally, de 36 mil, saiu para 47.138 votos. Esperamos que eles entendam o nosso trabalho e continuem a nossa parceria, que seja longo por Santa Bárbara. Nós não fizemos, como repito, barba e cabelo, mas, que nem disse o meu colega, talvez ele vá ficar barbudo, hein? Pode ser. Tudo pode acontecer até o próximo dia 25. Nós estamos também. Queremos agradecer e parabenizar o Dr. Pedro, meu amigo, Dr. Pedro Westphalen. Tenho um carinho muito grande pelo Dr. Pedro. Com certeza, se eu fosse do seu partido, eu não só votaria no Pedro, mas como teria a satisfação de pedir o voto de casa em casa para ele. Grande deputado no nosso município. Parabenizar a Maria do Rosário, ao Bongás, ao Marcon, o presidente do nosso partido, o Aloysio de Oliveira, que também se elegeu no último pleito. Senti muito do meu amigo, meu irmão, e deixo uma crítica aos evangélicos, que podiam não somente votar no Carlos, ou alguma parte, parabenizar a coragem do Carlos por esse pleito. Carlos, parabéns, não é poucos que têm coragem. Mas também poderiam ter olhado mais para o nosso deputado Ronaldo Nogueira, que fez 52 mil votos e acredito que vai assumir uma cadeira lá. E dentro da medida possível a gente pode contribuir com ele, mas eu tinha o meu compromisso também e disse isso para ele e sabia. Gratidão a todos que nos ajudaram E quero dizer que vamos viver um momento muito importante. Eu estarei visitando as suas casas, falando sobre esse pleito também do dia 25. Muito obrigado a toda a nossa comunidade. No pequeno expediente, grande expediente, especificação pessoais, eu falo. Mais um.
1: Obrigado, colega Gerson. A próxima colega, a vereadora Janete Pazinato de Sá, do Progressista, até por um 5 minutos.
2: Boa noite, senhor presidente, colegas vereadores, colegas aqui da casa. Hoje voltamos ao horário das 20 horas e já notamos, né, que não temos nenhum participante aqui conosco na casa. E peço então que repensamos novamente para ver a questão do horário, para estender um pouco mais o horário das 18 horas, ainda quando é frio. 18h30. Estamos no mês de outubro. É um mês todo ano muito especial para o Outubro Rosa, prevenção do câncer, onde tem uma programação extensa sempre, mas também, e já foi falado aqui pelo Neco, vereador Neco, antes, a caminhada que vai ter no sábado e o convite que recebemos, mas também de 4 em 4 anos nós temos a eleição em outubro. E eu posso dizer que eu estou muito feliz que dos meus 6 votos tive sucesso nos 6 votos, né? 5 já estão lá dentro, todos. Feliz pelo Pedrinho Westphalen, onde todos nós 4 vereadores apoiamos aqui pelo trabalho que ele vem fazendo na nossa região e principalmente na nossa cidade. E esse reconhecimento do Santa Barbarense votando, passando de 700 e poucos votos, que foi a última eleição para deputado para ele aqui em Santa Bárbara, para 1.162. Isso mostra o reconhecimento que temos nós de Santa Bárbara do Sul, as pessoas que vêm até nosso município e que conhecem as necessidades que temos. Também feliz pelo nosso governador, então, Zuco, juntamente com a Silvana Covatti e todos os demais governadores da região sul, que os 3, Rio Grande do Sul, Santa Catarina e Paraná, conseguiram, então, emplacar já de primeiro turno, passando dos 50%. Vendo aí já a sede de mudança que o nosso país está precisando pelos imensos e vários deputados eleitos neste primeiro turno nessa eleição de 2026. E agora, então, dia 25, nós temos ainda uma grande responsabilidade. Os gaúchos, para terem uma ideia, de cada 5 eleitores, um não vai votar. A abstenção continua alta. E dia 25, nós temos somente duas teclas a apertar. São só duas teclas, nada mais. Então, nós temos aí ainda pela frente a decisão que vai mudar para 4 anos futuros o nosso país, que está com sede de mudança. Gostaria também de aproveitar meu tempo e falar aqui da FEICAS, falando no mês de outubro, estive lá na presença, parabenizar o Batista e toda a sua equipe pelo excelente apresentação, inclusive do conjunto que ali estava. E da programação da nossa FEICAS, que vai acontecer no ano que vem, de 28 de abril a 2 de maio. Também parabenizar as 4 soberanas que lá desfilaram, todas as 7, 4 ficaram, mas todas de parabéns, que vão estar representando o nosso município na beleza e no conhecimento ali na feira. Também quero parabenizar toda a comunidade e principalmente a diretoria da Esquina Dois Irmãos, onde estive lá no sábado, no jantar dos casais, com a banda Fernando e Banda. Um excelente evento, comida boa, né? Tinha os petiscos lá, petiscos bons, e a música muito boa, e foi muito divertido. E lá fizemos uma festa bonita com eles, que fizeram uma organização tremenda. Aproveitar e parabenizar também aqui o nosso colega Macete, colega Pica, que ontem, quando cheguei no Bolinha Criança, estavam os dois na entrada ali entregando os bilhetes das mais de 25 bicicletas que foram, 27 bicicletas que foram doadas. Eu até doei em dinheiro para a festa acontecer. E parabéns a vocês mais uma vez. O Clube Bolinha, com certeza, amizade acima de tudo, faz a diferença para as crianças de Santa Bárbara do Sul. E também não poderia deixar de falar do dia 15 de outubro, o dia do professor, que estamos tendo feriado hoje nas escolas, mas em homenagem a todos os professores, principalmente aqui de Santa Bárbara do Sul, pelo nosso dia.

0: Nós queremos cumprimentar o presidente, cumprimentar os colegas vereadores, a vereadora, cumprimentar tão somente os funcionários desta casa, uma vez que hoje não temos aqui a presença da nossa comunidade no plenário. Cumprimentar a todos que estão escutando, assistindo, portanto, esta reunião do Poder Legislativo. E também, a exemplo da vereadora Janete, eu acho que nós temos que rever a questão do horário do início das nossas sessões aqui na Câmara, a exemplo do que estão fazendo em toda a região aí, tá? Antecipando a reunião das 20 horas, sempre para as 18h30, 19 horas, o máximo. O vereador Dini fez um pedido de vista do projeto para a execução da ponte do Pereira, que o nosso município está fazendo uma parceria com os agricultores e já liberou o projeto, enfim, para votação na noite de hoje, do qual nós queremos cumprimentá-lo, mas queremos cumprimentar sim o nosso prefeito, o vice-prefeito, enfim, toda a nossa administração por esta parceria que tem que continuar, não é só a execução da ponte do Pereira. Tá? Tem muitas parcerias, vereador Carlos, que nós podemos fazer, né? E não somente esta. Tem parceria com a ponte, por exemplo, do Pontão com a divisa de Birubá, que tem que ser feita. Quem sabe os agricultores também ajudam. Tem o alargamento da ponte do Capão Alto, também, quem sabe os agricultores ajudem o município nesta parceria. E eu vou dizer novamente aqui que os agricultores querem ajudar. Também nas estradas, nas pontes, enfim, que esta parceria seja o início de outras parcerias que o município possa fazer com os agricultores. Eu também, vereador Dini, este governo iniciou de Birubá para cá a RS 506. E nós esperamos que o próximo governo termine até aqui em Santa Bárbara do Sul. É isso que nós esperamos. Nós esperamos há mais de 30, 40, 50 anos para isso acontecer, e agora aconteceu de Birubá para cá. E nós esperamos que o próximo governo federal, estadual, enfim, que chegue até Santa Bárbara. É isso que nós esperamos há muitos e muitos e muitos anos, eu como vereador, há mais de 30 anos, que nós viemos reivindicando esta questão da 506 e da 508, né? Mas que agora foi dado o pontapé inicial. E para encerrar também, quero cumprimentar a todas as crianças do nosso município pela passagem do seu dia, cumprimentar os seus familiares, enfim, pela passagem do seu dia, e nós, do Poder Legislativo, como um todo, estamos homenageando, vamos homenagear as crianças esta semana. Muito obrigado e um abraço a todos.
1: Obrigado, o colega Pedro Ney. Agora passamos para, de imediato, o grande expediente, pelo tempo de até 10 minutos por líder de bancada. E o primeiro líder de bancada, Genilson de Oliveira Bender, o Dini, do Progressistas.
2: Por acordo dos líderes, foi extinto o grande expediente, senhor presidente.
1: Tá bom, mas eu vou me manifestar. Vou me manifestar porque eu já não me manifestei no pequeno expediente, porque não daria tempo. Então, essa presidência, no interesse do uso do grande expediente, convoca o vereador Paulo Sérgio Gonçalves Pica, progressista, o vice dessa mesa, diretora dessa casa, para que assuma temporariamente a presidência.
3: Pois não, senhor presidente. Estou na condição de vice-presidente, assumindo temporariamente os trabalhos. Oportunizamos, né, nesse momento, a palavra para o colega vereador Anderson Milanesos da Costa para manifestação do grande expediente.
1: Boa noite a todos, boa noite, senhor presidente.

0: presidente, colega vereadora e os demais colegas vereadores. Quero agradecer a assistência da casa, a presença da assistência da casa. Quero agradecer a toda a comunidade que nos está assistindo através do Facebook, através das rádios Blau Nunes, da Rádio Liberdade FM, o Jornal Minuano, a toda a imprensa que nos prestigia. Eu quero primeiramente dar os parabéns a todas as crianças, né, da nossa Santa Bárbara do Sul, que são o futuro da nossa cidade. Quero também, foi dia 12, dia de Nossa Senhora Aparecida. Dia da Nossa Senhora Aparecida e dia das crianças. E falando um pouco de política, né? Quero mandar um abraço aí para o presidente do partido, o Adelar Tonon, e o Edmar Staforte, toda a executiva do PL, aonde o PL, com a composição, né, do governo do estado, com o PP, tivemos um êxito aí na eleição no primeiro turno. Então, quero agradecer a nossa comunidade que nos apoiou, né, que deu um voto de confiança para que isso acontecesse, o Zuco passasse no primeiro turno. Agora, eu quero dizer aos nossos santabarbarenses que apoiaram o nosso governador: essa 506 tá terrível, Paulo Sérgio, tá? Carlos Brizola, tá terrível. Caminhão atolado, né? Então, eu disse para um agricultor hoje: se dependesse de mim, eu ia com a carga de pedra nas costas, com a bolsa, e colocaria lá, mas não depende de mim. Não depende de mim. Então, eu fico muito triste que vem anos e sai anos, ele disse: só troca, só muda o surrador. O reio continua o mesmo. E eu dou razão para ele, porque eu ocupo aquela estrada, eu cruzo naquela estrada, naquela 506, a 507. Então a 506 é a 508, tá? Então essa 508, 506, 507 tá tudo defasada. Tá uma vergonha. Agora com o presidente, com o nosso governador, vamos ver se vamos fazer alguma coisa. E também, se não fizer, eu largo de mão. Ah, mas largo de mão. Mas vou bater lá, Paulo Sérgio. Vou ir lá. É, quero saber. Que não quero nem saber. Porque o Zuco fez 3.421 votos dentro de Santa Bárbara do Sul, tá? O deputado Cherini, né? O deputado Cherini fez 649 votos dentro de Santa Bárbara do Sul. A bela votação, Carlos. Bela votação. E não fez mais porque o colega foi candidato aqui também. O Cherini. O Bibo Nunes, de 25, né, passou para 174. O Patucci foi o deputado estadual mais votado em Santa Bárbara do Sul. Então quer dizer que o PL tem força em Santa Bárbara do Sul. E o PL está no governo do estado e nós, através desse vereador, como através de todos os colegas aqui que só querem o melhor para Santa Bárbara do Sul, vamos ter que tomar uma atitude nessas RS que está uma vergonha. O prefeito não tem culpa de estar essa estrada assim, porque tem chovido bastante. Nós temos que vir de lá do governo federal e o estadual, aí até chegar no municipal. Ele está fazendo o que pode e o que não pode nessas RS. Então, assim, ó, fica aqui o meu esclarecimento aos produtores dessa RS, que nós vamos tomar as atitudes. E eu vou te dizer para você: se nós não tomar atitude dentro de nesses últimos quatro. Agora, nos próximos 4 anos, que o Zuko vai assumir, pode largar de mão. Nem eu também não vou ser mais nada. Aí eu vou continuar fazendo cerca e tosqueando ver. Aí eu vou largar de mão. E a dona Adri Cherini também fez 499 votos em Santa Bárbara do Sul, bem votados nossos candidatos do PL, né? Então, muito bem votado. E sobre a ponte do Rio Dois Irmãos, Arroio de Álvaro Nunes Pereira, eu acredito que nem o colega Dini liberou o projeto para votação, a comunidade está eufórica lá. Estão com medo que esse projeto fosse trancado, porque isso é uma vontade de muitos e muitos anos pelo alargamento da ponte, Gini. Então, eu, inclusive, disse para ti, que é uma vontade deles, entre o agricultor e o poder, executivo, fazer essa ponte. Então, que seria liberado esse projeto, né, colega Dini? Vai ser liberado e vai ser votado para essa ajuda. Como o colega Pedro Ney disse que tem outras pontes, né, Pedro? Mas eu discordo, Pedro, nesse ponto de ajudar os produtores rurais a ajudar. Já pago o ITR, já tenho os impostos, né, Dini? Eu fui a favor da tua ideia. Mas é que já estavam todos organizados, estavam todos organizados. Mas quem tem que fazer as pontes, as estradas do município é o Poder Executivo, junto com o Legislativo. Para nós não botar mais peso nas costas dos agricultores. Porque os agricultores, meus amigos, estão sofrendo com essa chuvarada, a canola não está sendo colhida, o trigo está indo água abaixo. Não conseguimos plantar o soja, porque eu também planto, seja pouquinho, mas planto também. Não conseguimos passar veneno. A canola está a coisa mais triste do mundo brotando. Agricultores, nem máquina no trigo não vão colocar porque não presta. Então, e nós agora, de botar mais os produtores, além de pagar seu ITR, que não é pouca coisa, nós temos que debilitar o produtor. Então, assim, ó, eu. Você pensa para frente, ponte lá do pontão, nós fazer. E, Neco, e te digo uma: procurei um vereador lá de Ibirubá, diz que é do mesmo partido meu, mas nem mesma índole que minha não tem. Porque eu mandei uma mensagem para ele até ontem meia-noite, porque hoje vai terminar meia-noite, ele não me retornou para nós ver o que nós podia fazer. Eu pedi um socorro para ele. Paulo Sérgio, para ele pedir que passasse a patrola na estrada do seu Hildo Barzotto, Pedro, que não tem como cruzar. Pedir socorro para ele. Não me falou nada, Pedro. Mas nem para me mandar naquele lugar não me mandou. Então, assim, ó, Santa Bárbara do Sul está de parabéns, porque eu acredito que os 9 colegas que estão aqui vão responder à comunidade. E que seja fora perguntando alguma coisa para nós respondemos. Eu acredito que todos aqui são capazes de responder. Tanto faz de uma forma ou de outra. E eu fiquei no silêncio, no vácuo lá. Me mandaram o contato dele, meu amigo Adelar. Tu me mandou, meu amigo? Um abraço para ti. E tu tava desesperado que eu entrasse em contato com ele. Até ontem, meia-noite, não tive o retorno. De passar a patrola lá na estrada do seu Hildo, que lá é do lado de Ibirubá. Não tem como nós fazer. A ponte, metade de Birubá, metade de Santa Bárbara. Então, assim, ó, nós vamos tomar as providências que chega de só ficar no papel. Nós temos que tomar atitude e fazer. Essas 506, essa 508, 507. E eu prometo para ti, agricultor, tu que me pediu. Ou eu vou atrás, ou eu largo de mão, eu disse para ele. Continuo tosqueando minhas ovelhas e nunca mais boto os pés em política. Seria isso, senhor presidente. Muito obrigado. Até a próxima.
1: Muito bem. Então, findado a participação do colega Anderson Milanese da Costa no período destinado ao grande expediente, devolvo-lhe então a condução dos trabalhos para que ele continue presidindo a nossa reunião nesse momento.